0: Seguindo com mais pedidos, agora são 8 horas e 59 minutinhos. Temos alguém na linha? Boa noite, você?
1: Boa noite.
0: Oi, quem tá falando agora?
1: Amanda do sítio Periperi.
0: Ô, Amanda, tudo bem com você, Amanda?
1: Tudo bem com você?
0: Tudo tranquilo, não é a primeira vez que participo do programa?
1: É.
0: Então seja bem-vinda, Amanda. Qual a música que você quer ouvir?
1: Natanzinho Lima.
0: Qualquer uma delas?
1: Qualquer uma.
0: Você vai oferecer, Amanda? Manda aí.
1: Vou oferecer para o meu filho, que está em São Paulo. O Lito, Hugo, o Ila,
0: quem mais?
1: Júlio César e para todos que estão contigo.
0: Tá legal. Então, Amanda, liga mais vezes pra gente. Abraço na família toda. Felicidade para os seus filhos também. É, liga sempre, tá bom?
1: Para todos os palmeirenses.
0: Tá ótimo,
1: para todos os palmeirenses.
0: Tá bom. Eu também sou palmeirense também. Então é pra mim também.
1: Para você.
0: Ah, muito obrigado, Amanda. Felicidade, viu?
1: Tá, tchau.
0: Tchau, tchau. Tudo de bom. Abraço ao pessoal de Periperi na sintonia do nosso programa. Ela pediu.
2: Essa canção.
0: O Natanzinho Lima. 5 da manhã, então, de presente.

0: Eu gosto quando você faz isso aqui, Gilson. Toma!
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2: 9:03, breve intervalo comercial, mais pedidos, você nosso programador.
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2: 9:06. Alguém ou mais alguém ao telefone? Boa noite.
11: Boa noite.
2: Quem fala comigo agora? Boa noite. E você de onde?
11: De Panelas.
2: Panelas de Miranda. Com quem eu falo?
11: Edmilson.
2: Edmilson de Panelas. Tudo bem com você, Edmilson?
11: Tudo bem.
2: Então tá legal. Primeira vez que participa?
11: Eu já participei um bocado de vez já.
2: Ah, tá ótimo. Então seja bem-vindo mais vezes. Qual a música que você quer ouvir, Edmilson?
11: Carlos Alexandre, Cartão Postal.
2: Essa é uma saudade. Vai oferecer para quem, meu amigo?
11: Isso, Pacida.
2: Isso.
11: Pazesa. Panatécia. Patelizinha da Guaravita. A Rosa do Tomaduá. Tia Laide. Olinda do Cruzeiro. Mazé de Cruzes. Jová de Olis de Agrestina. Seu Cício Goi. Dona Zezé, do Sítio Bandeira de Quipapá, Pá Júnior e todos da Agreste FM.
2: Tá ótimo. Então, felicidades pra ti. Liga mais vezes, tá bom?
11: Tá certo.
2: Felicidades, tudo de bom. Tchau, tchau. É o nosso ouvinte lá de Panelas, pediu o cartão postal do Carlos Alexandre.

Cartão Postal. Carlos Alexandre, na programação, música linda, né? De saudade. Do Carlos Alexandre, a gente vai seguindo com indicações, mais pedidos em nossa programação. Alô, você do telefone, boa noite.

0: Alô, amigo.
1: Então, eu vou te falar meu programa com o José Teodoro. No tá. Dia do Peru, porque é o recomendado, sabe?
0: Ok.
1: E agora vamos deixar uma mensagem aqui. Já
0: manda aí a sua mensagem.
1: Vamos lá. Boa noite, José Léo. Os ouvintes de Cupira e região. A todos, Jesus abençoe, Jesus é a nossa proteção. Jesus é a nossa proteção, Jesus, Jesus vai caminhar. Jesus abençoe todos que trabalham na rádio Agreste FM e o comandante Pilabar. Jesus que nos faz caminhar com amor e alegria, com a proteção de Jesus Cristo e a nossa mãe. Jesus é pai de alegria, o dono da natureza, as estrelas e a lua nos vão brilhar. Os pássaros a cantar, Jesus e suas belezas. Preserve a natureza. Quem ama Jesus, Jesus, e dá fé. Jesus abençoe todos nós, o filho Gilberto.
0: Muito bem, tá vendo aí? Muito bonito, parabéns aí Gilberto para você, pelo
1: obrigado,
0: carinho
1: você,
0: igualmente para você também, família Gilberto, tudo de bom, liga mais vezes, tá certo? Opa, tá ótimo, grande abraço Gilberto. É verdade,
1: é uma aula de problema.
0: Muito bem. Grande abraço, Gilberto.
1: E os ouvintes não tem aparelho,
0: não. É verdade.
1: Pessoa maravilhosa.
0: Tudo de bom para você, liga mais vezes, tá bom, Gilberto?
1: Muito obrigado, sim. Muito obrigado.
0: É o grande Gilberto, lá da região de Toritama, pediu amigos do rei Roberto Carlos. A gente relembra em som de FM nossa noite de início de semana. 9 horas, 14 minutinhos, valendo a sintonia.

0: Malta na programação da noite, agora seguindo com as últimas indicações do programa de hoje. Tudo ok? Alô, você, boa noite.
1: Boa noite, Josia, a tia Laíde. Carlos André, Guarania da Saudade. Vai para você e família, para Terezinha, para Manuel, para Dona Maria, a mãe de Manuel, para a Saúba de Lagoa dos Gatos, Leandro, e todos que te escutam. Um abraço, Josia.
0: Guarania da Saudade, do Carlos André. A tia Laíde pediu pra gente.

0: da saudade. Carlos André, em nosso programa, mais pedidos
1: boa
0: chegando.
1: Boa noite, Josias Leal.
0: Boa noite.
1: Tudo bem com você, Josias?
0: Tudo
1: é
0: ótimo.
1: De Santana de Parnaíba, São Paulo, Josias. Tô aqui ligadinho
0: ótimo.
1: Nessa segunda-feira maravilhosa, hein, Josias?
0: Opa,
1: gostaria de ouvir aí hoje aí Reginaldo Rossi. Isso, quero oferecer especial a todos os meus familiares aí de Laje Grande, de Catende, e meus irmãos também aqui em Santana de Parnaíba, Josias. Que Deus te abençoe e tô na escuta, meu querido Josias Leal.
0: Um grande abraço a você, valendo o carinho da participação. Daqui a pouquinho o Reginaldo Rossi de presente. Olha o Van de São Joaquim do Monte, terra da Romaria, na sintonia do nosso programa, grande abraço para ele, tudo de bom, valendo o carinho da audiência, o nosso programa, a exemplo também do nosso ouvinte Gerson. É o Gerson, é isso? Na sintonia e família, grande abraço, chegando mais pedidos, boa noite.
2: Boa noite, meu amigo Josia.
0: Boa noite.
2: Aqui é Beto do Mutirão Bonito, Josia.
0: Certo.
2: Josia, eu quero escutar aquela música hoje, é a música de Roberto, Taxista.
0: Certo, muito bem.
2: Quero oferecer pra Bal, pra Miri, pra Joãozinho, pra Ludinha, pra Ronaldo Segurança, pra Sr. José Manuel, pra você e pra todos que estão ligados no seu maravilhoso programa. Uma boa noite, amigo. Fica com Deus, até amanhã.
0: Ô, Taxista de presente, Alberto. Música linda. Pra matar saudade, como é essa do rei Roberto Carlos? 9:29.

0: conferindo, agora são 9h38, dá tempo ainda. Alô, você, boa noite. Oi?
1: Boa noite, Josias. Boa noite. Quem fala é o Assis.
0: Muito bem,
1: fala
0: Assis.
1: Fala aqui de Uberlândia.
0: Opa.
1: Gostaria de pedir uma música aí do Zezé de Camargo.
0: Pronto.
1: Amigo das Estrelas.
0: Amigo das Estrelas.
1: Oferecer pra todo mundo que tá curtindo aí a Rádio Graça FM.
0: Ok.
1: Boa noite.
0: Boa noite, Assis. Daqui a pouquinho a gente manda Amigo das Estrelas com o Zezé e Luciano, Sandro e Neide de Laje Grande, na sintonia do nosso programa da noite. Pediu uma de Zezé de Camargo e Luciano, tudo de novo. A gente manda também, olha só, duas indicações para o Zezé de Camargo e Luciano. Ah, boa noite, sou Eliette, de Cerro Azul de Palmares, rapaz. Também estou ligada, grande Eliette, abraço para você, felicidades. Tudo de bom, feliz início de semana e tudo mais. Que legal.
2: Boa noite, gato da noite. Josias, por favor.

0: Gingarins, o Hélio de Laje Grande, Alexandre do Atacarejo, Padre Cícero, toda a equipe, Dal d'Água, seu ouvinte fiel, cunhado Edivaldo Carneiro, para Saúba e Lagoa dos Gatos, para todos os cupirenses, todos os ouvintes, para minha família e todas as famílias, que o Altíssimo nos abençoe. Uhul!
1: Abraço para você, nossa querida Terezinha, na sintonia do nosso programa, pediu músicas, a música do Tributo Antônio. Te tirar da cabeça, não consigo. A gente manda de presente também a todos que estão acompanhando a nossa programação da noite, bastante legal. Aqui a saudade, a gravação bastante interessante. A Terezinha lá de Sampa, agora São Paulo, viu? Mas na sintonia, é para matar saudade aqui das amizades de Pernambuco.

0: Vai se ligando, participa do nosso programa, todo seu, ainda dá tempo. Boa noite, você?
1: Bom dia, Leais.
0: Opa.
1: Sou Rosete de Altinho. Gostaria de ouvir uma música com o Amado Batista.
0: Uhum.
1: Meu Jeitinho, para oferecer para você, para sua família e para todos que estão ouvindo na Rádio Agreste FM de Cupira. Boa noite, fica com Deus e Deus abençoe.
0: Você também, tá valendo o carinho da sintonia. Vamos seguindo com mais indicações.
2: Boa noite, Josias Leal.
0: Boa noite.
2: Sou Cida aqui de Cachoeirinha, do loteamento do Juiz.
0: Seja bem-vinda, Cida.
2: Queria ouvir com Roberto Carlos, Amor Sem Limite, para oferecer a meu neto, Vinícius, que vai fazer idade nova amanhã.
0: Parabéns para ele antecipado.
2: E para minha filha Patrícia. E todos os ouvintes, principalmente para você que faz esse programa maravilhoso de todas as noites.
0: Tá valendo, hein?
2: E um abraço. Fica na paz. Boa noite.
0: Você também, liga sempre. Abraço aos cachoeirenses de sintonia. 9h49. Boa noite.

0: Meu jeitinho, Amado Batista, na programação da noite. Temos agora as últimas indicações preparadinhas aqui. Deixa só a gente entender esse pedido. Alô, você, boa noite.
1: Oi, Josias, boa noite. É a Marceliana do bairro Novo Horizonte, conhecida por Ana. Uhum. Josias, gostaria que o senhor passasse esse louvor de Mara Lima, por favor. Tá, quero oferecer legal. Especialmente para o senhor e toda a sua família, pronto, para meus filhos, também. Sabrina, Juliana, Thales, para minha mãe Rosa, para meu padrasto, seu Mané, para meu irmão Manuel, minha cunhada Jaciama, minha sobrinha Camila, para meu esposo Dorival, minha sogra Dona Lindalva, para minhas cunhadas Rosineide, Rosinilda, Rosilene, Maria, o esposo dela Aparecido, meu cunhado Josinalda, a esposa dele Deta, as duas filhas dele, o neto dele e o genro dele, e para todos meus irmãos e todas minhas irmãs, que é muito, Josinha, se for falar é a noite toda.
0: A noite toda. Então tá valendo, esqueceu alguma
1: coisa. Tem uma boa noite.
0: Boa noite. Felicidades.
1: Ô Josias, também quero oferecer para o pastor Rinaldo e a bispa Simone, os dois filhos deles, Caleb e Cecília, também para o irmão Rinaldo lá da Coab e toda a família dele.
0: Não esquecendo, né? Então, felicidades para você. Aqui em offline, boa noite, Josias Léo. Gostaria de pedir a música do Zezé Luciano, Dois Corações e Uma História. Oferecendo aí para a sua mamãe, sou a Jamile de Belém de Maria, que pediu Zezé de Camargo e Luciano com essa música daqui, Dois Corações e Uma História.

Agreste, 10 horas 4 minutinhos, sintonizando a gente. O Cícero de Garanhuns, Cidade das Flores, gostaria de ouvir Guilherme Arantes, Cheia de Charme, para oferecer a todos os ouvintes e a você. Então tá valendo a saudade do Guilherme Arantes.

0: coral Roupa Nova já assinando para as canções de amor. Amar é. Agora são 10h20, muito bom contar com você do outro lado na sintonia, agora do lado mais soft do nosso programa, as canções que falam direto para os nossos corações.
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0: Na continuação, o toque agora é com ele que se foi, infelizmente, e deixou aqui imortalizado, ou ficou imortalizado através de várias canções, até românticas também, apesar de ser o rei do pop. Michael Jackson canta em nosso programa falando de amor. É Heal the World, é Cure o Mundo. Muito boa noite, valendo a sintonia.

0: Michael Jackson aqui na programação da noite, Heal the World, cure o mundo, aqui para as canções de amor. 10 horas 27 minutinhos, é bom contar com você do outro lado na sintonia. E também abraçamos as pessoas que participaram do nosso programa, pedir suas músicas. E a você que está aqui até essas alturas do campeonato, curtindo e também até indicando, né, de uma maneira mais sutil, aqui as músicas para as nossas canções de amor.
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0: José Augusto, aqui para as canções românticas de hoje, às 10h38. Sonho por sonho, você está ouvindo.
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0: E no mesmo clima, agradecendo aos nossos ouvintes que estão na sintonia, acompanhando nossa programação. Deixa só verificar aqui, são muitas pessoas. Muito obrigado pelo carinho de estar em todo o Brasil acompanhando a nossa programação. Opa, na sequência aqui, Raça Negra, Como Não Olhar. Mais um toque para as nossas músicas românticas de hoje.

Conferindo 10 horas 46 minutinhos, muito bom contar com você do outro lado, acompanhando o nosso programa e participando também de uma forma bastante inteligente daí, curtindo as músicas que vão direto para os nossos corações, principalmente a essas alturas do campeonato. É quando a gente apresenta as canções de amor. Você lembra do Century, Love Rewind?

10h54, muito boa noite a Solange, sintonizando a gente, a Giovana também, ainda a Thaís, a Alessandra, bairro Liberdade aqui de Cupira, boa noite, felicidades, tudo de bom, tá valendo o carinho da sintonia ao nosso programa da noite, a Fernanda também, o pessoal do grupo Vitória Móveis aqui de Cupira, que legal, a sua vovó, Dona Lau, todos os dias à noite acompanhando o nosso programa, felicidades, tudo de melhor. Enquanto isso, a gente já vai anunciando aqui o finalzinho do nosso programa de hoje, agradecendo a todo esse pessoal maravilhoso que ouvem a nossa programação e participam dos nossos programas todos os dias à noite. Deixa só a gente mandar abraços à nossa ouvinte que participou, o Edmilson, ele, o Edmilson Alves, sintonizando a gente. Mandamos abraço ao Evaldo Simão de Joinville, Santa Catarina. Tá legal ouvindo a gente, sempre na audiência fantástica da 89 FM. Tá legal, muito obrigado. Pediu aqui meu grito de amor com o Leonardo. A gente vai ver se podemos deixar ainda na programação de presente ao Evaldo. Nosso boa noite, felicidade, coladinho aí o rádio. Tá bom, felicidade, hein? Ligadinho no maravilhoso programa. Obrigado pelo carinho de sempre. Tá bom, Evaldo, você é especial para todos nós, ouvinte especial do nosso programa. Tem toda a moral aqui com a gente. Opa, também, Josias, gostaria de ouvir uma música legal. Estou aqui na sintonia. A Madalena, rapaz. Epa, o tempo foi embora hoje. O Alex também confirmando o carinho da audiência. Está aí sintonizando a gente. Deixa ver. Aqui na portaria da Pirelli, Alexandre Mendonça, né? De Santo André, São Paulo, rapaz, grande ABC. Distante, né, Alex? Mas ouvindo a gente, muito obrigado pelo carinho, que ótimo, rapaz. E, infelizmente, outras pessoas que pediram música, o tempo foi embora. Vamos deixar a última de presente, gratos a você pelo carinho da sintonia. Maurício Matar, Arrumos do Coração. Valeu o encontro de hoje. Feliz início de semana para todo mundo. Amanhã, se Deus quiser, estaremos de volta em mais uma edição do nosso programa da noite, que é feito sempre com a marca do coração. Maurício Matar. Você lembra de Rumos do Coração? Com essa, o nosso até amanhã, se Deus quiser.

Boa noite! Muito feliz de estar com vocês aqui na Ponte. Obrigado por esse carinho de vocês. Um beijo.

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5:02 aqui no Agreste, 5:02. Bom dia, Cupira, bom dia, Pernambuco, Brasil, está no ar mais um Alegre Despertar. Bom dia para todo mundo, hein? Para o mundo todo. Grande abraço, minha gente. Muito obrigado pela audiência. Clima chuvoso, estamos praticamente no inverno, né? Na prática é inverno, homem. Mas ontem o dia abriu, né? À tarde mesmo, tava o tempo limpo aí. É, rapaz, tá assim. Um abraço pra todo mundo. Hoje, terça-feira, dia 26, já, ó, terminando o mês de maio. Terminando o mês de maio, bem rapidinho, né? Bem rapidinho. O mês da metade do ano já está batendo na porta. Aquela chuvinha, aquele clima gostoso, temperatura boa. A você que está na estrada aí, muito obrigado pela carona, pela audiência. Boa viagem. Obrigado mesmo pela preferência aqui à nossa rádio. 5:03, 5:03. Começar o programa com quem? Deixa eu programar. Eu não programei a música. Sabia? Não programei a música pra gente iniciar o programa. Mas, rapaz, faça isso não. Eu gosto de começar o programa com a música aquela, daquela, né? Aquela chegada bonita. Ou não é? Rapaz, aquela chegada bonita. Vou providenciar aqui, rapaz. Aquela chegada bonita. Como eu já, né, conheço muita música. Tem pouco tempo que eu mexo com isso aqui, né? A gente já dá uma geral aqui. Essa já foi também. Comecei com essa, antes de ontem foi com essa. Tal dia foi com essa. Pronto. Eita, minha gente. Agradecer a Deus, mais um dia de vida, mais um dia de trabalho. Está acordando agora, agradeça também, né? Agradeça também. Agradecer, a gente às vezes até reclama, né? Mas, rapaz, levantar essa hora, todo dia a mesma coisa e... Mas devemos agradecer a Deus, né? Agradecer mesmo. Já encontrei a música, minha gente. Estou conversando aqui, mas já encontrei a música. E agradecer a Deus por tudo, pela saúde. Eu digo sempre pela oportunidade de trabalho. Oportunidade de trabalho também, né? Tudo isso, agradecer mesmo. Olha aí, feliz da vida, Israel Filho. Bom dia.

Alegre despertar, 5:11 aqui no Agreste, 5:11, tempo fechado. Tava olhando agora ali, tempo fechado, o sol nem imagino da cara de fora, ainda vai demorar. Eita, rapaz, pra você que tá na cama, sabe que tem compromisso, vai levantar daqui a pouquinho, ó, se liga aí. Tempo fechado, friezinha básica, mas tá gostoso, tá muito bom, né? E levantar, dar aquela aquecida, que é muito bom. 5:12 agora.

0: 5 horas, 17 minutos, 5:17, Pio Fofinho, bom dia, Pio. Como é que tá, Pio? Clima aí, tá bom? Tá chovendo, tá estiado. Como é que está, Pio? Diga aí, rapaz. Tá saindo para o trabalho agora, né? Valeu pela audiência, muito obrigado, Edson. Lá na Baronesa, em Altinho, tempo fechado também por aí, né, Edson? Muita água, muita lama. Ou em cada lugar que uma vaca pisa, aumenta. Ou numa galinha. Rapaz, já observou que quando a galinha pisa, aumenta a lama. É, tá até. O chão tá até mais ou menos. Agora passa uma galinha. Se ela passar para lá e passar para cá, pronto. É um negócio interessante, né? Desse jeito. Olha, 5:17 aqui no Agreste.
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5h23, Paulo de Carrilho, já estou por cá. Paulo é assim, né? Valeu, Paulo. Muita chuva aí em Carrilho de Bonito, né, Paulo? Tá chovendo lá em Recife também agora, né? Chovendo lá em Olinda, Paulista, aquela região ali. Tá chovendo nesse momento também. Laércio lá em Altinho, bom dia, Laércio. Obrigado aí pela audiência. José Laércio lá em Altinho, também deixando aqui um bom dia, né? Muita gente curtindo cedinho aqui a nossa rádio. Lá em São Paulo, Manuel, muito obrigado. Tem muito Manuel em São Paulo, mas aqui é Manuel mesmo. Manuel de São Paulo. Um abraço. Um abraço pessoal lá de Maraial, né? Toda a família que a gente fala aqui todos os dias praticamente. Aí, Tonira, Edivaldo e Altinho também trabalhando na panificadora e curtindo aqui a nossa rádio. Olha, 5h24, Zé Viola, Arco-Íris.

0: 5 horas 32 minutos.
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2: Bom, minha gente, o nosso abraço a todos vocês. 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

5:26, não, 5:36. Olha só, rapaz. 5:36. Tempo voando, né? Tempo voando e eu tentando acompanhar ele. Pessoal que tá na estrada aí, muito obrigado, viu? Pela carona, boa viagem. Curtindo aqui a nossa rádio. Você no seu carro particular, pessoal aí dos coletivos, transportes alternativos, muito obrigado pela audiência, né? É, rapaz, falar em coletivo, seu pessoal da coletivo também. Coletivos e coletivo, né? Um abraço aí, motoristas, muito obrigado aí, hein? Passageiros, pessoal que trabalha. Hoje o cobrador praticamente quase não tem, né? São poucos ônibus que tem o cobrador, mas é o motorista que resolve tudo. Então, um abraço aí, boa viagem, muito obrigado. Pessoal circulando aqui na região do Agreste, Mata Sul de Pernambuco também, e toda a nossa região aqui. Amigos das praças, muito obrigado aí pela audiência. 5:37 aqui no Agreste. Muita gente aqui, eu sempre falando aqui, o pessoal, entendi que não dá nem pra gente falar, porque tem muita gente, muitas mensagens, e fica repetida, né? E às vezes é a mesma mensagem do outro dia que vem, né? É porque tem gente que cola a mensagem e envia. Aí eu, quando eu vejo, essa mensagem foi a de ontem, aí pronto. Olha, 5:37 aqui no Agreste. Notícias por aqui tem, deixa eu ver se aparece, tem muita notícia, não quer notícia ruim não, pra tá falando notícia ruim, rapaz, não traz, a pessoa liga um rádio, aí já ouvindo coisa ruim, liga pra se distrair um pouquinho, né, e de repente lá vem uma notícia, um impacto, bem, aí fica perto, deixa pra horário das notícias, porque aí, no horário que é da notícia de triste, aí aquela pessoa tá ouvindo, porque quer ouvir mesmo, escolhe, tem muita gente que gosta, e é assim mesmo, né. Como é aqui, rapaz? Isso aqui é Valdemar disse que Flávio visitou o Vorcário para ver se conseguiu o restante do dinheiro. E não foi falado isso aqui, mas tá no blog da Andréa. E não é, já foi dito, isso aqui a gente já tá cansado de ouvir. E não foi dito, ele não deu entendimento. Mas, rapaz, meu Deus, pensei que era uma coisa, uma notícia, uma novidade. Oh, mas agora deu certo. STF avalia a reação à notificação que Moraes recebeu por processo nos Estados Unidos. Ah, também já estou sabendo disso aqui. Olha, 5:38. Vamos tocar a música, vamos lá. Kátia Rodrigues e Toninho Limoeiro. É a filha e o pai, né? E o saudoso Toninho Limoeiro. Canta aí, Kátia e Toninho. Vamos ouvir, ó.

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Bom dia, sou quem? Eliette, de Cerro Azul, Palmares. Eita, um abraço pessoal aí em Palmares, hein? Palmares. Eliette, muito obrigado pela audiência lá em Cerro Azul, viu? Muito obrigado aí, curtindo sempre aqui a nossa rádio. De um lado do estado, aqui de Cupira, do lado de Cupira, né? Palmares, Mata Sul, nós vamos para outro lado, Cachoeirinha. Olha aí, quem está ouvindo a gente agora é Romário. Romário do Espetinho, lá em Cachoeirinha. Muito obrigado pela audiência. De Cachoeirinha, tu vai sair para onde? Para ali, ó. Para Goiás. É isso mesmo. É, bom dia, Ayrton Lira. Micael, aqui de Goiás. Manda um abraço aí para Marlene Cadó, Zezinho Cadó, todos em Alto Bonito e Bonito. Valeu pela audiência. 5:46.

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5:50, deixa eu mandar um abraço aqui pra João Domingos, Leide, pessoal da Sapucaia de Agrestina. Fala na Sapucaia também, tem Sapucaia de baixo, Sapucaia de cima, tem Maurício, né? Pessoal que acorda cedo todos os dias e escuta aqui o nosso programa. Muito obrigado aí pela audiência. Bom dia pra Zezinho Donato também, Zezinho Donato lá em Agrestina, né? Nosso ouvinte e amigo, Zezinho, um abraço. Zezinho Donato é amigo de muitos anos, né? Muito tempo. 5:51, olha, supermercado Padre Cícero aqui em Gubira informa as promoções da semana. 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Eu não sei o que é um pomodoro, não. Você sabe o que é? Molho de tomate, pomodoro. Deixa eu perguntar aqui, ver se... qual o significado, né? O significado da palavra pomodoro. Será que eu estou certo mesmo? Pomodoro significa tomate em italiano. Eita, Ayrton Lira, aprende mais uma. Tá aí, ó. Perguntei aqui, já respondeu. Pomodoro significa tomate em italiano. Então, molho, aí aqui tem molho tomate, pomodoro. Então, molho, tomate, tomate. É, tomate em italiano é pomodoro. Então, era molho, não precisava tomate aqui, era para ser somente molho, pomodoro, que é tomate. Molho, tomate. Bem interessante, né? Termo é amplamente conhecido por dar nome à técnica Pomodoro, um famoso método de gestão de tempo criado na década de 1980. E eu só venho saber disso aqui agora, porque pesquisei e me interessei a saber. Se não se interessar, não sabe, né? desse jeito, rapaz. 5:53, Luiz Gonzaga.

Adelmário e Geraldo Cardoso. Essa música é nova, recém-gravada agora para o São João 2026. Tá estourando na Bahia, que eu tô sabendo já, né? É, já falando da Bahia, Adelmário, Salvador aí, né, Adelmário? Um abraço. Geraldo Cardoso, né, rapaz? Olha aí, juntaram, fizeram uma música bonita, São João da Bahia 2026. Bem trabalhada. Emanuel Coveiro aqui, Gubira. Bom dia, Emanuel. Muito obrigado aí pela audiência. Emanuel Coveiro, um abraço aí, Emanuel. Valeu, viu? Pela amizade, pela consideração, atenção e curtindo cedinho aqui a nossa rádio, né? Muito obrigado mesmo. Pessoal que acorda cedo todos os dias e nos dá essa grande audiência. 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Um abraço, todos aí da Vitória Móveis. 6 horas, 1 minuto aqui no Agreste.

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0: 6:07 aqui no Agreste. 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Pessoal, cedinho aí, né? Acompanhando a nossa rádio. Pra você que tá no café da manhã, tem gente que prefere uma jaquinha. Eu lembrei de Ivan Mulhões, vamos falando em jaca, né? Ivan Mulhões gostava de uma jaca mole, era assim, porque era uma coisa bem popular, né, Alex? Trabalhou com Ivan Mulhões ainda, você, né? Você trabalhou com Ivan Mulhões? A você, João Edson. João Edson, você trabalhou com Ivan Mulhões, né? Chegou de manhãzinha com a jaca mole ou não? Na Liberdade AM, Caruaru, antiga Liberdade AM. Você chegou a comer uma jaquinha mole de manhã com ele, não? Ele nunca levou, não?
1: Não.
0: Ah, mas ele sempre dizia no rádio, jaca mole, é muito bom, tal, tal. Eu pensei, na época que você trabalhava com ele lá, você fazia reportagem policial.
1: Não levou, não.
0: Você passou quanto tempo trabalhando com ele, com o Ivan Mulhões? 2 anos. Nunca comeu jaquinha mole de manhã?
1: Jaca mole.
0: Sim, ele não dizia direto, jaca mole, é muito bom, não sei o quê. Eu não sei como é que você está querendo que eu lhe responda. Depende da
1: jaca,
0: eu gosto de jaca. Jaca é uma coisa boa, né? Jaca. E eu tenho que escolher. Eu gosto de jaca, pronto. Poxa, agora eu tenho que escolher. Ah, você que mais faz. Não, eu não tenho que. Eu não tô respondendo. Eu gosto de jaca, pronto.
1: Mas dura ou mole?
0: Não,
1: de qualquer jeito, não.
0: Peraí. Não é de qualquer jeito, que não se come de qualquer jeito. Poxa, é jaca. Agora eu perguntei a você se você de manhã, e vamos lá, você não me respondeu direito. Não, nunca levou, não. Você nunca comeu jaca, não. Bom dia, Ayrton Lira. Sou Elisângela de Altinho. Queria que você parabenizasse meu pai, Edson, do Sítio Carão. Hoje ele faz 65 anos. Ele é seu fã, viu? Eita, não perde o programa. Então, um abraço aí, viu, Edson? Edson, lá do Carão de Altinho. Hoje, completando 65 anos. Elisângela está deixando aqui os parabéns. Toda a família, né? E quem tá a essa hora agarrado com a jaca, jaca dura, é Edson lá da Baronesa em Altinho, né? Eita, Andréia, Edson é disposto, viu? É, uma jaquinha dura essa hora. É, rapaz, no sítio é assim, você acorda já tem fruta disponível, direto do pé, já tá, quando é no... essa história de jaca, viu, rapaz? Eu lembro que uma vez, eu já acho que eu disse aqui no rádio, eu vou dizer novamente, que a gente tem ouvindo isso todo dia, tem nova geração. Eu ganhei uma jaquinha, eu morava em Troncamento de Lagoas Gato, eu acho que eu tinha uns 12 anos de idade por aí. E um senhor me deu uma jaquinha lá no sítio vizinho, lá Vila em Troncamento. E quando eu cheguei em casa, aí eu disse ao meu pai, parta essa jaca, pai, jaquinha pequena. O pai disse, deixa esfriar. Eu digo, estava fria. Ele disse, não deixa aí. Aí deu uma voltinha por ali, saiu, eu nem percebi o desvio. Depois ele chegou, disse, cadê a jaca? Eu disse, ali, você vai buscar para partir? Eu tinha uma faca boa, né? Grande. Aí meu pai passou a faca na jaca, abriu, disse, pronto. Agora você vai comer a jaca. Eu fui saber se seu Paulino, era seu Paulino teu sítio lá. Eu fui saber se seu Paulino tinha dado essa jaca a você, ou você tinha trazido de lá sem autorização dele, olha.
1: Roubado,
0: em outras palavras, né? Mas você quer me chamar de ladrão, Joete? Interpretando aqui, quer dizer que tinha trazido sem autorização, roubado. Mas foi isso mesmo. Saber se você, pode me chamar de ladrão, né? Mas saber se você tinha trazido essa jaca sem autorização dele. Se você tivesse pego essa jaca lá, sem autorização dele, você ia comer ela agora com casca e tudo. Eu perdi até o apetite de comer a jaca. Perdi o apetite de comer a jaca. Você ia comer ela com casca e tudo, comer a jaca com casca e tudo, hein? Imagina. É, meu pai não era brinquedo, não. Meu pai não era brinquedo. 6:11. E assim o cara é criado, sabendo que se fizer a coisa errada, vai comer com casca e tudo. Tem pai que não liga, né? É, meu filho, jaquinha boa, você ganhou, foi. Vamos comer. Pronto, comendo roubo. Depois, reclama da vida.

0: 6:18 aqui no Agreste.
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6 horas 21 minutos aqui no Agreste, 6:21. Ayrton Lira, manda um alô aí para meus pais João Lopes e Maria no sítio Lagoa Nova. É o Leandro, hein? Muito obrigado aí pela audiência, Leandro. Valeu, viu? Leandro, lá em Lagoa Nova, pessoal aí, um abraço. É, bom dia, por favor, manda um alô aí pra minha mãe Leninha, que ela está de idade nova hoje, que Deus abençoe grandemente. Leonardo Silva, sítio Lagoa Nova. Então, parabéns aí pra Leninha, Leonardo, toda a família, um abraço. 6 horas 22 minutos, Top Lux Ótica, atende daqui a pouquinho aqui em Cupira, ali na rua Doutor Aderbal Jurema, centro aqui de Cupira. 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

0: 6:25 aqui no Agreste, Netinho da Lagoa. Um abraço aí, Netinho da Lagoa, lá em Lagoa dos Gatos, hein? Um abraço, Netinho, toda a família. Olha, Joedson Silva chegando com Rádio Patrulha. 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Rádio Patrulha com Joedson Silva. Não dá mais tempo pra nada. Tô indo embora. Bom dia.
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1: Opa, bom dia, gente. Bom dia, Agreste. Está no ar o programa Rádio Patrulha. A edição de terça-feira, 26 de maio, ano 2026. Graças a Deus, mais um dia. Tudo de bom para você hoje e sempre. Olha, hoje é o Dia Nacional do Museu, gente. É isso aí. É dia de São Felipe Neri. Dia que a informação policial chega primeiro na sua emissora preferida, mais ouvida da região. 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
1: Hora de acordar, 6 horas 33 minutos. Aconteceu um crime em Limoeiro. O homem foi executado a tiros por indivíduos que estavam em uma motocicleta. O assassinato aconteceu na Rua das Flores, lá no centro de Limoeiro, no Agreste aqui de Pernambuco, e a vítima foi o Tarcísio Williams da Silva. Ele caminhava acompanhado de outra pessoa quando foi surpreendido por estes indivíduos, que efetuaram diversos disparos contra o Tarcísio Williams. Ele recebeu ali os disparos de pistola calibre 9mm, não resistiu e morreu no local antes do socorro. A polícia militar esteve na cena do crime e, após a perícia, o corpo foi levado ao Instituto de Medicina Legal. Mais um crime que a polícia está investigando lá em Limoeiro. Foragido da justiça, foi preso durante a operação da delegacia de Lajedo. Foi na manhã de ontem que o Felipe Júnior Alcântara Silva foi preso. Ele era investigado por crime de furto e estava foragido desde o ano passado. A ação foi coordenada por policiais lá da delegacia de Lajedo e o delegado Cledinaldo Menezes, quem comandou esta ação. O indivíduo foi localizado e foi cumprido o mandado de prisão expedido pela justiça. Após a captura, Felipe Júnior Alcântara Silva foi levado à delegacia de plantão para a adoção das medidas cabíveis. É cadeia nele! 6 horas 35 minutos.
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1: Na cidade de Lajedo, um mecânico foi preso. Outra ocorrência lá de Lajedo. E esse mecânico, ele é suspeito de estuprar uma mulher. Foi preso. O indivíduo que é suspeito de ter cometido este crime contra uma mulher de 23 anos. A polícia informou que o homem, ele foi localizado após um mandado de prisão. A vítima A mulher de 23 anos disse que havia saído com o suspeito em direção a uma oficina mecânica localizada às margens da BR-423, no bairro do Planalto. Segundo essa mulher, ao recusar manter relações sexuais com ele, ela tentou pegar a chave do estabelecimento para fugir, momento em que foi agredida. A mulher contou ainda que, em seguida, o suspeito a obrigou a entrar em um veículo onde teria cometido o estupro. Ela permaneceu no local até a manhã seguinte, quando o homem abriu o portão da oficina e permitiu a saída da mulher. Após receber as informações e as características do suspeito, os policiais realizaram a operação. A mulher reconheceu o mecânico, que foi abordado e preso em flagrante, e o suspeito foi informado sobre os seus direitos constitucionais e conduzido, juntamente com a mulher, para a delegacia. É cadeia nele! 6:37 aqui no Rádio Patrulha, com o giro policial. Um homem morreu eletrocutado. Reportagem Adielson Galvão.
2: Um homem morreu eletrocutado no início da tarde desta segunda-feira aqui em Caruaru. Esse caso lamentável aconteceu ali na rua Aprígio Maciel, próximo à escola Padre Zacarias Tavares, ali no bairro do Salgado. A vítima, o Linaldo Salles, tinha 52 anos de idade. Estou aqui com o delegado Dr. Paulo Roberto, que esteve no local com a sua equipe, justamente para verificar como tudo aconteceu. Doutor, a vítima, ela acabou sofrendo, digamos, um acidente doméstico, é isso? Boa noite.
3: Boa noite, Adielson. É, exatamente. Foi aberto uma portaria, né, investigando as circunstâncias do fato, mas a primeira análise que tivemos é que realmente teria sido um acidente, né? A vítima foi remover fios no local, né, no galpão, e na hora da remoção cortou com um alicate. E esse fio estava energizado e ele veio a ter uma descarga elétrica muito alta, onde veio a falecer imediatamente.
2: Ô, doutor, o alicate, ele inclusive é uma ferramenta muito utilizada por eletricistas e tal, mas ele tem um isolante, né? Ele estava com o isolante, porque aquele isolante ele tem que estar intacto, né? Para justamente evitar que o cara tome uma descarga elétrica. Se bem que aqueles alicates mais antigos sequer tem a capa isolante. Como era o alicate? O alicate sofrido, um alicate em condições de trabalho.
3: Olha, o que me impressionou também é que ele estava com uma sandália de borracha. Então, assim, teria tudo para que suportasse, né, algum choque. Mas a descarga foi muito alta. Serve até para alerta, né, das pessoas que tenham cuidado na eletricidade, né, e aí ocorreu isso. Ele já era uma pessoa que era acostumada a fazer alguns serviços e ele foi fazer essa remoção desse fio, ainda com sandália de borracha e ainda com um alicate revestido de borracha, veio a ter uma descarga muito alta e ocorreu a famosa eletroplesão, onde com essa descarga elétrica ele veio a falecer no local.
2: Doutor, e o alicate também, observando, né? Se você tiver com a mão sobre a parte isolante, beleza, pode proteger o sujeito de tomar um choque. Agora, se tocar na parte metálica, tchau.
3: Pois é, tem essa situação também, né? Mas ainda que a gente vislumbrou lá, olhou também no local, ele estava tentando isolamento com a sandália, que não foi eficaz, e a descarga foi de grande energia, onde realmente veio a ultrapassar essas barreiras que poderiam ter limitado a força da energia, que não veio a ocorrer, onde na realidade veio a vitimá-lo.
2: Importante, acima de tudo, né? Vai mexer na eletricidade, desligar o disjuntor, né? Para evitar justamente esse tipo de situação. Infelizmente, muitas vezes o cara peca pelo excesso de confiança.
3: Exato, e tem a energia viva, né? Aquela energia mais alta de tensão, que realmente é uma energia que você tem que estar tudo paramentado para poder fazer algum serviço. Inclusive, muitas vezes tem que chamar a CELP, né, a Neoenergia, para poder fazer o serviço. Então, assim, tem que ter a especialidade, né, a expertise na situação. E é muito perigoso a questão da energia, ainda que você tenha um certo conhecimento. Tem que ter cautelas e tem que adotar todas as cautelas devidas para que não ocorra nenhum problema, choque, e muito pior ainda também a questão do falecimento, né? Como foi nesse caso, muito triste a ocorrência.
2: Ok, obrigado. Então, doutor Paulo Roberto, tá aí, gente. Linaldo Salles, cidadão de 52 anos de idade, que acabou morrendo eletrocutado aqui na cidade de Caruaru. Corpo já encaminhado para o IML local.
1: 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Com Manuel Roque, você vai estar satisfeito, meu amigo, minha amiga. 6h43, é o Rádio Patrulha aqui na sua Agreste FM ZYD267, a nossa rádio. 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É uma chave com um chaveiro transparente. Se alguém encontrou, pode trazer aqui na rádio agora, tá? 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Que terá uma recompensa, viu? 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Agora, 6h45 no Rádio Patrulha.
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1: Aconteceu na cidade de Petrolina um crime de morte lá em Petrolina, no sertão pernambucano. Foi assassinado no sítio Serrote Pelado. O homem identificado no local é o Heleno do Nascimento Gomes. Ele estava em frente à residência onde morava quando foi executado

0: na BR-232, lá no posto da Polícia Rodoviária Federal, durante a consulta aos sistemas, os policiais constataram que a caminhonete tinha registro de apropriação indébita, além de um processo de busca e apreensão do Tribunal de Justiça da Paraíba. O motorista informou que havia recebido o veículo há cerca de 3 meses de um conhecido proprietário de uma loja de veículos. E a polícia vai investigar esse caso. São 6h47. Em Gameleira aconteceu um acidente fatal, lá na Mata Sul. Foi no quilômetro 158 da BR-101, no município de Gameleira. Por volta de meio-dia aconteceu este acidente, que resultou na morte de José Francisco da Silva, 54 anos, morreu no local. Foi uma colisão lateral entre duas motocicletas. O outro motociclista ficou ferido, foi socorrido para o Hospital de Palmares, realizou o teste do bafômetro, que apresentou o resultado sem anormalidade. Equipes da PRF, Polícia Civil e Serviço de Atendimento Móvel de Urgência, também o SAMU, realizaram os procedimentos necessários e, após a perícia, o corpo da vítima foi encaminhado ao IML da cidade de Palmares. E em Petrolina aconteceu colisão fatal. O motociclista morreu na BR-428. Ocorrência registrada por equipe do Corpo de Bombeiros. A equipe, quando chegou ao local, localizou uma caminhonete que estava abandonada, e o veículo era ocupado por uma mulher, esta caminhonete. Ela correu, se evadiu do local após a colisão. O condutor da moto, que foi atingido, não resistiu aos ferimentos e teve óbito confirmado no local. Os veículos envolvidos foram encaminhados ao pátio da PRF, o corpo da vítima levado ao IML lá de Petrolina. Agora, a hora certa, são 6h48.
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0: A maior audiência do Agreste. Tático apreendeu mais de 1 quilo de maconha, rapadura do capeta também foi localizada, além de cocaína.
2: A equipe tático aqui do 4º BPM, tendo à frente o sargento Joran, estava realizando patrulhamento ali pelas imediações do bairro Nina Liberato, quando conseguiu apreender uma bolsa contendo mais de 1 quilo de drogas. Havia 690 gramas de maconha em um tablete, né? Também um pacote pesando 370 gramas de cocaína e um outro pacote com pedras brutas de crack, totalizando 10 gramas do entorpecente. Sabe, aqui do escrivão, o Rafael Albuquerque, né? Vocês receberam essa droga aqui na delegacia de plantão. Infelizmente ninguém foi preso, mas os policiais relataram, né, de que 2 indivíduos estavam na beira da estrada e, quando visualizaram o policiamento, eles acabaram empreendendo fuga. Rafa, bom dia.
3: Bom dia, exatamente. A equipe da Polícia Militar estava fazendo ronda no local e, de repente, visualizou esses 2 indivíduos que, ao avistar a guarnição, eles empreenderam fuga. E durante a fuga, eles deixaram cair a sacola com essa grande quantidade de entorpecente.
2: E a gente sabe aí, principalmente a cocaína, né? Uma droga cara e um prejuízo tanto para esses 2 traficantes, né?
3: Exatamente. Tem uma quantidade significativa, né, de cocaína, bem como crack também, mas houve uma quantidade, né, de droga apreendida. Foi bom que saiu de circulação, né?
2: O Rafa, e a propósito, os policiais não conseguiram identificar esses indivíduos, é mais moradores que moram ali nas imediações que sabem quem são esses indivíduos, que entram em contato com o Disque Denúncia para denunciá-los, né?
3: Exatamente. Quem tiver informações, passe para o Disque Denúncia. E ao receber essa informação, eles vão em busca dos responsáveis pelo

0: paciente.
1: A gente sabe que comumente é um grama de cocaína, ele é comercializado por R$50. Então, 370 gramas de droga, né? Ou seja, um prejuízo bem significativo para esses indivíduos, né? Só nessa droga, né? Mas a gente tá falando aí também de crack, principalmente da maconha, né? Um tablete grande ali, quase 700 gramas da droga.
0: Exatamente, uma quantidade significativa que, graças à atuação da guarnição da Polícia Militar, tirou de circulação essa quantidade de entorpecente.
1: Bom, e agora a droga sendo apresentada aqui na delegacia de plantão, e daqui ela vai ser encaminhada para a delegacia de origem, que vai investigar o caso.
0: Exatamente, a delegacia vai ficar responsável aí pelo andamento das investigações, para tentar localizar aí os proprietários do entorpecente.
2: São 6:52, programa Rádio Patrulha, o seu giro policial com as principais notícias na sua manhã, essa manhã fria, já choveu, né, gente? 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Agora são 6:53.
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2: Programa Rádio Patrulha. Aconteceu na cidade de Bonito a prisão de um homem. Bronca pesada, viu? Esse homem, ele é acusado de promover quebra-quebra na casa da mãe dele, Adielson Galvão.
1: Policiais da delegacia de Bonito trouxeram aqui para a delegacia de plantão em Caruaru Laudemir Batista dos Santos, tem 37 anos de idade, mora no distrito de Alto Bonito, fica na área rural lá da cidade de Bonito. É que ele foi preso, né? Pelo pessoal da Polícia Militar, foi levado para a delegacia lá de Bonito e acabou sendo autuado em flagrante com base na lei Maria da Penha. Laudemir, o que foi que aconteceu?
4: Não, eu não bati na minha mãe não, nem na minha mulher, juro por Deus, eu não preciso disso, eu tava trabalhando na minha mãe, tava trabalhando, a mulher me deixou, aí eu tomei 6 envelopes de diazepam. Aí eu fiquei doido, fui trabalhar, caí, masquei os pés, tô tudo arranhado.
1: Com a cara toda arranhada aí.
4: Tô com a cara toda arranhada. Tá vendo? Como é que eu vou bater nos outros?
1: É, mas você foi acusado de ter promovido quebra-quebra dentro da casa da sua mãe.
4: Ah, exatamente, é só ir lá e perguntar, que eu juro pela minha alma, que eu nunca vou bater. O cara que bate na minha mãe merece ser morto.
1: Você tá separado da nega velha tem quanto tempo?
4: Separei, é porque ela tá com falta aqui 10 dias pra descansar, minha menina. Ela tem 3 filhos, falta 10 dias pra ela descansar. Eu tô desesperado pra comprar as fraldas dela, as coisas dela, né? Eu tentando trabalhar, mas não tem serviço lá na região da gente. Eu tomei esse comprimido pra tentar me matar, senhor.
1: Ô, cara, e tua mulher, ela te deixou por quê, afinal?
4: Ela me deixou, ela porque não tem emprego pra mim sustentar ela.
1: Tu vive com ela há quanto tempo?
4: 13 anos.
1: Você disse que ela tá grávida, né? Tá em dias de ter a sua menininha, né? E só é a primeira filha, já tem outros também?
4: Já tem outros também, já.
1: Tem quantos ao todo?
4: Tem 2 com ela e outro com outro, que já é pastor.
1: Ou seja, mas já tem 3 filhos e tá agora aguardando a chegada da quarta, né?
4: E aí, não tem o nome sujo, nunca fui um cabo violento, nunca fiz nada de errado.
1: Aproveite, fala, peça perdão à sua mãe aí.
4: Nada de errado. Eu tô pedindo perdão a todo mundo, que eu nunca fiz nada de errado. Não tem pra que pedir perdão não, eu juro pela minha alma. Eu só, a única coisa que eu fiz foi entopicar e cair aí, sozinho. Como é que eu vou dar um chute no cabo e vou com a minha cara, arranhar a minha cara todinha? Como é que eu vou bater nos outros que eu tô com a cara toda arranhada? Olha, olha,
1: vai ser apresentado agora na audiência de custódia, aqui em Caruaru. Já fosse preso outras vezes?
4: Nunca na minha vida.
1: Trabalha em quê, cara?
4: Trabalho na agricultura com meu pai, Tom da Granja, lá na Colônia.
1: Colônia, que é um sítio lá de Bonito,
4: de inchada,
1: né?
4: De inchada, agricultura, de inhame.
1: Pois é, gente. Nunca bebi, o fato, né, que ele foi autuado em flagrante na delegacia de Bonito e agora vai ser apresentado aqui em Caruaru na audiência de custódia.
2: É cadeia nele. Olha, são 6:56 no Rádio Patrulha. 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Minha gente, lá em Bezerros aconteceu um atentado. Uma mulher foi vítima de tentativa de homicídio. Quem conta os detalhes aqui no Rádio Patrulha é Roberto Silva.
5: Foi na noite deste domingo que aconteceu uma tentativa de homicídio no bairro do Salgado. A vítima se trata da Poliana Alves da Silva. Ela, segundo informações, foi atingida com um disparo de arma de fogo na altura da cabeça. Tiro que pegou de raspão. Esse tiro foi exatamente o autor, né, o Elisângelo Santos Silva, que é companheiro da vítima. Não se sabe o motivo, sabe-se que após uma discussão, ele acabou atirando na vítima, né, que é a sua companheira. A informação ainda é de que nesse momento o irmão da vítima, né, ou seja, seu cunhado, o Everton, ele se armou com a faca para defender a sua irmã e acabou desferindo alguns golpes de faca peixeira na pessoa do Elisângelo. Ele foi socorrido, inclusive, segundo as informações colhidas, ele está em estado grave, foi socorrido para a UPA aqui de Bezerros e em seguida transferido para o Hospital Regional do Agreste. Já a Poliana Alves, ela, segundo informações de familiares, está também hospitalizada com um tiro de raspão na cabeça. Ainda outra informação importante é que antes do Elisângelo atirar, né, na Poliana, ele chegou a apontar a arma e tentar disparar contra uma criança de apenas 10 anos. Só que no momento as munições pinaram. O pouco não seria uma tragédia maior, né? Então esse fato aconteceu na rua Avelino Chaves, na noite deste domingo, aqui em Bezerros, no bairro de Nossa Senhora, no bairro do Salgado, né? Também conhecido como bairro da Irmã Júlia. Nesse momento, a polícia militar já apresentou aqui na delegacia a arma de fogo que foi utilizada pelo Elisângelo. E também apresentou o Everton, que é irmão, né, da vítima, né? Irmão da Poliana, né, que acabou recebendo esse disparo. O Elisângelo, como eu já falei no início, segue em estado grave, foi levado para o hospital da cidade de Caruaru. Nós vamos trazer mais informações a qualquer momento. Você que nos acompanha, fique sempre acompanhando aqui no Bezerros Hoje e também na 104 FM.
2: Valeu, Roberto. Obrigado, Roberto Silva, da 104 FM, lá da cidade de Bezerros. Está aí, gente, esse atentado. Agora são 7:00, programa Rádio Patrulha, você sabendo de tudo.
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2: E o bom dia para você, meu amigo, minha amiga, um beijão no seu coração, você que está sintonizado na melhor programação. Tá aí em casa, tá preparando aquele cafezinho, logo cedinho, aquele café de pilão. Olha, quem prepara um café de pilão sensacional é o meu amigo Monteiro e Dona Helena. Monteiro, na verdade, só fica olhando, viu? Quem faz o café é Dona Helena, lá na cidade de Agrestina, rua José de Moraes. E sempre quando passo por lá, eu tomo aquele café de pilão. Rapaz, é uma delícia, viu? É gostoso de verdade. Bom dia aí, meu amigo Monteiro e Dona Helena, casal que acompanha o programa sempre lá na cidade de Agrestina. Já estou devendo a visita, viu? Um beijo no coração aí. O pessoal que está acompanhando, né, a nossa rádio em todo esse Agreste, na Mata Sul, você que sintoniza a programação da emissora potente Agreste FM. Vale o abraço, minha gente querida, em todo o estado de Pernambuco, em todo o Brasil, através das plataformas digitais. E o mundo também, viu? É, tem pessoas que acompanham o nosso programa em outros países. Valeu, minha gente. São 7h01. Galera do Zap aqui também participando. Bom dia, bora acordar, galera. Está aqui já a participação do povo no WhatsApp também da Rádio Agreste FM. Recebem o nosso abraço, pessoal do 998261509, né? Agora são 7h02 no Rádio Patrulha.
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2: Agora uma operação policial em andamento nesta manhã de terça-feira. A Polícia Civil de Pernambuco deflagra mais uma operação para combater a criminalidade, operação denominada Pista Zero. A investigação foi iniciada em janeiro do ano passado, com o objetivo de identificar e desarticular uma organização criminosa que é voltada à prática de provocação de tumulto, lesão corporal e roubo. Estão sendo cumpridos hoje 12 mandados de prisões, 13 mandados de busca e apreensão domiciliar, todos expedidos pelo juízo da 16ª Vara Criminal da Capital. 120 policiais participam da operação e as investigações foram assessoradas pela Diretoria de Inteligência da Polícia Civil de Pernambuco, DINTEL. Conta com o apoio do CORE, o Comando de Recursos e Operações Especiais da Polícia Militar de Pernambuco também participa desta operação. E os detalhes da operação serão divulgados pela Assessoria de Polícia Civil em momento oportuno. Portanto, está aí em andamento uma operação aqui no nosso estado. Operação policial deflagrada nesta manhã. 7h03, Rádio Patrulha.
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2: Vamos trazer agora no Rádio Patrulha os detalhes com Adielson Galvão. É que um assaltante foi preso pela equipe Malhas da Lei. E esta ação aconteceu lá na terra dos Papangus, em Bezerros.
1: Policiais da equipe Malhas da Lei, que é composta por policiais civis e também militares, eles foram até a cidade de Bezerros, onde deram cumprimento a um mandado de prisão. Isso ocorreu lá no bairro de São Sebastião. O alvo, o José Santos de Andrade, tem 58 anos de idade. A bronca que o Zé Santos responde é justamente um crime de roubo, né? Ou seja, um assalto. Então cometeu esse assalto no passado, né? E hoje saiu a rebordosa, acabou sendo preso. Ele tem 58 anos de idade, foi trazido aqui, ó, para a delegacia de plantão em Caruaru e amanhã será apresentado na audiência de custódia, possivelmente será recolhido à penitenciária Juiz Plácido de Souza aqui na cidade de Caruaru.
2: É cadeia nele. E um sistema de vídeo monitoramento auxiliou a Polícia Militar na recuperação de carro com restrição de roubo e furto. Vamos acompanhar a reportagem desta bronca agora aqui no Rádio Patrulha, às 7h04. Você acompanha essa informação direto lá da cidade de Toritama, no Agreste.
6: Segunda-feira, 25 de maio, uma ação conjunta da Polícia Militar do 24º BPM, juntamente com a CTTU, Companhia de Trânsito e Transporte Urbano, com auxílio também do vídeo monitoramento, conseguiu localizar um carro com restrição de roubo ou furto aqui na cidade de Toritama. A ação se deu às margens da BR-104, próxima à entrada da rua 13 de maio. As informações é que esse veículo vinha sendo monitorado pela equipe da CTTU há já um bom tempo, onde hoje pela manhã conseguiram localizar. O condutor do automóvel, que não teve o nome revelado, foi conduzido aqui para a delegacia da cidade de Toritama. Para mais informações a respeito desse caso, a nossa equipe de reportagem entrevistou o diretor de fiscalização, o Robson, que traz mais detalhes acerca dessa ocorrência.
7: Boa tarde, Edson. Boa tarde a todos os ouvintes. Por volta das 11h50 tivemos informação desse veículo. A nossa central de monitoramento tem um sistema de alerta que o veículo que passar com algum tipo de restrição, após ele passar, vai emitir um alarme sonoro. De imediato, por volta das 11h59, exatamente, esse veículo foi constatado que ele havia passado na PE90, em frente à Via Motos. De pronto, a gente começou a mobilizar as equipes, entrou em contato com o pessoal da PM, pois essa informação que esse veículo já estava rodando na cidade era do pessoal da inteligência da Polícia Militar. Então, o pessoal do 24º foi informado e, de pronto, nós começamos a montar uma operação para conseguir recuperar esse veículo. Através do vídeo monitoramento, a gente foi acompanhando e viu que o mesmo estacionou em um determinado local e depois se dirigiu à Caixa Econômica Federal. Momento em que nós posicionamos as viaturas e ficamos esperando o mesmo voltar e adentrar. E graças a Deus logramos êxito na operação.
6: Ô Robson, é importante esse trabalho da tecnologia que vem auxiliando também as forças de segurança e mais um carro com restrição de roubo tirado de circulação, né?
7: Isso, é de suma importância. Isso a gente vê, inclusive agora já foi dado ordem pelo prefeito Sérgio Colim para fazermos ampliações, ou seja, iremos ter mais câmeras com essa tecnologia. E o que vier a ser embarcado de tecnologia no sistema e o sistema estiver adequado para receber, vai ser feito. Através da central, a gente monitorou desde a entrada dele na Caixa Econômica, saída, depois quando ele voltou, então nós tínhamos a situação sob controle.
6: O Robson, o proprietário desse, aliás, a pessoa que estava de posse desse veículo, que não é o proprietário, né? Mas chegou a relatar como adquiriu esse veículo, se ele tinha conhecimento se esse veículo tinha essa restrição?
7: Segundo o mesmo, ele alegou lá o pessoal da Polícia Militar, lá no momento, de que não sabia de que esse veículo ficava na rua, ele não escondia o veículo, mas de qualquer maneira o veículo se encontra em uma situação com restrição de furto e as medidas, o pessoal da Polícia Militar conduziu mesmo à delegacia para que todo o procedimento cabível e legal seja feito.
6: Aqui na delegacia, a autoridade policial repassou a informação, o que é que vai ser feito?
7: Até o momento não, o pessoal da Polícia Militar é quem está à frente da ocorrência, está entregando e posteriormente a gente vai ter mais alguma informação.
6: Quem ganha com isso aí é a população toritamense e também de cidades circunvizinhas, né? Até porque esse veículo não teria sido roubado aqui em Toritama, já de outra cidade, né, Robson?
7: Isso, em Jaboatão dos Guararapes, né? Quando o pessoal da Polícia Militar nos informou, nos passou que esse veículo era produto de furto daquela cidade. E desde já também já fica um alerta, né? Esse não é o único. Nós continuamos monitorando e tem vários e vários veículos para cair.
6: O Robson, muito obrigado pela sua participação e se quiser destacar mais alguma coisa, fica à vontade.
7: A única coisa que eu quero destacar, Nietz, é agradecer o empenho que a prefeitura, meu secretário também, Daniel Bezerra, e todos aqueles que fazem as forças de segurança da cidade de Toritama.
6: Muito bem, então agradecemos assim as palavras do Robson, falando aqui a respeito desse veículo que foi recuperado na manhã desta segunda-feira, 25 de maio, aqui na cidade de Toritama, às margens da BR-104, um trabalho integrado entre a Polícia Militar do 24º PPM, a CTTU, com auxílio também do vídeo monitoramento.
2: É isso aí. Agora são 7h09 na Agreste FM. É show de comunicação, é o programa Rádio Patrulha na sua rádio preferida. E um bom dia para você que está acordando agora, logo cedinho, acompanhando o nosso jornal. Valeu, viu, pessoal? 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Beleza, galera? São 7h10. Aconteceu na cidade de Petrolina, lá no sertão, uma ação da Polícia Rodoviária Federal e mais um veículo com restrição, apropriação indébita, foi recolhido, viu? lá em Petrolina, caminhonete recuperada, após a equipe verificar que o veículo não havia sido devolvido dentro do prazo previsto em contrato com a locadora. E o condutor, ele alegou que o contrato estava em nome de um amigo, porém não apresentou a documentação. E esse homem foi encaminhado para a delegacia de polícia e autuado, né? As medidas necessárias foram tomadas. São 7:10 no Rádio Patrulha. 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
2: Tá acompanhando a nossa programação nesta terça-feira, lá em Agrestina, minha amiga querida, a Vânia. Vânia não perde um só programa, ela atua com a venda de frutas ali por trás do Hospital de Agrestina e sempre sintoniza a nossa rádio. Vaninha, abração, viu? Para você, valeu o carinho da audiência sempre aqui, tá certo? São os nossos ouvintes fiéis de todas as manhãs que não perdem um só programa Rádio Patrulha. Eita, gente, olha só, eu tenho aqui uma informação que aconteceu, um caso lamentável. Na cidade de Sanharó, um motociclista perdeu a vida. Foi grave este acidente, resultou na morte do William Charles Andrade Lima, de 42 anos, estava em uma moto tentando atravessar a rodovia, foi atingido por um veículo não identificado. William chegou a ser socorrido para o hospital local, mas não resistiu aos ferimentos e faleceu. A polícia agora tenta esclarecer quem foi o causador do acidente e quem é esta pessoa, né, que acabou colidindo o veículo contra o William Charles Andrade Lima, de 42 anos. O caso está sendo investigado pela Polícia Civil e o corpo da vítima foi encaminhado ao Instituto de Medicina Legal da cidade de Caruaru. Que tragédia, minha gente. Agora, na Agreste FM, são 7:12, programa Rádio Patrulha. Daqui a pouco tem o Visão Política. Toda a equipe já está preparada para mais uma edição do seu programa Visão Política, que começa em instantes na Agreste FM, a nossa rádio. Elementos são presos pela polícia. Eles são acusados de tentativa de homicídio. O repórter Beto Melo vai esclarecer agora esse caso aqui no programa. Um caso chocante. Tudo foi flagrado por câmeras de monitoramento. Os indivíduos que atentam contra a vida de uma pessoa violentamente, com a faca peixeira, ele esfaqueia a vítima, são vários golpes, e o Beto tem os detalhes para o Rádio Patrulha. Vamos acompanhar.
8: A vítima foi Alexandre Melo da Silva. Já o Pedro Vitor e José Clebson acabaram sendo presos nesta sexta-feira, dia 22, operação extra montada pela Polícia Civil, sendo os dois participantes deste ato. O fato aconteceu na Avenida Olímpio Bezerra da Silva, no bairro Santo Agostinho, aqui em Santa Cruz do Caparibe, onde aconteceu as prisões. O agente de Polícia Civil, Diego, traz mais detalhes no Santa Cruz Online e na Vale FM.
9: Realmente, a gente recebeu essa informação dessa tentativa de homicídio no bairro Santo Agostinho. Então, de imediato, nossa equipe de policiais civis de Santa Cruz fez diligências com a delegacia de homicídios e conseguiu fazer buscas no bairro e fazer a captura de dois indivíduos envolvidos diretamente com essa tentativa de homicídio.
8: Ô Diego, mostra claramente em imagens de monitoramento o momento da ação, né? Eles passaram para vocês, ao serem indagados, o porquê de toda essa atitude, de toda essa frieza, essa violência?
9: Sim, a gente analisou as filmagens antes, né, de fazer a diligência, E quando conseguiu fazer a captura dos dois indivíduos, a gente os indagou sobre a questão da motivação. Eles informaram que seria uma questão de disciplina, por conta que a vítima estaria roubando ali na localidade. Então essa foi a explicação que eles nos deram. Apesar da gente não acreditar muito em todas as versões declaradas, mas a gente colheu essa informação dos dois, né, que foram ouvidos aqui na delegacia de homicídios, e aí foi essa explicação que eles deram.
8: Ô Diego, os dois estavam juntos nas prisões ou em lugares distintos?
9: Em ruas.
8: Lá no Santo Agostinho mesmo?
9: Mas é, mesmo no mesmo bairro, ali próximo à favela do Papelão.
8: Agora, Diego, a vítima, ela já tem passagem pela polícia? Esse é acusado, suspeito de ter praticado alguns furtos ou roubos, como se dizem aí os praticantes, ele já tem passagem, já foi puxado aqui a ficha dele?
9: Ele tem algumas bronquinhas, né? Já foi trazido aqui para a delegacia como autor de ameaça, lesão corporal. Então, ele já tem algumas passagens aqui na delegacia, tanto ele como os imputados, né, de terem cometido essa tentativa. Então já são indivíduos que são conhecidos, né, do efetivo policial, o que nos ajudou a elucidar mais rápido essa tentativa de homicídio.
8: Ô Diego, coincidentemente, recentemente aconteceu um crime na rua Tancredo Neves, também lá no bairro Santo Agostinho, mostrando realmente que o bairro volta à violência, ou a violência de fato sai das próprias pessoas que às vezes cometem algo ilícito.
9: A gente recebe inúmeras ocorrências, né, no decorrer do ano, do bairro Santo Agostinho, né, especificamente ali nas proximidades da favela do Papelão. É um bairro que todo mundo conhece, com a incidência do tráfico de drogas muito alto, e a gente acredita que uma das motivações possa ser esse envolvimento desses indivíduos com o tráfico de drogas, né. Nesse específico a gente não pode confirmar ainda 100%, mas é um bairro, né, que a gente sabe que o índice de desenvolvimento humano ali é muito baixo, então tem muitas pessoas envolvidas com a criminalidade, mas a gente não pode generalizar, né, tem bastante trabalhador naquela região também. Porém, mais uma vez, uma ocorrência dessa no bairro Santo Agostinho, ali, especificamente, né, ali próximo à favela do Papelão.
8: Ô Diego, ultimamente, para quem está nos acompanhando nesse exato momento, tem observado no nosso canal e também na Vale FM várias ocorrências no que diz a Polícia Civil em apreensões, em prisões, enfim, de pessoas que acabaram praticando diretamente crimes, como essa tentativa chegando a mais dois, um trabalho que não para, né? E que essas pessoas acabam caindo em breve, quem acaba praticando esses atos.
9: Exatamente. A gente, esse ano, recebeu um reforço do governo do estado, né, de policiais civis aqui na região. Então, a gente conseguiu triplicar o número de prisões que a gente vinha fazendo. Então, isso é um ponto positivo aqui para a cidade, né, por conta desse número de policiais que aumentou. Nós temos também uma delegacia de homicídios muito competente, né, nos ajudou. A gente faz um trabalho em conjunto e conseguiu fazer essa captura muito rápido. No mesmo dia do fato, a gente conseguiu fazer a captura dos dois indivíduos.
8: Foram apresentados aqui na delegacia, audiência de custódia para os dois, Diego?
9: Sim, os dois foram autuados, né, por tentativa de homicídio, certo? E um deles se encontrava com mandado de prisão em aberto.
8: Então, apenas um já estava com mandado de prisão em aberto?
9: Exatamente. Foi autuado em flagrante pela tentativa de homicídio, e no ato da lavratura do flagrante foi observado esse mandado de prisão em aberto. Então foi dado cumprimento. Então eles serão apresentados amanhã na audiência de custódia, e o Poder Judiciário, né, do plantão de Caruaru, vai analisar a prisão em flagrante que foi feita hoje e vai deliberar sobre a questão se eles serão encaminhados diretamente para o presídio. A questão do que foi só flagranteado, o que está com mandado de prisão em aberto certamente vai para o presídio, né?
8: Só um usando uma faca naquele momento ali?
9: O que perfurou foi só um, mas tem a participação de mais dois indivíduos, né?
8: Ambos também estavam de arma branca, eles confirmam?
9: São somente um, né, com a arma branca.
8: Tá bom, a gente agradece pelas informações aqui no canal Santa Cruz Online.
2: Valeu, Beto Melo, obrigado, viu? Agora são 7h20, programa Rádio Patrulha na sua emissora. O bom dia para a galera do aplicativo da Agreste FM, viu? Acompanhando a nossa programação Aquele abraço, minha gente. Vamos seguindo aqui com o jornal de maior credibilidade no rádio. Agora há pouco eu noticiei que uma chave foi perdida. Esta chave já foi encontrada, tá? Já foi localizada. A pessoa que encontrou entrou em contato aqui com a emissora e tudo certo, tá bem? Vai ser devolvida para o seu proprietário. 7h21. Aqui na TV Agreste Mais, a Ana está participando, ela está lá em São Paulo. Bom dia, Ana. Está abraçando Dona Janda e Andréa no areal de São Joaquim do Monte, lá em São Joaquim. Audiência da Rádio Agreste comprovada. Vamos lá, agora com as manchetes, Edgar. Manchetes do programa Visão Política, que começa em instantes. Bom dia, Edgar Fênix.
10: Muito bom dia para você, João Edson. Bom dia para todo mundo acompanhando Rádio Patrulha. Visão Política chegando nesta terça-feira, amigo. Chuvosa em toda a região e muito assunto para detalharmos no programa de hoje. Ao lado da governadora Raquel Lira, deputado Joãozinho Tenório participa de entregas de investimentos em Caruaru. E mais, desafio no Agreste. Prefeitos enfrentam missão de consolidar João Campos como majoritário no reduto eleitoral de Raquel Lira. Fim da escala 6-1. Deputado bolsonarista apresenta pedido de vista e votação da PEC é adiada. A decisão e a dobradinha familiar dos Ferreiras. Como chegam para disputar esta eleição André Ferreira, deputado federal, e Anderson Ferreira? Nós vamos trazer todo o detalhamento e confirmação daquilo que o blog do Ilama Júnior já previa e já falávamos há algum tempo. A dobradinha familiar, um deputado federal, o outro deputado estadual. Todos os detalhes já no Visão Política, que destaca também mais uma aprovada. Tribunal de Contas do Estado de Pernambuco recomenda a aprovação das contas de 2023 do ex-prefeito de Bonito, Gustavo Adolfo. Estes são apenas alguns dos destaques do Visão Política que está chegando com Alexandre Kennedy, Abelardo Ribeiro Godoy e o comunicador de todas as gerações, o Ilamar Alves. Naldo Ferreira já preparando tudo para você acompanhar o programa também através das nossas plataformas digitais. Lembrando que o nosso canal oficial no YouTube, o Agreste FM, já está de volta para você continuar acompanhando todos os nossos programas de jornalismo, mas também você pode continuar nos assistindo através do TV Agreste Mais, o mais com o sinalzinho, a cruzinha, TV Agreste Mais. Então, os dois canais para você interagir e principalmente acompanhar a nossa programação. Forte abraço, João Edson, uma ótima terça para todo mundo. Visão Política chegando, Willamar Alves e toda a equipe aguardando você, a sua participação. Você é o nosso comentarista virtual.
2: Bom dia, Edgar Fênix, bom trabalho, tá? Programa Visão Política começa daqui a pouco, são 7h24. Olha, Edgar, sabe quem tá acompanhando a nossa programação aqui em Cupira? Ah. Lá na Avenida Miguel Pereira Neto, é o nosso amigo Edinaldo Batista, viu? Da família Batista.
10: Grande amigo, forte abraço, hein, Edinaldo?
2: Valeu, meu irmão, bom dia. Tá servindo um cafezinho quente lá, rapaz. Você já tomou já, Edgar, o café do Edinaldo?
10: Não tive a oportunidade ainda, mas sei que é uma delícia.
2: É gostoso, viu? É bom de verdade. Bom dia, Edinaldo. Bom dia pra galera aí, sempre sintonizada. Toda a família, o Lula Batista, irmão dele, também acompanhando o programa. O Lula é ex-prefeito lá de Lagoa.
10: Pois é, um abraço pra ele, né? Fez um grande trabalho lá na cidade de Lagoa dos Gatos. Grande Lula, um abraço especial. Ó, quem tá de idade nova hoje é um ouvinte de carteirinha do Rádio Patrulha, o Dulé, lá Dulé. No sítio Patrimônio. Tá completando hoje, é isso mesmo, Dulé? 5.0? É, botou potente.
2: Olha aí. Então,
10: parabéns aí ao Dulé no sítio Patrimônio. Tá se preparando, né? Pra ir pro trabalho, como ele faz todos os dias, antes de sair de casa pra trabalhar, acompanhando o programa Rádio Patrulha. Então, recebe um abraço da esposa Leninha, dos filhos Diego, Fernando e Felícia e dos muitos amigos e amigas. Parabéns, Dulé. Deus continue abençoando sua vida e toda a sua família. Ligeirinho do Trevo também tá mandando um abraço para você, viu, Joetson?
2: Valeu, Dulé. Felicidades para você. Muitos anos de vida. O Ligeirinho também. Olha, e não esquecendo aqui, Edgar, dessa família que é grandiosa, viu? A família Batista é grande demais. Então tem o Zezé também, tá acompanhando o programa, seu Zezé, viu? Tá sintonizado na Rádio Agreste. O Joedson, meu xará, também tá acompanhando. É uma família muito grande.
10: grandes amigos.
2: E todos acompanham o programa, viu?
10: E tem o nosso respeito pelo trabalho brilhante que realizaram e continuam fazendo também, né?
2: Valeu. 7h25 no Rádio Patrulha. Hoje quem completa a idade nova também é o Tazan, viu, Edgar? Tazan tá falando aqui agora, 49 anos. O Tazan também é da família Batista.
10: Ei, Tazan, parabéns, aqui. Amigo. Muitas bênçãos na sua vida. Olha,
2: é o
10: aí,
2: Josivan, popularmente, carinhosamente chamado de Tazan.
10: Então,
2: tá?
10: Hoje é dia de festa na região.
2: É isso aí. Bom dia, minha gente. São 7h25. Beijo no coração, viu, de toda a nossa audiência. Vem aí o programa Visão Política na sua Rádio Agreste. Um forte abraço. Fiquem todos na Santa Paz e até amanhã.
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0: Agora são 7:34. 7:34. Alô você, alô de casa, do trabalho, do volante. Bom dia, minha gente querida. Muito obrigado já pelo carinho da sintonia, viu? Os trabalhadores, onde vocês estiverem, sítios, fazenda, vila, povoado, sede do município, qualquer profissão, viu? Que Deus abençoe grandemente o dia de vocês, viu? E abençoado seja mesmo esse dia. Peça com fé, Senhor, não é? Me livra de algum acidente no trabalho, abençoa a minha família, em nome de Jesus, amém. Pronto, me dá um dia tranquilo, pronto, melhor ainda. Gente querida, sob as graças de Deus, nós estamos iniciando mais um programa Visão Política desta terça-feira, já 26 de maio de 2026, ano da graça do nosso Senhor e Salvador Jesus Cristo. E é sempre com Ele, por Ele, para Ele, por todos nós, que aqui estamos para mais esse programa, líder absoluto de audiência no horário. 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E através desses laboratórios, cumprimento os seus diretores, patrocinadores master do programa, que é o Rogério, o diretor Rogério, e a sua esposa, a doutora Maria Beatriz, né? Nossa patroa, bom dia, não é? Muito obrigado aí, um bom dia a todos os funcionários do laboratório que vende os produtos mais queridos e os mais vendidos no Brasil, produtos naturais. Minha gente, o programa Visão Política hoje, com uma grata satisfação, né? Em nome dos companheiros, de cumprimentar a todos, né? E apresentar a vocês ali na direção, como sempre, o Ilamar Júnior, que também é diretor do blog, diretor da TV Agreste Mais, também, não é? Diretor também de programa da emissora. Ali no painel de controle, sempre ele, Naldo, o bom, é o pequeno príncipe. Aqui à minha esquerda, Eilo, jornalista de Gafênix. Mas aqui à minha direita, o professor Alexandre Kennedy, e ao lado dele, Abelardo Ribeiro Godoy, o comentarista. Faltando apenas, hoje é terça-feira, nosso querido doutor Galberi Lopes. Deve estar tomando o seu cafezinho, não é? E se não tiver outros compromissos com a faculdade, né? Como é professor, certamente ele vai estar aqui pela responsabilidade e é muito pontual nos horários, não é? E esse velho amigo de vocês há 63 anos, sentado em banca de várias emissoras, não é? Levando programas, alegrando quando era mais novo, mas ainda aqui com a permissão de Deus, é claro, não é? Muito obrigado a vocês pelo carinho. 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
0: 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Bom, mas deixa eu falar só, dá um bom dia aí logo a seu Antônio e a dona Simone, que logo cedinho, né? O sol não tem nem raiado ainda, ainda tá escuro, que quando o companheiro passa lá das caminhadas, igual o seu Antônio, dona Simone, bom dia, estão lá no batente, não é? Porque não tem um ditado e eles acreditam nisso, quem madruga, Deus ajuda, e é verdade, não é? 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
0: 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É por isso que a gente canta. Doutor Gomes chegou, claro, vai cantar com a gente. Casa do Alho tem,
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0: Plim, plim, plim, plim. Pá, doutor, o governo caiu enrolado dele, aí fez plim pra me enganar, olha pra ele, plim. Doutor, pelo amor de Deus. Um abraço, seu Antônio. Dona Simone e o Antônio Filho, que é o presente de Deus pra ele, né? um forte abraço, mas também puderam, merecem, né? E o restaurante Bica da Serra? Alô, Toninho? Toninho, que hora é essa? 7h44. Eu acho que. Foi que houve, doutor Gabriel? O senhor caiu da cama, porque o senhor já abençoou. Eu digo assim, o senhor é sempre muito pontual, mas geralmente 8 horas. Toma aquele café tranquilo, com aquele cuscuzinho, grão milho, não é? Aí sai tranquilo, bota a beca, o senhor sempre é muito elegante, e aí dá um beijo na patroa, um cheiro lá no herdeiro. Mas, bom.
5: Já devo levá-lo da escola todo dia, o Ilama, 7h30.
0: Mas hoje foi bem mais cedo, foi, né, doutor?
5: Foi. Eu tenho vindo direto pra cá.
0: Perfeitamente. Restaurante Bica da Serra, o Toninho tá lá engarrafado lá do trânsito de São Paulo, tá chovendo por lá, Bela, tu que sabe tudo, até o tempo e a temperatura, não é? Ele fica com aquela curiosidade de saber onde chove, onde não chove, não é? Até
1: eu confesso que eu não sei se que tá chovendo, mas tem político que a Polícia Federal acabou de bater na porta, viu? A Polícia Federal acabou de dar

0: Isso não dá uma tristeza na gente, né, rapaz? Coitado do Rio de Janeiro, a cidade maravilhosa. Parece que
1: Rio
0: só bota
1: um
0: político
1: ladrão. Rio de Janeiro é a cidade onde um ex-governador, ele tinha um apartamento onde você costuma botar cama, guarda-roupa, fogão.
0: Claro, claro.
1: Ele tinha um apartamento desse para guardar dinheiro.
0: Ah, foi aquele do
1: Cicuto. Entulhar o dinheiro assim dentro do apartamento.
0: Eita, se eu tenho entrado
1: aquele nesse apartamento. Aquele da mala é outra história, aquela 11 malas de dinheiro que acharam dentro do apartamento.
0: É, foi outra coisa.
1: É outra, aquilo ali é um troquinho. Mas o dele era o apartamento todo.
0: Mas não tira um pouquinho não, né, doutor? É dinheiro que só a gota misericórdia. Agora, eu não sei se esses dinheiros retornam. Esses que encontraram em dinheiro levam, né? Mas será que chega inteiro lá? O valor todo? 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
1: Nós estamos no YouTube normal,
0: da
1: Rádio Agreste FM. YouTube funcionando normal.
0: Desde ontem, não foi?
1: Isso.

0: ontem. Agora tem, o outro continua, não é, Belardo?
1: Da TV Agreste Mais.
0: Quer dizer que é mais um canal para você seguir a gente, siga, não é? Siga.
1: O costume é esse do YouTube que entrou ontem de volta. Esse todo mundo conhecia, todo mundo seguia por ele.
0: Correto, é verdade.
1: Aí ele estava fora do ar, agora voltou.
0: Voltou, viu? Agora, se quiser continuar também nos acompanhando no outro, também pode. Não tem problema nenhum. 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
0: 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Bom, mas o Edgar, querido, 7h52 agora. Bom dia, Edgar. Os internautas, Edgar, né? Eu quero exatamente essa mensagem para a gente começar bem o programa. Alô, de casa, pare tudo, como diz o nosso companheiro. É no programa dele, eu acho tão interessante. Pare tudo, quer dizer, menos o volante. Você está dirigindo, não pode parar assim rapidamente para ouvir. Bom, companheiro, quem é que manda a mensagem hoje? De quem e de onde? Por favor. Bom dia.
3: Muito bom dia, companheiro Ilamar Alves, bom dia Alexandre Kennedy, Abelardo Ribeiro Godói, doutor Guberi Lopes, Naldo Ferreira, Ilamar Júnior, bom dia para todo mundo acompanhando o programa, um bom dia especial aos amigos e amigas de Cupira, de onde vem nossa mensagem de hoje, a Nadielma Assunção está aqui interagindo com a gente, e olha a mensagem que a Nadielma nos envia hoje, importante a gente trazer essa mensagem dela, e é uma mensagem que exige uma reflexão. E a mensagem dela diz o seguinte: não facilite a vida dos outros se tiver que dificultar a sua. Aprenda a dizer: não posso, não quero, não vou, não gosto, hoje não. Diante de tudo isso, somos bons ou maus, mas depende de quem está contando a nossa história. Bom dia a todos do Visão Política. Nadielma Assunção interagindo aqui com a gente.
0: Eita, essa foi profunda. Eita, companheiro. Aí o velhinho se lascou. O velhinho se lascou. Quer dizer que a gente tem que dizer sempre: não gosto, não posso, não quero. Não dizer não. Porque não existe o meu dicionário, vocês sabem. Então, velho, lascou-se. Deixa eu ver se foi, por favor, interpretem. O companheiro jornalista Edgar, quem foi que mandou?
3: Nadielma Assunção.
0: Nadielma?
3: Isso, nossa amiga.
0: Que coisa Nadielma. Inteligente, rapaz. Para reflexão, você de casa já refletiu sobre isso? Presta atenção. Vai lá, Edgar.
3: Não facilite a vida dos outros se tiver que dificultar a sua. Aprenda a dizer: não posso, não quero, não vou, não gosto, hoje não. Diante de tudo isso, somos bons ou maus, mas depende de quem está contando a nossa história. Bom dia a todos do Visão Política.
0: Nadielma. Ô, Abelardo, não. Quando você se sentir que vai ser prejudicado,
2: isso,
0: você não deve ajudar os outros. É isso mesmo, Edgar? Não,
2: ela, pelo que eu entendi, está na Nadielma. Você pode corrigir se eu estiver errado. Eu entendi da segunda forma, que se for lhe prejudicar, se for prejudicar a sua vida, aí você tem que aprender a dizer não, agora não, espere, não posso fazer, de modo que você continue ajudando as pessoas, mas dentro dos seus limites, sem exceder os seus limites, para que você também não saia prejudicado, porque de repente você quer ajudar, sempre dizendo sim, sim, naquela hora que você disser não, aquela pessoa pode ficar com raiva de você, né? Então, colocar limites, foi isso que eu entendi que a Nadielma quis dizer, colocar limite, limite para você e limite também para o que você pode fazer por determinada pessoa, né? E claro, varia de quem está contando a história. Tem gente que vai gostar, tem gente que não vai gostar, mas o fato é que todo mundo tem seu limite e os limites têm que ser colocados, né?
0: Doutor Gumeri, o senhor entendeu bem, claro, o senhor é professor, como o Alexandre. Quer dizer, ela quer dizer o quê? Que a gente tem que aprender a dizer não quando necessário, é. Mas isso, quando a pessoa diz não, a pessoa não acha a gente chato, não? Ou a gente tem que dizer, tem que ser chato mesmo para não prejudicar-se?
4: Ilamar, tem os momentos, né? Primeiro, dar o bom dia aos colegas, a Belardo, Alexandre, Edgar, o Ilamar Júnior, Naldo, você, o Ilamar, a todos os ouvintes. Também, o Ilamar, quero mandar um abraço para Natanael, para a dona Leninha, que eu encontrei na feira do bairro Novo Horizonte, no domingo passado. Ela mandou um abraço para todos da bancada. Um bom dia a todos numa terça-feira chuvosa. A mensagem, o Ilamar, ela fala exatamente em sinceridade, né? A pessoa tem que ser sincera. Se você não tem vontade, se você não está com vontade de fazer determinada coisa, é evidente que a gente tem que servir o próximo. Jesus, ele nos ensinou que a gente está no mundo para servir, não apenas para ser servido.
0: Correto.
4: Mas existem momentos que a gente não tem condições ou a gente vai se prejudicar e a gente não vai fazer aquilo e tem que dar um não a determinadas pessoas e ser sincero. Eu acho que o ser humano, mais do que tudo, ele tem que usar a sinceridade. Tem gente que não sabe dizer não, tem gente que tudo diz sim e termina não só se prejudicando, mas também prejudicando algumas pessoas que estão ao seu redor. Eu acho que o recado é esse, é sinceridade.
0: Alexandre, você já deu muitos nãos também, mesmo sabendo que esse cara vai me achar chato depois, essa senhora vai me achar chato depois, você usou essa dessa sinceridade toda.
1: Olha,
0: Alexandre,
1: é melhor você ser sincero. Eu conheço muitas pessoas, inclusive políticos, que você chega no birô dele e pede uma coisa a ele, ele diz, pronto, eu vou ver, daqui a 15 dias vem aqui. Aí o cara volta com 15 dias. Aí ele fala, eita, ainda não deu, vem mais 15. Aí mais 15, e o cara vai pegando o ar, né? E quando você chega, você, naquela hora a pessoa não vai lhe entender. Mas chegou no meu birô, se der para fazer eu faço, se não der eu digo, infelizmente não dá para fazer. O cara pode sair achando ruim dali, criticando, fazendo o que quiser. Agora, quando ele for para outro, que ele passar aí e não resolver, aí ele vai dizer, ainda bem que aquele me deu na hora, disse que daqui não dá para fazer. É, tem que ser a sinceridade.
0: Bem, quem sabe faz ao vivo, olha aí a equipe, não é? Exatamente, cada um disseram de um jeito, mas em resumo dizendo, aprenda a dizer não quando necessário. É, valeu, querida. Nadielma, querida, valeu, viu? É tema até para discussão aqui dos companheiros, ou seja, para a minha pessoa, né? Que às vezes demoro mais, pela idade, né? Aí demoro para mais entender, mas aí, ó, é os feras aqui. Muito obrigado, viu, querida? Deus continue abençoando grandemente você e toda a sua linda família, viu? Um forte abraço para mim em nome de toda a equipe.
1: Um abraço para Bel, que trabalhou com a gente aqui.
3: Isso,
1: na rádio.
3: Grande amiga Bel.
1: Todo dia.
0: Tá aqui, rapaz. Um abraço para a tá Bel cuidando pra do avô comigo. Dela, do tio, né? Ele abdicou da vida dela, rapaz.
3: A gente chama de padrasto, né?
0: Isso. Ela abriu mão de tudo para tomar conta. Isso é uma pessoa admirável, né? Um abraço.
4: Aí é servir.
0: Perfeita.
4: Aí é servir, o que a gente falou agora há pouco.
0: É verdade. Deus abençoe grandemente você, viu, Bel? E a sua linda gatinha também. Apareça aqui, se ela que ela tem tempo, né? 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
0: 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Mas, companheiros, nós vamos começando o programa, tem muita matéria, inclusive tem 2 matérias que eu pedi para mim aguardar ontem, eu trazer aqui, não é? Porque muda, né? É oposição, situação. Aí a nossa amiga a Kelly, aí ela vem com aquele cafezinho que eu já fico desconfiado. Aí vamos apostar, doutor Gomeri, qual é a cor que vem esse café da gente? Qual é a cor?
4: Não consegui ver ainda não, mas daqui a pouco eu vejo.
0: Deixa eu olhar.
2: O meu aqui. Eu já sei que é pretinho, porque eu gosto do café pretinho.
0: É preto, né?
2: Eu gosto do café.
0: Cadê?
2: É tudo pretinho. Boa, Kelly, boa.
0: Homem.
2: A rocha, Kelly. O
0: doutor
2: Gomeri
0: olhou
2: para
0: ela e disse, homem, para não ser delicado, deixa aqui. Misericórdia.
2: Cafézinho daquele é top.
0: Parece que tá ficando pior. Com essa guerra, o café também aumentou.
4: O leite também.
2: O leite.
1: Eu sabia que o estreito de Hormuz passava barco, não era vaca, não. Seguraram as vacas, meu, pra não ter leite.
0: A gente ia pra não chorar. Abelardo, rapidamente, a guerra continua?
2: Continua. Eita, continua. Temos um cessar-fogo muito frágil e ontem houve disparada de mísseis no estreito de Hormuz, que pode colocar tudo a perder. Então ontem o petróleo chegou a bater $85. Eita, hoje eu ainda não olhei, mas a tendência é que tenha dado uma aumentadinha.
0: Eita,
2: felizmente.
0: Aquele farofeiro daquele Trump. Não, vou acabar com a cidade. Não, vou destruir o Irã. Não, ali.
2: Tá em $95 agora o petróleo. Pronto.
0: 95. Rapaz, né? Sobe, desce da gota. Agora aqui, descer não desce, não. Bom, mas vamos lá. Olha, nós a semana passada, companheiros, nós falamos aqui, doutor Gomeri e Alexandre, nós falamos sobre a decisão da dobradinha da família Ferreira, que são os políticos mais importantes hoje. Dentre todos os importantes que tem aqui no nosso estado. Apontado por meses a fio, como o principal nome do Partido Liberal para Casa Alta, isso é o quê?
4: O Senado Federal.
0: O Senado, é Casa Alta, né? É mesmo. O Anderson Ferreira, ele decidiu recuar após conversas e articulações políticas envolvendo a governadora Raquel Lira. A avaliação nos bastidores é de que o cenário majoritário apresentava riscos, o que o levou a optar por um caminho mais seguro para garantir o mandato e manter o capital político. Com essa mudança, a família Ferreira ajustou suas bases. O deputado federal, André Ferreira, um dos mais votados do estado em 2022, será candidato a deputado estadual para puxar a bancada do partido na Assembleia Legislativa aqui de Pernambuco. A dobradinha entre os irmãos busca maximizar e a influenciar, né? A influência, né? E o número de cadeiras do PL também. A desistência de Anderson tem respaldo da direção nacional do PL e altera a disputa por vagas na Câmara dos Deputados. O Anderson, ele já exerceu o mandato de deputado federal entre 2011 e 2016. É isso mesmo? Isso. 2016. Eu nem sabia disso. Ele foi deputado federal. Pois bem, a mudança impacta diretamente o xadrez da chapa majoritária, uma vez que o espaço do bolsonarismo precisará ser reavaliado na disputa ao Senado de Pernambuco. Eu começo pelo doutor Gomeri. Vamos para seguir aqui a doutor Gomeri, a decisão e a dobradinha familiar dos Ferreiras foi o que nós ouvimos aqui, a narrativa do blog do Ilama Júnior, na matéria que nos traz hoje, não é? E dizendo que houve a mudança. Agora você vê um político como o André Ferreira, que talvez no Nordeste foi um dos
4: tempos. Foi o mais votado.
0: Mais votado, quer dizer, cai para deputado estadual. Eu confesso ao senhor, doutor, se César Sinaloa está indo para o Senado, vai disputar a presidência da República, mas o sujeito, isso, o termo não é retroagir, não, né?
1: Ou
0: é?
1: Você já viu quando eu digo que o que a gente diz aqui é uma coisa e por trás tem outra?
0: É.
1: É esse caso aí.
0: É verdade. Doutor Gomeri, como é que o senhor entendeu isso aí?
4: O Ilamar, eu acho que não desmerece o deputado André Ferreira, né? Ele foi o deputado mais votado no estado de Pernambuco, o deputado mais votado do Nordeste do Brasil, teve uma grande atuação e continua tendo uma grande atuação na Câmara dos Deputados, mas os políticos e a gente como um todo tem que avaliar o momento, né? O momento de Anderson não era ainda o momento de pleitear o Senado Federal. Ele queria muito, até pelas entrevistas que ele vinha concedendo nos últimos meses, inclusive aqui a Rádio Agreste FM, ele também concedeu entrevista ao programa Visão Política e dizia da sua intenção de lançar a sua pré-candidatura ao Senado Federal de forma avulsa. Naquele momento eles não apoiavam nenhum pré-candidato ao governo do estado, né? O PL, ele tinha a intenção de casar a pré-candidatura de Senado com a pré-candidatura de presidente da República.
0: Correto.
4: Mas pelo passar do tempo a gente vê e acompanha as pesquisas, apesar do Anderson ter uma boa intenção de votos, né, mas dificulta muito você ser candidato ou pré-candidato a Senado, que é uma candidatura majoritária, sem casar com uma pré-candidatura ou candidatura futura ao governo do estado. Fica muito difícil. João Campos, ele vai ter os dois candidatos dele ao Senado, Raquel vai ter os dois, aí ficaria Anderson ali sozinho, casado com o presidente da República, e dificultaria muito, até porque o Flávio Bolsonaro, se caso seja ele mesmo o candidato, ele não vai ter tempo de estar o tempo todo aqui em Pernambuco. E isso, evidentemente, que dificultaria a vida do Anderson Ferreira. Eu acho que o caminho mais correto foi exatamente esse. Os dois deram um passo atrás, né? O Anderson, ele deixou, agora desiste da candidatura ao Senado, vai para deputado federal, e o André Ferreira, muito consciente e muito correto, né, sai da disputa para deputado federal e vai à disputa para deputado estadual. Evidentemente que isso também ajuda todos os pré-candidatos do partido político, porque vai angariar mais votos. E a gente sabe, Ilamar, eles agora, o Anderson deixa uma candidatura majoritária para uma candidatura proporcional. Candidatura proporcional é diferente. Os votos, o mandato, ele pertence aos partidos políticos. E os votos que cada um tiver vai ajudar todos os outros candidatos também. Eles podem ter condições de fazer mais deputados federais e mais deputados estaduais. Só falta agora, né, a gente saber se vai haver uma união do PL com a governadora Raquel Lira. Isso ainda não foi dito, né, não houve ainda conversa, pelo menos o que eu sei é que não houve, mas certamente deve ter alguma conversa para saber se o PL, ele vai lançar candidaturas a deputado federal e estadual de forma avulsa ou se vai coligar com algum dos candidatos ao governo do estado.
0: Alexandre Kennedy, que estava aí atentamente ouvindo o colega fazer essa narrativa, expondo exatamente essa razão dos Ferreiras, concorda com ele, sem querer ser desagradável, claro, não é nossa intenção, mas pode concordar, discordar.
1: Olha,
0: porque eu continuo achando, apesar de muito bem explicar aí pelo o doutor Gomeri, que é uma palavra balizada, né? Entende tudo de política, inclusive é professor também da matéria, não é? Agora eu fico pensando, o jeito, como ele disse mesmo, como a gente sabe, um deputado que o mais votado do Nordeste, eu acho que isso nunca tinha acontecido,
3: Do Norte e Nordeste.
0: Foi Norte e Nordeste. Norte e Nordeste, misericórdia. Recua para deputado estadual. Não é porque ele está querendo ser bonzinho cuidando, mais pelo que o doutor Gomeri falou. Ele disse, não, ele está para ajudar. É um cara simples, um evangélico. Ele disse, não é que eu queira ajudar meu irmão, não. É porque isso ajuda a bancada, né? Já que eu me propus a ajudá-los assim. É por aí, pois não, Alexandre.
1: Olha, o Anderson, ele estava fora do jogo há muito tempo, né? E o político, quando ele fica fora do jogo, ele perde visibilidade. É muito ruim. Você está olhando os outros jogar e você do lado de fora do campo, né, você que é acostumado a jogar. Então, o Anderson, ele estava tentando uma vaga de Senado. Se ele consegue emplacar o Senado com a governadora Raquel Lira, ele tinha grandes possibilidades de se eleger senador. Sozinho, eu concordo com o doutor Goberi, sozinho ele não ia para canto nenhum. Certo? Então, a possibilidade hoje, se dissesse assim, o Anderson vai ser candidato a federal e o André a federal, todos os dois federal. Então, eles pesaram e viram que poderia até acontecer isso, mas era um risco. Então, é melhor não correr risco. Aí o André, que é o deputado federal mais votado do Norte e Nordeste, vai cair para deputado estadual. Aí as pessoas só veem isso daí. Por trás disso daí, tem o maior município de Pernambuco, que é Jaboatão dos Guararapes, dos quais eles lideravam lá, e o vice-prefeito que assumiu rompeu com eles. Então, Jaboatão dos Guararapes hoje é oposição aos Ferreira. Né? E ele precisa retomar Jaboatão dos Guararapes. Quem é que vai retomar Jaboatão dos Guararapes? André Ferreira. Só que André Ferreira hoje, agora nessa eleição, ele entra numa disputa direta com a mulher do prefeito de Jaboatão. Então aí vai ser medida a força política do Ferreira. Isso. E a força política do prefeito de Jaboatão, que é contra os Ferreira hoje. Né? Então, o André Ferreira saiu mais votado, saiu o majoritário da cidade lá deles, ele vai ficar habilitado a 2 anos depois de estar concorrendo a prefeito de Jaboatão dos Guararapes. Você está entendendo? Por trás sempre tem alguma coisa.
0: É.
1: Eles têm que recuperar a cadeira de deputado federal, tem que permanecer, a cadeira de estadual permanece e eles retomam. É, Jaboatão dos Guararapes.
0: Muito bem explicado. Mas, Abelardo, se não vejamos, eu continuo ainda. Não é contrário à opinião dos colegas, porque eles explicaram da melhor forma possível, no linguajar que entendível, que todo mundo entende. Agora, eu não consigo engolir essa. Porque como é que eu vou bater na mesma tecla, senhores? Como é que o André Ferreira, um deputado norte e nordeste mais votado, veja só. O irmão dele foi um dos melhores prefeitos, né, daquela cidade. A família está em plena evidência. Então, por que não o próprio Anderson continuar como estava deputado estadual? Muito mais fácil dele estar aqui com o povo dele, como disse, daqui a 2 anos ele volta para administrar o
4: município.
0: Não
4: estava como estava sem mandato.
1: Sem mandato faz tempo.
0: Como é?
1: Ele estava sem mandato.
3: Ele disputou o governo de Pernambuco, né, 4 anos atrás, e por muito pouco não foi para o segundo turno.
0: Perfeito, mas ele já foi prefeito de Jaboatão?
4: Já foi.
0: Muito bem. Então, ele deputado estadual, alguma dúvida dos senhores que ele ganharia essa eleição? Pois bem, então ele continuaria. André, que teve a eleição, que não tivesse a mesma votação que teve, mas pelo menos todo mundo sabe que ele se elegeria deputado federal. Deixava ele lá. E daqui a 2 anos, o Anderson, que já estava conosco aqui, ele voltava para ser prefeito do seu município. Não era mais lógico, não, Abelardo? Sei lá.
2: Bom dia, Ilamar. Bom dia aos companheiros Alexandre, Edgar, doutor Goberi, Naldo, Ilamar Júnior. Bom dia a toda a nossa audiência. Deus abençoe o dia de vocês. Ilamar, se a gente for olhar, realmente, o Anderson, ele inclusive ganhou no primeiro turno em Jaboatão as eleições anteriores para governador. Estou acompanhando aqui. O Anderson, no primeiro turno, ele teve 28% dos votos da cidade, 94 mil votos contra 70 da Raquel, que foi a segunda mais votada já em primeiro turno lá em Jaboatão dos Guararapes. Você veja que Jaboatão é um eleitorado diferente de Recife. O perfil do eleitorado de Jaboatão é um eleitorado diferente de Recife. Jaboatão tem hoje quase 500 mil, acho que 498 mil eleitores. Isso. E é um perfil diferente, é uma cidade que está ali, tem muitos votos e tem um negócio puxado mais para o centro e para a direita. Mas o que acontece? O Anderson talvez ele esteja se prevendo ali, fazendo uma prevenção de um desgaste, de repente um desgaste desse rompimento com o Mano, de repente de ver a esposa do Mano ser eleita pelo partido da governadora, pelo PSD, Andréa Medeiros, que hoje está fazendo a sua pré-campanha. Então eu acho que o Anderson está prevendo aí um possível desgaste e está buscando a prevenção desse desgaste. O André, ele não tem esse desgaste, porque o André já está há 2 mandatos como deputado federal, está um pouco mais distante. Então, a estratégia dos Ferreiras, a gente acredita que seja o seguinte: o André fica mais próximo das suas bases. Lembrando, o André também foi o mais votado em Jaboatão na última eleição. Ele teve 36 mil votos em Jaboatão. Então, ele fica próximo das suas bases, fica próximo da sua cidade, para na próxima eleição derrotar, aí se não houver alguma composição, algum tipo de composição ou de realinhamento de Mano Medeiros e os Ferreira, derrotar o candidato do Mano Medeiros. Então eu acho que prevendo esse desgaste, prevendo uma e talvez perda de popularidade do Anderson em Jaboatão, o André assume, vamos dizer assim, o ônus de concorrer a deputado estadual, abrir mão do seu mandato, que já era, a gente pode considerar como certo, o deputado federal, deixa o Anderson lá trabalhando pelas mesmas pautas que o André defende, enquanto o André, que tem menos desgaste junto ao povo de Jaboatão, está aqui pertinho da base, está todo dia em Jaboatão, ele trabalhando na Alep, ele pode morar em Jaboatão, porque Jaboatão e Recife se confundem, então pode voltar a morar em Jaboatão. Então eu acho que tudo aí tem estratégia e já está sendo pensado um pouco mais para frente, porque é claro, a gente sempre tem aqui, quando você tem uma cidade de 498 mil e você é bem aprovado, você é bem avaliado naquela cidade, a chance de você conseguir renovar os seus mandatos é grande. E aí também tem a questão de manter o eleitorado de centro-direita, que é importante. Eu concordo quando o Alexandre diz assim, não pode estar fora do jogo. O Anderson está muito tempo fora do jogo, tem que voltar, e é uma forma que o André está achando de se manter, de manter o eleitorado de Jaboatão com um perfil diferente. Então eu acho que o André faz bem, vai concorrer, vai ficar perto dos seus munícipes, perto de Jaboatão dos Guararapes, e aí talvez mais na frente, com menos desgaste, pode ser que o Anderson também volte. Mas a esse primeiro momento, o movimento me parece fazer sentido.
0: É igual engraçado, eu fico aqui observando atentamente, doutor Gomerinho, o senhor que ensina a matéria, professor da matéria, e dá palestras sobre políticas desse Brasil todo. Doutor Gomerinho, vocês têm toda a razão, eu acho que agora, eu faço uma pergunta ao senhor, política em si, para os bons políticos, isso é matemática, é estratégia, ganha, é mais fácil ganhar uma eleição, quem é mais estrategista, quem realmente domina esse jogo, esse tabuleiro de xadrez, jogar as pedras exatamente com muita antecedência para poder não dar errado. Eu não entendo, isso é matemática ou é estratégia, doutor?
4: Wilamar, eu acho que soma-se os dois. Eu quero mandar também um abraço aqui para Edeilton, que é conhecido por Vicente, está lá na Secretaria de Cultura de Lagoa dos Gatos. Estão todos ouvindo o programa Visão Política. E é interessante, né, a gente chegar nesse momento da política, né, quando se aproxima, a gente já está finalizando o mês de maio, né, junho é um mês de festas aqui em Pernambuco, perfeito. Mas é um mês também de estratégia. Você vê
0: Copa,
4: aí, né?
0: A Copa do Mundo.
4: Além da
0: tá
4: Copa
0: aí,
4: do Mundo. Você vê, Wilamar, quando começa a funilar, né, o tempo, quando começa a diminuir o tempo, a gente vai vendo, né, a gente vai enxergando as estratégias de cada político, né, se eles fizeram certo de permanecer em determinado partido, se não, quais os apoios. A gente ainda vê aí algumas movimentações de mudança de lado, de grupo político, de alguns prefeitos, de vice-prefeitos, de vereadores, deputados ainda, muitos deles procurando apoio nas cidades, nos municípios, para aumentar a sua candidatura e o seu percentual de votos. Eu acredito o seguinte, Wilamar, a política ela tem que ser racional, ela tem que ser pensada. Se você fizer política apenas da emoção, você não vai se dar bem. Eu acredito que a família Ferreira ela está pensando muito bem. Eu concordo com o Abelardo, concordo com o Alexandre, quando eles também estão pensando daqui a 2 anos. No Brasil nós temos ainda, né, se não mudar, eleições a cada 2 anos. Imagine você, eles tinham toda a força da prefeitura de Jaboatão dos Guararapes. Hoje não tem. Ele foi o deputado mais votado do Norte e Nordeste. Poderia não ser agora. Perdeu uma prefeitura a maior do estado de Pernambuco.
2: É a segunda maior,
4: com exceção da capital. Isso é muito. Para um candidato a deputado federal. Eu acho que a estratégia e a matemática, a política, você usa a matemática, evidentemente, que você vai projetar quantos votos você teria de um lado, de outro, em determinado partido, se for candidato a Senado, se não for. Eu acho que eles fizeram a escolha correta. Nesse momento, não tinha outro caminho para Anderson Ferreira e para André Ferreira. André Ferreira tem que estar mais próximo de Jaboatão dos Guararapes. Eu acho que é essencial, imprescindível, que eles recuperem a prefeitura de Jaboatão dos Guararapes para que eles tenham um respiro muito forte na política do estado de Pernambuco, porque se eles mantiverem sem a prefeitura é muito ruim para as pretensões de cada um. Eu acho que os dois ainda são políticos novos, né, em idade, eles verdade, ainda têm muito tempo verdade. Pela frente. O Anderson deu um passo muito forte e muito arriscado na eleição passada, quando ele renunciou à prefeitura de Jaboatão, concorreu ao governo do estado de Pernambuco, quase chega no segundo turno, mas não chegou. O que foi que aconteceu? Assumiu o vice-prefeito, o Mano, e depois rompeu com eles. Isso foi muito ruim. Para você ver, talvez essa estratégia aí não tenha dado certo. Talvez não, ela não deu certo.
0: Não deu certo.
4: Agora eles tentam recuperar um passo atrás, que cada um está dando. Mas eu acho que nesse momento não tinha outra alternativa senão fazer o que eles estão fazendo nesse momento. Anderson Ferreira, deputado federal, André, deputado estadual, e depois tentar recuperar a prefeitura de Jaboatão dos Guararapes.
2: Até para completar, doutor, porque até nacionalmente faz sentido isso, porque o PL é o maior partido do Brasil sozinho, né? Porque a gente tem a Federação União Progressista, que tem dois partidos integrando a federação, e aí ela fica maior. Mas unitariamente o PL é o maior. E o PL em Pernambuco só tinha dois prefeitos, duas prefeituras, Jaboatão e Escada. Quando o Mano rompeu, só ficou Escada. Então o PL, ele tinha duas prefeituras em Pernambuco. Pernambuco tem 184 municípios, mais Fernando Noronha. E o maior partido do Brasil não tinha prefeituras aqui, só tinha duas. E agora só tem uma. Então é muito importante, até a nível nacional, para o PL, que se recupere Jaboatão dos Guararapes.
0: Muito bem lembrado.
1: Só tem um problema. Eles vão ter um problema que eu acho que é uma dificuldade isso. É você chegar agora, faltando 4 meses para a eleição, e trocar de deputado. E o deputado era André Ferreira, e de repente agora ele sai e entra o Anderson. Né? Isso aí é uma dificuldade, né? Pode ter gente que não queira acompanhar o Anderson.
0: É possível.
1: Eles vão ter dificuldade.
0: A certeza é que o André se elege, a gente tem. Você também lembrou bem. Por isso que eu ia dizendo, doutor. Olha, você quer entender de política? Não é? É preciso que você entenda sim. Que você, com seu voto, pode mudar um país. Como é que você vai votar sem ter noção de quem...
4: Olha, mas a política, ela é isso mesmo. Ela não é ciência exata.
0: Exatamente. Né? Não é.
4: Faz-se projeção. Mas é evidente que em determinados momentos não vai dar certo. É uma projeção.
0: Eu sei.
4: Se fosse matemática, aí era exato, mas não é.
0: Exato, não é.
3: E teríamos, companheiros, me permitam aqui rapidamente, né? Os dois são irmãos gêmeos, muita gente não sabe, porque eles são bem diferentes.
0: Eu confesso a você que eu não sabia disso.
3: São irmãos gêmeos, tem 53 anos.
0: Eu não sabia, não.
3: Né, 53 anos. E a gente está falando de Jaboatão dos Guararapes, que tem 498 mil eleitores aptos a votar. Então é uma cidade com representatividade.
0: O que ele quiser fazer.
3: Uma outra coisa que a gente precisa destacar é que é mais uma bola cantada pelo blog do Ilama Júnior. Faz tempo que o blog do Ilama Júnior vem falando que isso poderia acontecer, embora muita gente achasse que era impossível de acontecer, mas está aí. Um para estadual, o outro para federal.
0: Né?
3: O outro ponto, para a gente fechar aqui, companheiros, é saber, por exemplo, em Cupira, o André Ferreira era apoiado pelo Vinícius Lessa, pelo Ramon Carneiro, mas agora o candidato é o Anderson. Eles seguem com a família Ferreira, e não só em Cupira, mas em todos os outros municípios onde o André Ferreira era o deputado federal. Esses grupos seguirão com o Anderson Ferreira? O blog do Ilama Júnior está apurando, embora o próprio André Ferreira já confirmou para o blog do Ilama Júnior que não terá nenhuma baixa, que já está exatamente pacificado dentro da sua estrutura política e do seu irmão, que todos devem seguir. Agora, isso foi o que contou o André Ferreira ao blog do Ilama Júnior, e outra coisa é saber, na ponta, como que esses cabos eleitorais, esses prefeitos que apoiavam o André Ferreira, vão receber essa confirmação agora de que o André Ferreira será estadual. E um outro problema também, no caso de Cupira, o deputado estadual do Vinícius, do Ramon e desse núcleo de oposição é o Joãozinho Tenório. Mas e agora? O André Ferreira também é candidato a estadual. Então, eles ficariam com o Anderson no lugar do André? Ou teria alguma disputa interna pela vaga e pelo voto também de deputado estadual. São algumas interrogações que a gente vai deixando, que o blog vai respondendo ao longo do tempo.
0: Perfeitamente, não é? 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Edgar, tem médico hoje? 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
3: Temos sim, Lomar. Hoje nós temos o atendimento com o doutor Ricardo Rodrigues, ele é psiquiatra, atende hoje. Tivemos uma alteração no horário de atendimento dele, que normalmente ele atende à tarde. Hoje ele começa o seu atendimento agora, pela manhã. Então, às 8 da manhã, nós temos o doutor Ricardo. Nas terças-feiras, tradicionalmente, também nós tínhamos o atendimento com o neuropediatra, o doutor Rafael Bonetti. Então, o que é que acontece? Os atendimentos do doutor Rafael Bonetti serão retomados exatamente no dia 9 de junho, né? 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
0: Valeu, querido. São 8 horas e 27 minutos. Ô, Abelardo, você levantou a mão aí duas vezes. Foi que houve, Abelardo?
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0: Olha, Alexandre.
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0: Oxê, eu mesmo digo, é bom demais. E nós. Mas vamos que vamos, agora são 8 horas e 29 minutos. Daqui a pouco, Edgar, temos notícia, matéria de Bonito. Alô, Bonito! Aí não sei porque é que toda vez o Abelardo dá um sorriso.
2: Bonito é lindo.
0: Sorriso
2: Bonito é terra linda.
0: Tem até uma música que Luiz Gonzaga gravou, não foi? Como é bonito, bonito.
2: Como é bonito, bonito.
0: Não, não é assim não.
2: É umas cachoeiras de bonito.
0: Não é assim não, né?
4: Essa aí eu nunca vi.
0: Não tem não.
4: Nunca ouvi não.
0: Não tem não.
2: Eu já ouvi o Ilamar Alves cantando. Então, não, é um grande artista
0: não
2: também.
0: Tem,
2: já.
0: Não, não tem essa música. Foi Luiz Gonzaga.
3: Eu já ouvi essa música, sim.
2: Eu já ouvi na voz
4: essa
2: de Ilamar.
4: Essa música aí é de Benito de Paula. Essa música é de Benito de Paula.
2: Ah, doutor Gouveiri sabe de que é a música, tá vendo?
4: Não é bonito, é Benito.
0: Benito. É. Ah. É, mesmo, é. É mesmo, doutor Gouveia, é Benito. E o Benito, em contrapartida, fez uma música para ele, né?
4: Exatamente.
0: É. Aquela sanfona branca, agradecendo a Luiz Gonzaga. Exatamente. É mesmo, né? Mas tem um modo bonito. Olha, mais uma aprovada. Mais uma aprovada. Dois pontos. Bloco do Ilama Júnior. Tribunal de Contas do Estado recomenda aprovação das contas de 2023 do ex-prefeito, sempre amigo, Gustavo Adolfo, lá no município do Bonito. Mais uma conta aprovada, né? Agora depende da Câmara, não é? 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
0: Ah, doutor Guberi, muita gente, às vezes eu digo aqui, mas eu confesso que eu não sei o que é não, mas como os senhores quando estudam, estão lá na faculdade, né? O senhor usa muito latim, não é? Aí tem uma que diz aqui, mens sana in corpore sano. Isso quer dizer o quê, senhor?
2: Aí é quebrou doutor, né, doutor?
4: Aí fica difícil.
0: Pelo que o padre, mas o nome dele, o padre João, lá de Catende, há 50, 60 anos atrás, ele conversando sobre isso, aí eu perguntei, eu digo, ô padre, mens sana in corpore sano. Me parece que, eu não sei se ele disse alguma coisa em torno de mensano no corpo sano, é uma coisa dessa assim, mais ou menos, né? Faz sentido.
4: Deve ser, faz sentido.
0: Mensano in corpore sano. Porque usam muito latim, né?
4: Usava mais, Ilamar, hoje não usa tanto, né? Porque o direito, ele tenta simplificar a linguagem, né? A linguagem do direito era muito complicada.
0: Pois não.
4: Para as pessoas entenderem. E a justiça hoje, ela tenta simplificar, ela tenta trazer essa linguagem para ficar mais popular.
0: Mas esse termo mesmo que os senhores usam muito quando se refere a um colega com outro, é colega data venia. Isso é latim, não é? Data venia. Ainda usam, né?
4: Usa. Quer dizer que a pessoa discorda, mas com todo respeito.
0: Com respeito. Eu acho até bonito isso. Bom, mas cuidar do corpo, Edgar, nunca foi tão fácil, mas também nunca foi tão gostoso, não é?
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0: Oxe, mas rapaz, vocês inventam, cara, isso não é invenção não de vocês não. Pré-treino?
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0: E como é o pré-treino? Abelardo, tu quer? Ah, Alexandre, tu também é professor. O pré-treino.
1: Alexandre Caminho. É uma mistura de vários produtos naturais, né? Eu estava usando até um dia desse, acabou o meu, até que ir lá comprar.
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0: 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Ô, Abelardo.
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0: E não faz mal, não. Tanta coisa junto. Tem pó de Guaraná.
3: Também.
0: Pó de Guaraná.
2: Guaraná dá uma energia danada.
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0: 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Bom, Vamos então, são 8:35, né? 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
6: Agora em Cupira, são 8:36.
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9: Bom, agora são 8:43. 8:43, programa Visão Política, aqui pela sua emissora líder. E como nós dissemos, olha, o Tribunal de Contas do Estado, mas deixa eu falar aqui dessa nota, não é, Alexandre? Aliás, é bom você gosta de estar sempre orientando aí produtores rurais, esse pessoal, você levantou a mão, o que foi, Alexandre?
10: Olha, é um convocado da Secretaria de Agricultura de Lagoa dos Gatos.
9: Pois não.
10: Atenção, produtores rurais, criadores e agricultores do município de Lagoa dos Gatos. A Prefeitura Municipal, através da Secretaria de Agricultura, convida você, agricultor, para uma grande reunião informativa que acontecerá agora, no dia 26 de maio.
9: Eita!
10: 26 de maio.
9: É quando é amanhã, não é?
10: Não é hoje.
9: É hoje.
10: Dia 26 de maio.
9: Olha aí,
10: hoje, às 9 horas da manhã. Quer dizer, já está quase começando.
9: Quase começando.
10: Na Câmara de Vereadores.
9: Todos os produtores rurais, mas lá do município, de lá.
10: Do município, é.
9: De Lagoa dos Gatos.
10: Lá, isso.
9: Aí, qual é a importância?
10: É, o encontro contará com a participação do Banco do Nordeste, trazendo palestras sobre crédito rural. É muito importante. Se você quer comprar um gado, comprar terra, alguma coisa, né? Eles têm lá o Pronaf, o Desenrola Rural, né?
9: Quem tratou
10: tem,
9: também, pode.
10: Quem tem débito com o BNB, é a hora de fazer agora nesse Desenrola do governo acordo, federal, né? É a hora de fazer um acordo de sanar o seu débito.
9: É lógico,
10: né?
9: Perfeito.
10: Além da Adagro, com as informações importantes sobre atualizações de rebanho, abertura de cadastro e brucelose. É muito importante
9: muito
10: isso,
9: rapaz,
10: né? Tire dúvidas, receba orientações, fique por dentro das novidades do setor rural. Hoje, 9 horas da manhã, na Câmara de Vereadores. Não perca essa oportunidade e fortaleça e melhore a sua produção.
9: Com certeza absoluta. Muito, muito importante isso aí, já. Tu viu, não é? Você não pode perder essa oportunidade. Hoje, dia 26, vamos repetir, Alexandre, 9 horas da manhã.
10: 9 horas na Câmara de Vereadores de Lagoa dos Gatos.
9: De Lagoa dos Gatos, né? É uma realização da Prefeitura
10: Banco do Nordeste,
9: da Secretaria
10: Pronaf,
9: da
10: Secretaria de Agricultura.

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0: É verdade. Bom, mas vamos que vamos, programa Visão Política. O Abelardo, temos aí alguma pesquisa? Tá em andamento?
2: Temos a pesquisa múltipla. Ontem nós divulgamos o recorte para o governo do estado e agora nós temos disponibilizado desde hoje de manhã o recorte para o Senado aqui em Pernambuco.
0: Opa! Ô, rapaz! Como é que estará? Como estará? Né? Como estará? Você de casa tem algum palpite? Senado, quem acha que está na frente? Eu já sei isso, de uma palavra só para todo mundo. Abelardo, não vamos fazer suspense? Como é que está essa pesquisa para o Senado de Pernambuco?
2: Bom, vai é prazer, Ilamar. Pois
0: agência...
2: É Instituto Múltipla.
0: É Alexandre.
1: Múltipla. É bom.
0: Instituto Múltipla.
2: Isso.
1: Foi o que divulgou ontem o resultado.
2: Essa governo, pesquisa foi realizada entre os dias 16 e 20 de maio, com 1.070 entrevistas presenciais em Pernambuco. Margem de erro é 3 pontos percentuais para mais ou para menos, nível de confiança 95%. Ela está registrada sobre os números PE 01312/2026 e BR 03057/2026. Vamos aos números?
0: Opa! Deixa eu só lembrar que daqui a pouquinho, que muita gente já está perguntando, doutor Gueri, rapaz, e o Flávio Bolsonaro que foi encontrar com seu irmãozinho no Estado? Não, ele foi se encontrar com o Trump, não é? Já oficializado, disseram que é oficial, o Trump vai recebê-lo, agora não, daqui a pouquinho, depois da pesquisa, doutor, o senhor me fala sobre isso. Pois não, vamos ao resultado, Abelardo?
2: Segundo o Instituto Múltipla, Marília Arraes, do PDT, lidera a corrida pelo Senado aqui em Pernambuco com 26% das intenções de votos. Na sequência, a segunda vaga, né, seria hoje preenchida pelo

0: senador e candidato à reeleição Humberto Costa, do PT. Na sequência, aparecem empatados numéricos.
1: Não, o valor, o quanto?
2: Quantos por cento, Humberto?
0: 17%. 17%. Marília, vamos recapitular então. Marília, do PDT, 26%. Humberto Costa, do PT, 17%. Em seguida, aparecem numericamente empatados Eduardo da Fonte e Miguel Coelho, 13%. O Anderson Ferreira, ele ainda apareceu nessa pesquisa e o Instituto explicou que até o dia 20 de maio não tinha sido oficializada a desistência do Anderson. Por isso o nome dele apareceu. O Anderson apareceu com 11% das intenções de voto. O Túlio Gadelha apareceu com 5%, Túlio Gadelha do PSD. Jô Cavalcante, Fernando Dueire e Paulo Rubem, 2% cada.
2: Praticamente, se a eleição fosse hoje, eles estariam fora. Ô Alexandre, professor, você que entende muito de pesquisa, essas coisas todas. Marília e Humberto Costa. Quer dizer que o João Campos vai fazer vai fazer pela lógica os dois senadores, pela pesquisa?
1: Não, normalmente quem faz dois senadores, normalmente é quem é eleito governador. Aí eu não sei se o João Campos foi eleito governador, ele provavelmente possa fazer o Humberto Costa e a Marília Reis. Se a Marília Reis conseguir casar o voto dela com o Humberto, né? Dizer assim, vota em mim, mas também vota em Humberto, que é do mesmo grupo. Se eles conseguirem fazer isso, eles vão pelo caminho certo. Agora, a governadora tem o Túlio, né? Que a gente está vendo que o Túlio...
2: Não decola,
1: o Túlio
2: não
1: decola, né? Mas aí ele tem uma vaga já garantida. Não sei também... Ele tem que ter a vaga dele garantida, porque a base dele, de federal, ele saiu doando a base de federal, passando por outras pessoas.
2: Verdade,
1: então agora ele tem que ser candidato ao Senado, que ele, por trás da candidatura do Senado, está visando a Recife, está visando a capital daqui a 2 anos. Né? Então é uma base para ser candidato a prefeito. O Eduardo da Fonte e o Miguel Coelho, 13% cada um. Uma das, a outra vaga da Raquel Lira, está entre o Eduardo da Fonte e o Miguel Coelho. Eles que vão sentar e resolver dos dois qual será o candidato, né? Dos dois, qual será o candidato. O Miguel, a gente sabe que tem um processo aí na Polícia Federal, pode ser que estoure alguma coisa. E aí ele estando na majoritária, ele pode prejudicar a campanha. Né? E o Eduardo da Fonte, a gente sabe que ele tem muita base, aí vai do carisma de Eduardo para conquistar o Miguel Coelho, para abrir para ele, para conquistar os outros grupos, né? Para todos eles apoiarem, aí fica fácil para o Eduardo da Fonte, não fica difícil não.
2: Pô, não, não fica, né? Não.
1: Agora que o João Campos, com certeza, um senador ele já tem. Que é a Marília Reis.
2: Marília Reis. Essa aí.
1: O Humberto Costa vem com 17, mas veja, logo em seguida vem com 13 pontos os outros.
0: Empatado tecnicamente.
1: Tecnicamente. E a gente já viu que Marília Reis chegou a dar quase 40%. Ela já chegou, ela está com 26 só. Então,
2: mas sempre aparece na liderança.
1: À medida que a eleição,
2: né?
1: vai chegando perto, vai pulverizando isso daí e vai diminuindo a quantidade. Vamos ver, né? O que vai acontecer.
2: Ô, doutor Gomeri, agora, há quem comente muito e tem aparecido também nessas pesquisas do Senado é o Mendonça Filho. Tem chances, doutor?
3: Mas o Mendonça, ele é pré-candidato a deputado federal, né? Ele nunca, pelo menos até hoje, né? Ele nunca disse em lugar nenhum.
2: Mas ele aparece como senador nas
3: muitas
2: pesquisas.
3: Muitas vezes ele aparece, né? Eu acho que nessa pesquisa ele não foi mencionado, pelo menos, eu não sei se tem a espontânea.
0: Não, né? Foi só o cenário estimulado realmente.
3: Ah, então doutor. Só foi estimulado. Então, ele sempre aparecia. O Ilamaí aparecia muito bem. Mas o jogo político a gente não sabe o que pode acontecer no futuro. Né? Mas o Mendonça, ele é pré-candidato a deputado federal. E eu acho interessante essa pesquisa ao Senado. Por quê? Porque nós ainda não temos os nomes definidos, ao contrário da pesquisa para o governo do Estado. O governo do Estado, nós
2: bem
3: já
2: lembrado,
3: temos os nomes postos. A gente tinha, por exemplo, alguns dias atrás, o Eduardo Moura, né, vereador do Recife, que todas as vezes ele era testado como pré-candidato ao governo do Estado. Já saiu, né, já não está mais sendo testado, porque ele próprio já disse que é pré-candidato a deputado federal. Temos agora 3 nomes, né, para o governo do Estado de Pernambuco. E a gente já vê essa polarização muito forte e vai continuar muito forte até o final. Né, em relação ao governo do Estado, Ilamar, Essa pesquisa múltipla, em fevereiro, a gente tinha uma diferença muito alta de João Campos para Raquel Lira. Fevereiro, eu acho que 3 meses atrás. Isso. Né? E essa agora, a Raquel Lira já virou, está com 4 pontos.
0: 42 a 29 pro João.
3: Era uma diferença muito grande. De fevereiro para cá, agora, afunilando, a Raquel Lira já vai com 4 pontos na frente do João Campos. Mas, como eu estava dizendo para o Senado, nós ainda não temos os nomes definidos. Temos com João Campos, mas com a Raquel Lira nós não temos ainda. São lá pré-candidatos, né? O Túlio Gadelha, o Miguel, o Eduardo da Fonte e ainda tem o Fernando Dueira também. Né? São 4 nomes que vai ficar em 2. Eu acho que quando a gente chegar mais próximo, que realmente definir os 2 candidatos de Raquel Lira, Willamar, a gente vai ter uma definição. Né? A gente vê aí o Eduardo da Fonte e o Miguel Coelho, cada um aparecendo com 13 pontos. Quando sai um do jogo, o que é que vai acontecer com esses 13 pontos do outro? Será que vai para o Miguel Coelho se ele não desistir? Será que vai para o Eduardo da Fonte? A gente não sabe, né? Então, eu acho que está muito aberto para o Senado, vai acontecer muita coisa. E até lá, eu acho que a Raquel Lira também, ela só vai definir os nomes ao Senado na convenção, que vai acontecer no final de julho. Por enquanto, são só especulações.
1: O problema do segundo nome da Raquel Lira, que está entre Eduardo da Fonte e Miguel Coelho, é que o eleitor de direita, que é mais de 30% em Pernambuco, ele não vai votar em Humberto nem em Marília. Isso. E ele não vai votar em Túlio, porque é a esquerda também, Túlio. Então vai sobrar, a vaga que sobrar, seja Miguel ou seja Eduardo da Fonte, esse pessoal aí
3: vem
1: vai muito forte, né? Porque o Eduardo, por exemplo, na minha opinião, quem deveria ocupar essa vaga era o Eduardo da Fonte. Por quê? Porque ele não tem operação policial contra ele nesse momento, né? Que é um momento difícil. Então, ele conquistando o Miguel Coelho, dando base ao Miguel Coelho, fazendo alguma coisa, dizendo assim: Miguel, me apoia, que a gente tem mais possibilidade. E ele agora com os Ferreira também, dizendo assim aos Ferreira: vamos me apoiar, dá base, faz não sei o que e tal. Ele sairia numa vantagem muito boa, muito boa. Embora eu digo, se o João Campos se eleger governador de Pernambuco, ele faz os 2 senadores. Se ele se eleger, ele faz os 2. Agora, ele não sendo eleito, cada um vai fazer 1 senador.
2: Para o governo de Pernambuco, alguma pesquisa, alguma coisa que me parece que essa outra pesquisa, numa delas, parece que foi a Raquel que já apareceu na frente.
0: Foi ontem, da múltipla.
2: É verdade, ela deu uma disparada danada, já comentávamos
1: nós
2: isso aqui o ano
1: passado.
2: Aí
1: é o Datafolha, né? O Datafolha está aí.
0: Dia 28,
1: sai depois de amanhã, de Datafolha, para aí a gente ter a confirmação desse múltipla, para ver se realmente ficam parecidas ou se tem alguma mudança, que a gente está vendo pesquisas eleitorais que uma está dando um resultado e a outra está dando um resultado completamente diferente. Então, indói da cabeça das pessoas. Mas o Datafolha é um instituto muito grande, muito bom. Vamos ver qual o resultado que o Datafolha vai trazer para tirar essa dúvida, né? Até ele vai fazer a nível nacional também, né? O Datafolha.
0: Essa aqui que eu estou aberto o detalhamento dela no TRE é em relação ao estado de Pernambuco.
1: Só Pernambuco.
0: 1.022 pessoas. O levantamento está custando, né? R$115 mil. E o contratante foi a TV Tribuna, uma conglomerada afiliada da Rede Bandeirantes aqui em Pernambuco, né? Então, vamos aguardar aí que tanto o governador quanto o senador vamos ter 1.022 entrevistas presenciais em todo o estado aí, feito pelo Datafolha, sendo divulgado no dia 28 de maio.
2: Doutor Guberi, vamos então ao seu comentário, do qual nós solicitamos, e o pessoal fica ansiosamente, porque o senhor é uma palavra balizada e sabe tudo. Pois não, doutor?
3: Willamar, em relação ao Flávio Bolsonaro, né, ele viajou para os Estados Unidos no último domingo, né, com a esperança de ter um encontro com o presidente dos Estados Unidos, o Donald Trump. Né, por que ele quer esse encontro, Willamar? Para fortalecer a sua pré-candidatura à presidência da República. O Lula teve um encontro há pouco tempo atrás.
2: Exato.
3: Né, e a gente sabe que o Donald Trump sempre teve uma ligação com a família Bolsonaro. Ele tinha essa amizade com o Jair Messias Bolsonaro, que hoje está impossibilitado de disputar as eleições. Mas o que é que a gente viu hoje, né? Na agenda do Donald Trump, que foi divulgada, né? Na data de hoje se esperava esse encontro de Flávio e Donald Trump. Hoje, na agenda, não tem o encontro, não consta o encontro de Donald Trump com Flávio Bolsonaro. Donald Trump tem outras agendas em outras localidades e se espera que talvez o Flávio se encontre com o vice-presidente dos Estados Unidos. Não se sabe ainda, mas talvez ele não seja recebido pelo Donald Trump, mas pelo vice-presidente, e evidentemente que não seria bom.
1: Tem o Marco Rubio, né? Que é isso aí, ele tá na agenda. Isso aí tá marcado.
2: Doutor, do jeito que anda esse descrédito em relação ao Flávio Bolsonaro, e eu digo isso com muita tristeza, eu não sei se é, desculpe o termo, né? A pessoa a quem me vou me referir, o presidente Lula, não sei, mas doutor, eu vejo ou é inocência ou é despreparo. Esse garoto, esse Flávio Bolsonaro, porque já está metido em tanta mentira, coitado. Ele teve que inventar tanta coisa para ver se sobressaía desse escândalo afora da rachadinha, porque isso vai voltar à tona. Essa rachadinha, todo mundo lembra-se dele, negócio da rachadinha. Quer dizer, ele é despreparado, porque é uma mentira em cima da outra. Quer dizer, ele foi para os Estados Unidos. Ele não deveria ter dito, eu vou, para tentar falar com Trump, mas não, eu tenho marcado a reunião com o Donald Trump, ele vai ser me responde como se o Donald Trump tivesse convidado ele, que não foi, está aprovado até agora, né? A agenda desse presidente, principalmente o Donald Trump, era que sai todo dia. Isso. Quer dizer que até então nem esperança de recebê-lo não tem. Quer dizer, a pessoa não pode entender que é mais uma mentira dele para se sobressair. Quer dizer, cada vez mais ele cai no descrédito. Em que vai dar isso, sinceramente, na sua opinião, doutor? Sinceramente.
3: Wilamar, a gente viu nas últimas semanas esse escândalo, né? Que não foi bom para o Flávio Bolsonaro, mas a gente vive no Brasil uma polarização exacerbada, muito forte, né? Ela não dá ares de que vai acabar tão cedo. Ontem eu estava assistindo uma entrevista do Aécio Neves e ele dizia que ainda é muito difícil uma terceira via emplacar uma candidatura a presidente no Brasil. Ele até foi cogitado, antes dele era o Ciro Gomes, que Ciro Gomes desistiu, é pré-candidato ao governo do estado do Ceará. E o Aécio Neves, tentando fortalecer a sigla do PSDB, ele deu entrevista, mas ainda é muito difícil, Lamar, você furar essa bolha da direita e da esquerda. Flávio Bolsonaro, ele decaiu um pouco, mas a gente vê que nas pesquisas ele ainda está ali na margem de erro, para mais ou para menos, empatado com o presidente Lula. E a gente sabe que política pode acontecer muita coisa, a gente não sabe o que é que vem daqui para frente em relação ao governo, em relação à oposição. Então eu acho que nesse momento eles preferem ficar ali, né, esperando sair alguma coisa, com a esperança de sair alguma operação policial, de sair alguma notícia que os favoreça, porque eu vou repetir o que eu disse, essa eleição é a eleição, não é a eleição de quem é mais preparado, de quem apresenta proposta, é a eleição da rejeição. O menos rejeitado é que vai vencer. A gente viu algum tempo atrás,
2: mas hoje o rejeitado é
3: exatamente
2: Flávio, né?
3: Quem era o mais rejeitado há pouco tempo atrás? Lula. Hoje quem é mais rejeitado?
2: O Flávio.
3: Então vai ficar nessa. Quem for o mais rejeitado vai perder a eleição.
2: É possível, Abelardo, de que esse escândalo do Flávio, essa mentira atrás da outra, o que é lamentável, não tem necessidade mais disso. Porque ele já foi desmascarado e coisa. Eu não sei se seria a vez, depois eu pergunto a Alexandre, se seria a vez dele pedir desculpa ao pessoal. Desculpa, eu tive que inventar essas coisas, né? Tudo tem uma razão de ser, tudo é uma justificativa, é uma conversa, não sei. E o brasileiro, ele é muito ameno, ele é aquele que prefere acreditar, ainda bem, não é? Mas, sinceramente, você acha, Abelardo, de que ainda muita coisa sobre esse caso do Flávio Bolsonaro, esses milhões que ele não repassou para coisa que entrou na conta de um advogado do irmão dele, Eduardo, que está lá vivendo como um nababo lá na cidade mais cara, o estado mais caro dos Estados Unidos, mais cara dos Estados Unidos, de mansão e de luxo. Quem é que está bancando isso? Esse dinheiro que o Flávio pediu exatamente ao Vorcaro, é aquele negócio que ele disse que não, mas depois provaram, ele mesmo disse. Não, isso. Realmente ele já estava preso, já estava com tornozelo. Quando eu fui na casa dele, pedi para ele dar o restante do dinheiro, quando alguns dizem que esse dinheiro não chegou na produtora e coisa, ainda vai sair muita coisa que você acha que realmente o próprio partido vai pedir para ele sair? Pois não.
0: Mas o problema para o Flávio é que a Polícia Federal decodificou apenas parte de um dos 8 celulares de Daniel Vorcaro.
2: Eita.
0: Então a gente ainda não sabe o que vem. Não é só o Flávio Bolsonaro, não, tá? Tem muito político que deve estar morrendo de medo da Polícia Federal decodificar os 8 celulares do Vorcaro. Porque não é brincadeira, não. Tem muita gente envolvida nisso. Então, veja, o problema do Flávio é como a gente vem comentando: escândalos e mentiras a conta gotas. O Flávio não chegou e abriu o jogo de uma vez. O Flávio, toda semana, ele está dando matéria negativa. Toda semana ele arruma algum problema para ele. E o papel da imprensa, é claro, é repercutir. Então, o Flávio, ao invés dele chegar até para o próprio PL, que é uma reclamação do PL, e dizer: olha, eu preciso de apoio com essa questão, pode aparecer isso aqui, vamos arrumar uma defesa. Os próprios parlamentares do PL às vezes não sabem o que está acontecendo. Então isso é um problema para o Flávio. O Flávio, por exemplo, falou sobre esse encontro com o Trump. A gente está aqui com a agenda do presidente Donald Trump aberta. O Trump hoje não tem nenhum encontro marcado com o Flávio Bolsonaro. O Trump hoje está no Salão Oval resolvendo a questão do Irã. Está tentando fazer o acordo, o cessar-fogo com o Irã. E o Marco Rubio tem compromissos fora dos Estados Unidos. Inclusive, ele tem um encontro com o ministro indiano, em Nova Delhi, na Índia, e com o ministro de Relações Exterior da Armênia. Então, assim, o Flávio vai ficar até 27 de maio, até amanhã, nos Estados Unidos, esperando uma oportunidade de conversar com o Rubio, com o J.D. Vance, que é o vice-presidente, com Donald Trump, e não tem nada confirmado. Então, pode acabar indo lá e voltando de mãos vazias. E pode ser interpretado pela população brasileira, por parte do eleitorado, como mais uma mentira. Então, o problema do Flávio é: toda semana tem matéria negativa. O Flávio não está conseguindo estancar a crise. E quando você não estanca uma crise dessa, meu amigo, a tendência de você se recuperar é muito difícil, principalmente quando você tem uma sombra dentro do partido chamada Michele Bolsonaro. A gente trouxe ontem a pesquisa BTG Nexus, trouxemos Datafolha, e a Michele tem menos rejeição. Ela já consegue atingir o percentual que o Flávio atingiria nas pesquisas. Então, tudo isso vai pressionando ainda mais a candidatura de Flávio Bolsonaro. E pode ser, dependendo do andar da carruagem, que o próprio partido diga: olha, não dá, não está viável, vamos partir para o plano M, plano Michele Bolsonaro.
2: Só para a gente concluir esse assunto, professor Alexandre, tem uma música do Roberto Carlos, que ele foi muito enfático, e eu achei muito interessante quando ele disse, né? O meu pai um dia me falou para que eu nunca mentisse, mas ele também esqueceu de me dizer a verdade, a realidade do mundo que eu ia saber. Quer dizer, será que não é mais ou menos isso um certo despreparo? Porque é uma função muito alta ser presidente da República, não é? Ele não é porque seja tão jovem, que ele não é tão jovem assim, é experimentado, já foi deputado federal, parece que deputado estadual, senador, quer dizer, e uma mentira atrás da outra. Eu confesso a você que a gente critica, mas eu não vejo muita consistência nesse negócio desses dinheiro. Eu só acho, Alexandre, que o que ele pecou foi não ter comentado. Mas, rapaz, olha, eu pensei que, uma hipótese, que o Vorcaro, né, posando aí de, né, também, muita gente acreditando nele, depositando dinheiro. Eu também fui atrás, querendo fazer um filmezinho do meu pai, para ajudar, mas de repente ficou mais enrolado, exatamente por não ter dito. não é? Aí começou a querer inventar uma mentira, falou com o Bolsonaro, não, Volcário nunca tive assunto e tal. Eu não sei se ele não esperou que a turma fosse a miúde, fosse procurar mais profundamente, principalmente a imprensa investigativa, não é? A própria Polícia Federal, enfim, ele não sabia e ficou, coitado, sem ter uma ajuda, o pai por perto, para estar, olha, diga assim, faça assim, não é assim, fale, olha, a verdade, por favor, Alexandre.
1: Sabe qual é o problema, Wilamar? Para você ser policial, você tem que passar num concurso e ser policial. Para você ser funcionário público de carreira, você tem que passar num concurso para ser funcionário público. Aí você, para ser presidente da República, você não precisa nada, só precisa saber assinar o nome. Somente.
3: E ter a idade, mínima.
1: E ter a idade mínima. Assinou o nome e teve a idade mínima, você pode governar um país com mais de 200 milhões de pessoas. Então veja a diferença. Aí o que é que acontece? Aí você diz, não, é um escândalo do Flávio Bolsonaro, porque é um escândalo, tá certo, é um escândalo, é. Me diga uma coisa, hoje, o presidente da República atual, Luiz Inácio Lula da Silva, já passou por algum escândalo ou não?
2: Poxa, misericórdia.
1: Então, para o povo brasileiro, escândalo não tem mais aquele sentido real de escândalo, que é na China, que é no Japão, que quando o cara é ministro e é pego num escândalo desse, ele renuncia, vai lá e se suicida. Tá?
0: Renuncia,
1: se suicida. Né? O sentido é esse. Agora, aqui no Brasil, escândalo não abala ninguém, não. Não abala. Olha aí as pesquisas aí. Mesmo com isso que apareceu agora, mesmo com toda a pressão da imprensa em cima, ele continua tecnicamente empatado com Lula. E eu vou dizer a você, não existe outro candidato para substituir ele, não. Ontem o presidente do partido do PL, na televisão, disse, o candidato é Flávio Bolsonaro, a Michelle está descartada, a gente não vai utilizar a Michelle, é o Flávio Bolsonaro o candidato. Por quê? Porque lembra que quando estourou o escândalo, eu disse, vamos esperar as pesquisas, as próximas pesquisas, para a gente ver a repercussão, a queda que vai ser dada. E a gente viu agora que é a queda, porque aconteceu o escândalo, mas muito pouca. E no Brasil, a gente sabe que é o escândalo do momento. É. Né? O escândalo do momento. Daqui a pouco a Polícia Federal descobre mais e bota mais gente envolvida nisso daí e passou e esqueceu.
3: Vai pulverizando.
1: Pronto, esqueceu. A eleição só toma ciência na cabeça da população a partir de final da Copa do Mundo. Quando terminar a Copa do Mundo, aí o pessoal começa a entender que vai ter uma eleição para frente. E seria muito bom que as pessoas entendessem isso, que votassem pessoas sérias, pessoas corretas, né? Para que a gente possa realmente ter uma mudança nesse país, porque o próximo presidente do Brasil vai pegar um país acabado,
2: quebrado,
1: destruído, quebrado. Então vai precisar do apoio do Congresso para grandes reformas, né? E vai ter que ser uma pessoa muito de cabeça fria para poder levar adiante.
0: Abelardo, a gente tem um anúncio muito importante aqui para o pessoal do Panelas, tá? O presidente do Sindicato dos Trabalhadores Rurais de Panelas, o Saulo João, nosso amigo Saulo João,
2: está
0: informando que hoje, lá no sindicato, lá na sede do sindicato, tem atendimento com o renomado ortopedista, esse eu conheço também, doutor Gustavo Libório. O atendimento começou às 8 da manhã. Então, se você tiver uma brechinha aí, se quiser, estiver precisando, se dirija lá ao sindicato com o nosso amigo Saulo João, que o doutor Gustavo Libório, médico de primeira qualidade, tá lá. E, Wilamar, falando sobre essa questão ainda, Lula e Flávio, Alexandre falando sobre desceu, não desceu, o Múltipla, nesse levantamento, ele recortou a pesquisa para presidente em Pernambuco. Em Pernambuco, o Lula aparece com 55% das intenções de voto contra 20% do Flávio Bolsonaro. Em relação à pesquisa anterior, o Lula cresceu 5% e o Flávio cresceu 1%. Então, o Flávio não caiu. Ele não subiu tanto quanto o Lula, mas ele não caiu, inclusive, aqui em Pernambuco. E a aprovação do governo Lula, em Pernambuco, 61% aprovam, 33% desaprovam, não opinaram, 6%. Essa é a mesma pesquisa múltipla, mesmo registro do recorte do Senado e do governo estadual que a gente trouxe aqui, tá bom?
2: Muito bem lembrado, que aí me parece que foi melhor para o Flávio, mesmo com o escândalo, do que mesmo o Lula. Porque, com força você, em Pernambuco, ele com 55%, foi o que melhor alcançou até agora, quer dizer, porque ele caiu.
1: É o melhor estado para o governo.
0: Percentualmente Lula, é o melhor estado.
2: Então eu vou dizer uma coisa a você, ele sei não, viu? eu não aposto uma banda de conto, não.
1: É porque esses telefones que vão ser vistoriados, eles têm, como a Polícia Federal já disse, tem gente da esquerda, da direita, do centro, do meio, de todo lado vai ter gente aí. Aí vamos ver quem são essas pessoas, né? Quando, e se vai acontecer vazamento, porque o ministro André Mendonça, ele já mandou investigar quem liberou esse vazamento do Intercept que foi para prejudicar a campanha do Flávio Bolsonaro. Ele mandou investigar isso daí. Eu não sei se o Intercept vai conseguir mais, já foi perito afastado, já teve perito afastado da investigação, né, para se tornar uma coisa mais séria, porque senão se torna uma brincadeira. Daqui a pouco, de, ó, um áudio de Lula com vocário, aqui, né?
3: Aí eles vão decidir a eleição, né?
1: Aí quem decide a eleição é eles lá, os peritos, não é o povo brasileiro.
2: É verdade. Doutor Gouberi, na verdade, eu não sei os senhores, mas eu até que faço uma apostinha, já ganhei, já perdi algum dinheiro, mas hoje, né, me apareceu 10 mil reais, né? Sabe o que foi que, rapaz, bem minha cabeça, senhor, mas 10 mil reais, você é Lula ou Flávio? Escolha, repara só.
3: Vai escolher ainda.
2: Meu Deus do céu, eu pensei, digo, rapaz, você agora me pegou, 10 mil reais, eu bem gostaria de abocanhar, quer dizer que eu posso escolher? Pode, o que você apostar eu fico com outro. É mais ou menos isso, doutor. Quer dizer, é melhor não apostar.
3: Melhor não apostar.
1: Dessa forma, melhor não apostar.
3: Ainda vai acontecer muita coisa, Lama. Muita coisa daqui pra frente. E pode acontecer tudo ou não acontecer nada.
2: O senhor não apostaria, então, sinceramente?
3: Não, ainda não.
2: Nem pra escolher o candidato?
3: Não.
2: Abelardo.
0: Não, não dá, ainda não, porque como eu concordo em gênero, número e grau. A gente esperava uma queda aí de uns 10, 13, 14, 15
1: era
0: pontos.
1: Isso,
0: Flávio,
1: aí.
0: Flávio caiu 5 pontos, então a eleição está aberta.
2: Pegaria essa aposta, Alexandre?
1: Não, de
2: 10
1: forma
2: mil.
1: Alguma.
2: Você
1: não.
2: Escolhe.
1: Não, a gente só tem dois candidatos. Um é Lula, que não tem substituto, e o outro é Flávio Bolsonaro, que
2: não,
1: também
2: tem,
1: não
2: substituto.
1: Tem substituto.
2: Não é dá para apostar, não.
1: Dá
2: nem
1: não.
2: Assim,
1: estou
2: escolhendo.
1: Dá não.
2: Dá não. É, eu também. Foi até bom, eu não tenho do que não. Foi bom. 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
2: 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Bom, eu vou um breve intervalo com esse senhor, mas ainda tem matéria aqui. Ô Godoy, o Tribunal de Contas do Estado, né? recomendou, fez uma recomendação, o Tribunal de Contas, né? Isso. Ela fez uma recomendação a respeito de uma conta do ex-prefeito, o Gustavo Adolfo, lá de Bonito. Mas vamos ver essa matéria depois do intervalo comercial. Não sai daí não, fica aí com a gente.
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0: Agora são 9:30, 9:30, é a reta final do programa Visão Política, não é? Mas deixa eu mandar um abraço para o seu Zazá, dona Erivanda, sempre lá alegres e sintonizados, claro, na emissora, e há mais de 50 anos cuidando. Agora, cuidando com muito carinho, com muita responsabilidade, com muito respeito, chama-se amor ao próximo. E como eles são pessoas muito crentes em Deus, todos dois, é por isso que tudo deu certo, que colocam Deus à frente. Seu Zazá, dona Erivanda, todo mundo sabe os benefícios que eles trouxeram, sempre, praticamente fizeram aquele distrito crescer. Deixaram ele a ponto de ser uma cidade a qualquer momento, vai depender muito dos políticos. Não sei, ainda pode, doutor, qual é a dificuldade que eles botam? Por que é que distrito como Cruzes, por exemplo, não é? Ele não passa a cidade, ninguém se interessa, ou leva a Câmara, eles não querem mais o município, não, pois não, doutor?
1: A emancipação de um município, ele tem que ser aprovado pela Assembleia Legislativa do Estado de Pernambuco.
0: Correto.
1: Ilama. Hoje não é tão fácil como acontecia antigamente, que várias cidades foram emancipadas. Hoje os critérios, eles são mais difíceis, são mais robustos, mas Cruzes, realmente, eu concordo com você, merecia já ser cidade, porque rapaz, tem todas, além das características de cidade, ela já tem toda a estrutura para se tornar uma cidade.
0: Toda, toda. Inclusive até paróquia, né? Porque exatamente, o distrito é muito tempo. Tem uma paróquia, tem um pároco da pois tudo isso ela tem. Foi graças a essa família maravilhosa, seu Zazá, dona Erivanda, e pensar que tudo começou com eles. Tanto que ele já foi vereador, já foi presidente da Câmara, já foi vice-prefeito, né, do município, trabalhou muito com Panelas, não é? E com aquela simplicidade, aquela humildade dele, é igual um casal belíssimo, doutor. Então, há mais de 50 anos criou essa farmácia São João. Deve ser devotos também a ele, tá certo, não é? Farmácia São João, e eles com muito respeito, né? Sempre ajudaram, e eles têm tanta experiência no ramo, que eles orientam como um farmacêutico qualquer, entende de receita médica, não é? Claro, então, na farmácia São João, você encontra todo tipo de medicamento, não é? Pois bem, e quando não, vão até na casa dele lá, seu pai, estão cansados de ajudar as pessoas, seu Zazá e dona Erivanda. 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Farmácia São João, uma organização desses amigos, amigos seus, e a gente canta com tanto carinho para ele, né? Já cantamos hoje. 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
0: Eu digo bem, doutor Gomeri, vamos deixar o doutor Gomeri cantar.
2: Tá só. Certo, tá certo.
0: Farma, hein?
1: Eu peço a ajuda do universitário.
0: Mas, doutor Gomeri, eu tenho certeza que o senhor...
1: Eu sou segunda voz.
0: Eu sei, mas o senhor já teve algumas namoradas, essas coisas todinhas. Tá certo que o senhor não foi de tempo de serenata, mas o senhor vai ver, toma um whiskyzinho, uma besteira de leve, mas sempre tomou.
1: Já tomava, já tomei,
0: com os amigos,
1: parei algum tempo.
0: Já. Doutor, mas mesmo com os amigos assim, o senhor não cantava não, porque sempre... O senhor já foi pra... com violão, doutor Gomeri, venha pra cá pra gente...
1: Eu não canto só, né? Porque se eu cantar só, eu vou espantar todo mundo. Aí eu prefiro ter a ajuda de alguém.
0: Doutor, eu não concordo não, doutor, porque todo mundo canta um pouco, doutor. Eu mesmo me esforcei a aprender, porque quando a gente fica velho,
1: depois,
0: meu filho...
1: Depois você pega, quando você estiver lá em casa, você pergunta à minha esposa como é que eu canto. Eu canto de vez em quando, mas não agrada muito, não.
0: Nem a patroa gosta?
1: Não, não.
0: Eu e a minha, comigo é o contrário. A minha mulher, quando canta, ela foi cantar no coral, já contei.
1: E a minha é o contrário, a minha sabe cantar, né, e eu... Não sei muito não, prefiro falar.
0: Farmácia São João
2: tem 50 anos de muita tradição.
0: Eu digo bem. Farmácia São João,
2: seus Zazá em Cruzes é saúde pro povão.
0: Peraí, já não cantou?
1: Não, tá acompanhando.
0: Afinadinho. Valeu, doutor. Então, um abraço aí a seu Zazá, dona Erivanda, que Deus abençoe esse casal maravilhoso, saúde, ele sabe que é uma coisa que realmente interessa. Ô, gente, são 9:35. O Abelardo, o Tribunal de Contas do Estado de Pernambuco, ele emitiu um parecer prévio. Deixa eu perguntar antes dessa matéria, doutor Gomeri, o senhor que é quem mais entende disso, quer dizer que O Seito é nomeado, como é a. Fazer parte do Tribunal de Contas.
1: O senhor é conselheiro. Conselheiro do Tribunal de Contas.
0: Qualquer pessoa, o senhor poderia ser um conselheiro
1: do Tribunal? Eles são nomeados pelo governador do estado de Pernambuco.
0: Mas lá só tem político ou ex-político?
1: Não, tem políticos, tem auditores também, que são. Eles sobem para o cargo de conselheiro, substituto do Tribunal de Contas.
0: E o salário é bom, né, doutor?
1: É bom.
0: Pois bem.
1: Se você pode me lançar, viu? Eu sou um candidato.
2: Aceita, né, doutor?
1: Eu aceito.
0: Aceita?
1: Aceito.
0: Mas o senhor teria que deixar a advocacia, né, doutor? Não.
1: Teria. Como eu deixei agora também, né? Pelo menos, por enquanto.
0: Sacrificando isso. Exatamente. Doutor, eu não sei se eu só que eu contraria a minha profissão, porque o senhor é muito bem quisto, é um advogado renomado, doutor. O senhor tem nome.
1: Mais de 20 anos.
0: Eu estou já em casa, até no exterior, não, mas até além fronteira, né? Já.
1: São Paulo, Rio de Janeiro, vários.
0: Né? Perfeito. Bom, mas vamos a essa matéria, o senhor entende, mas essa aí, Abelardo, que é da tua lá cidade.
2: Vamos embora.
0: Por que é que dizem que é a cidade do Abelardo? Por que é que dizem que é?
2: Porque meu avô fez a carreira política dele lá, se enraizou lá. Meu avô é natural, Abelardo Godói, ex-deputado, é natural do Serra Talhada.
0: Mas o dele era mais votado, não era em Belém, em Catende.
2: Toda a carreira política dele foi bonito, e aí ele tinha bases, Lagoa dos Gatos, Belém do Maria.
0: Porque Catende sempre foi o mais votado,
2: isso,
0: né?
2: Isso.
0: Perfeitamente. Pois bem, o tribunal emitiu um parecer prévio recomendando à Câmara Municipal de Bonito a aprovação das contas referentes ao exercício financeiro de 2023 do ex-prefeito Gustavo Adolfo Neves de Albuquerque César. É isso? Esse é o nome dele?
2: Nosso amigo Gustavo Adolfo.
0: Gustavo Adolfo Neves de Albuquerque César. É um nome bonito danado, rapaz. Pois bem, inclusive essa decisão do tribunal foi baseada na análise técnica da prestação de contas de governo da Prefeitura do Bonito, que concluiu pela emissão de parecer favorável. Com isso, o processo seguia, o processo segue agora para julgamento final da Câmara Municipal. Inclusive, essa deliberação ocorreu durante uma sessão ordinária presencial da primeira Câmara do Tribunal de Contas, realizada em 9 de dezembro de 2025. Com mais essa recomendação favorável, o ex-prefeito mantém histórico de contas aprovadas com parecer positivo pelo Tribunal de Contas do Estado de Pernambuco. Isso é bom para quem foi prefeito, né? Para quem foi político.
1: Não,
0: né?
1: É apenas bom, é imprescindível, imprescindível, que o gestor, né, ele tenha suas contas aprovadas, primeiro pelo Tribunal de Contas e posteriormente pela Câmara de Vereadores. O Tribunal de Contas, Wilamar, é um órgão auxiliar, né? Ele auxilia a Câmara de Vereadores emitindo um parecer técnico, né? Ele emite o parecer, esse parecer vai para a Câmara e a Câmara julga. Para a Câmara de Vereadores modificar o teor do parecer, ela precisa de maioria absoluta, de 2/3 dos vereadores que para contrariar o parecer do tribunal.
0: Mas tem que ter, para contrariar, tem que ter uma prova contundente,
1: uma justificativa
0: mais robusta, né?
1: Exatamente. É evidente que os vereadores, eles têm a liberdade, né, constitucional, de votar da maneira que eles entendem. Eles não são técnicos.
0: Pois não.
1: Os vereadores não são técnicos, eles são eleitos pelo povo. E quem julga as contas do prefeito, do gestor, é o povo, através de seus representantes legais, que são os vereadores, com a ajuda do Tribunal de Contas do
0: Estado.
1: Mas se
0: o tribunal, que tem, aquilo é uma coisa técnica, o senhor conhece bem aquele trabalho deles, quando é feito com muita lisura, que deve ser assim, né? E sempre é assim, pelo menos. Então, para a própria Câmara era muito mais fácil.
1: Facilita,
0: até porque já foi apurado tudo. Não é porque é que eu vou discordar disso, mas às vezes discordam, né?
1: Muitas vezes discordam porque o julgamento da Câmara não é um julgamento técnico, é um julgamento político-administrativo. Eles estão mais próximos da população e eles entendem, Wilamar, como foi a gestão municipal. O Tribunal de Contas, eles analisam documentos. A Câmara de Vereadores analisa um momento, analisa o que o prefeito fez no município. Muitas vezes, né, o prefeito, ele se sacrifica para fazer determinada situação. O Tribunal de Contas entende que aquele sacrifício foi irregularidade e a Câmara pode entender que aquele sacrifício foi para salvaguardar os munícipes, a população. Acontece muito. Esse destoar o parecer do tribunal e da Câmara de Vereadores. Isso é normal acontecer, porque os vereadores eles têm que ter essa liberdade para votar de acordo com o que eles imaginam. Eu comparo um pouco com o julgamento do tribunal do júri, né? Os jurados, eles julgam um crime contra a vida, julgam um homicídio, né? Que é um crime muito grave, que está no Código Penal. Muitas vezes, se fosse um juiz técnico, eles condenariam a pessoa. Mas o júri não é um júri técnico, é um júri do povo, é um júri que são escolhidos dali do povo, que eles não têm conhecimento jurídico. E eles julgam e muitas vezes absolvem um crime que, se fosse um juiz togado, ele iria condenar. Mas por que o tribunal faz isso? Porque ele sabe como é a sociedade, eles entendem como aconteceu aquele fato mais do que ninguém.
0: Então, se o Gustavo Adolfo, ele foi isentado, ou seja, não é isentado, mas ele foi revisto o parecer da Câmara, do TCU, do TCE. É a última conta dele, 2023, ou ainda tem mais um, Abelardo? Doutor Gomeri, não sei.
1: Eu não sei.
2: Do Gustavo, eu acho que cronologicamente é a última, né? Porque em 2024 entrou o doutor Rui.
0: 2024 e 2025, né?
2: E 25, perdão, verdade. Tem a 2024 então ainda. Falta tem mais uma, perdão.
0: Né?
2: Verdade.
0: Tem todas as outras que foram 8 anos, né? Que ele passou como prefeito. Eu acredito que não sei, mas talvez ele, com um parecer do TCE, né? Ele certamente vai continuar. Bom, agora vamos para essa última matéria. É o fim da escala 6x1. Ainda nós comentamos isso. O pessoal deu a opinião, doutor Gomeri. O senhor devia estar dando aula ontem, não teve a oportunidade de ver. Por sinal, eu nunca vi tanta precisão dos nossos internautas. Eles estão cada vez mais inteligentes e isso a gente fica tão contente, não é? Exatamente, porque tem aqui dois professores, como o senhor, o próprio Alexandre Kennedy, tem o companheiro Abelardo Ribeiro Godoy, que sabe tudo, mais alguma coisa, que ele conviveu com aquela gente, não é? É neto de uma das maiores figuras políticas da nossa história aqui na Alep, foi o Abelardo Ribeiro Godoy, que tem dele.
1: Então tem DNA.
0: O mesmo nome perfeito, ele tem um DNA. Pois dentro. Mas, companheiros, eu começo por Abelardo. Se der tempo, tem esse desafio desafio do Agreste. Isso é coisa do Bogo do Ilamar Júnior, que é que os prefeitos enfrentam uma missão de consolidar João Campos como majoritário no reduto de Raquel Lira. Não entendi, não. Mas, bom, vocês sabem das coisas, a matéria, se der tempo, a gente ainda julga aqui. É que foi feito um pedido de vista do deputado federal Maurício Marcon, que é do PL do Rio Grande do Sul, que adiou a votação da proposta de emenda à Constituição, a PEC, né? Isso. Do fim da escala 6x1 ontem. Durante essa sessão, o relator da proposta, o deputado Léo Prats, do Republicanos da Bahia, apresentou seu parecer sobre a proposta, prevendo a redução da jornada de trabalho de 44 para 40 horas, sem redução salarial, em até 14 meses após a promulgação da proposta. Quer dizer, esse é o fim da escala. Isso continua, realmente isso é prego batido, ponta virada, isso não vai mais voltar a se falar nisso, Abelardo? Pois não.
2: Pois é, Ilamar, ontem a gente teve a reunião do Hugo Mota, presidente da Câmara dos Deputados, com o presidente Lula, e parece que vai avançar dessa forma o texto. Chegaram a um, vamos dizer ali, um denominador comum, mas claro que pode sofrer alterações ainda, principalmente porque, por se tratar de uma PEC, ela ainda vai passar pelo Senado Federal. São necessários para aprovação a votação de 308 deputados federais, mais 49 senadores. Então, o Hugo Mota chegou a um acordo com Lula no tocante ao que diz a Câmara dos Deputados, de fazer essa transição em 14 meses, para dar tempo para as empresas se acostumarem. E, claro, ainda vai ser discutido a questão de categorias específicas. Como todos sabem, sabem, por exemplo, nós temos, vou exemplificar aqui, a categoria dos enfermeiros. O enfermeiro, por exemplo, ele é plantonista. Alguns cumprem uma escala de 12:36, 12:60. Então, tudo isso vai ser debatido na Comissão de Justiça. O Otto Alencar, senador do PSD da Bahia, já disse que assim que receber, isso também será debatido para que a PEC seja alinhada da melhor maneira possível. E hoje de manhã, Guilherme, a gente teve essa PEC também sendo tratada com Davi Alcolumbre, claro, de maneira informal, e o Alcolumbre disse que não deve travar a PEC do jeito que veio da Câmara dos Deputados. Então a gente está caminhando sim para uma aprovação. O Lula tem conseguido, apesar da derrota que ele sofreu em relação ao Jorge Messias, tem conseguido chegar a um denominador comum em relação a isso, principalmente porque é ano eleitoral. É uma pauta, o Davi Alcolumbre mesmo disse a interlocutores, que é uma pauta que é muito popular, não tem como desidratar muito a proposta, porque tem forte apelo popular e que não tem como ir contra. E Hugo Mota também está buscando sua reeleição lá na Paraíba. A gente não custa lembrar que a Paraíba é um dos estados com o maior número de percentual de eleitores lulistas do país. Então o Hugo Mota também não quer se indispor. Então a gente já tem o alinhamento aí do presidente da Câmara, muito provável.

0: consciência deles em relação a isso, que confesso, eu fiquei aqui muito feliz, muito contente, porque o pessoal, mas tem isso, tem que se politizar, tem que exatamente para poder, isso. Se a gente quiser um país melhor amanhã, não é? Foi bem, esse fim da escala 6x1 foi explicado aqui pelo Abelardo Ribeiro Godoy direitinho como é que funciona, e pelo que nós entendemos, e o povo, não é? É de que, tirando as 4 horas, seria o do sábado.
1: Isso.
0: Eles só trabalham 4 horas. Muito bem, 44 horas e ficar o mesmo valor do salário que, diga-se para todo mundo, um salário que foi comentado aqui, capa 2, isso é uma vergonha, doutor. Pelo amor de Deus, o trabalhador ele ganha quanto por dia? R$50, é?
1: Mais ou menos isso, R$50
0: por dia, doutor. Isso, é, e acaba que tem uma família para pagar aluguel, para pagar remédio.
1: Não consegue. O salário mínimo não consegue.
2: Inclusive, eu não sei se os companheiros notaram, a Neo Energia já deu reajuste, viu? Minha conta de energia eu recebi, já veio um reajustezinho bem.
0: Salgado. O doutor Gumeri, inclusive, além de eu ter gostado do coisa, foi explicado aqui, porque, por exemplo, se não vejamos, doutor, nós já temos aqui os bancários que não trabalham no sábado. Os professores não trabalham no sábado. Funcionário público estadual, federal ou municipal não trabalha dia de sábado e domingo. Bancários, já falei, já. Não trabalham dia de sábado e domingo. Muito bem. Nem por isso o país quebrou. Eu fico aqui, por mais que os companheiros explicaram de uma maneira, e o povo, os próprios internautas, que deram um verdadeiro show aqui ontem como comentaristas virtuais do programa. Doutor, eu não estou entendendo por que essa guerra, porque se não vejamos, só quem abre para trabalhar normalmente é o comércio.
1: Mas Ilamar, o comércio é quem mais está sofrendo com essa economia no Brasil. Né? Quem segura o Brasil? Os micro e pequenos empresários. São eles que dão o maior número de empregos no Brasil.
0: Eu chamaria a atenção de vocês, por favor, doutor Gumeri, ele está voltando o assunto, mas na opinião dele, prestem atenção, por favor, vamos recapitular. É, continue, doutor.
1: É muito fácil para o governo federal, estadual e municipal, ele pagar, o Ilamar, o salário mínimo aos servidores sem trabalhar no sábado. Mas para o micro e pequeno empresário é muito difícil. Imagine você, né, ter que pagar o salário do seu empregado, eu estou falando do micro e pequeno empresário. Ele paga normalmente, até o sábado, pelo menos 44 horas semanais. Ele deixar de pagar o sábado, pagar apenas a sexta-feira, e no sábado ele pagar ou a outra pessoa, ele vai ter que contratar um novo empregado para trabalhar apenas no sábado, ou então ele fazer um acordo com o seu empregado para ele trabalhar no sábado e ele pagar um adicional a esse empregado. Se ele for pagar mais, o Ilamar, vai aumentar para quem? Vai aumentar os produtos, evidentemente que ele vai ter que aumentar. Senão, doutor, ele vai ter que ter prejuízo.
0: Mas tá aí, agora veja só, como está bem mais claro, a proporção que a gente vai falando, é quem entende. Doutor Gumeri, agora tá mais claro para mim também. Agora, se não vejamos, se a escala vai trabalhar 5 dias e folga o sábado e o domingo, o trabalhador vai trabalhar do comércio, vai trabalhar se quiser, ou se for, o próprio sindicato vai fazer um acordo. Mas o senhor paga, aí vai ser hora extra. Oh,
1: exatamente.
0: Então, se você ganha R$50 por dia, vai passar a 60.
1: Isso.
0: Esse dia você ganha
1: a mais.
0: Quer dizer, além do salário que ele já recebe, essa de toda semana, se ele for trabalhar, então recebe mais 4 horas, horas extras. Seria pelo menos 16 horas extras, não é? Deixa eu ver. Agora, aquilo tem que constar no INPS também, paga o INPS daquilo.
1: Tem que constar.
0: Todos os direitos,
1: sem dúvida nenhuma.
0: Na carteira também.
1: Isso, tem que você direito. Aumentando e você dando hora extra, evidentemente que você vai aumentar também o INSS, o Fundo de Garantia. Então, Ilamar, assim, eu sinceramente, não, eu sou a favor da escala 5x2, eu não sou contra, mas eu acho que o momento de discussão não seria esse. Nós estamos num momento eleitoral, o governo e muitos políticos se aproveitam desse momento, é um projeto de emenda à Constituição, você já disse, é popular, né? As pessoas estão aí esperando, muitas vezes não sabe o que é que pode acontecer, não sabe se isso vai ser bom, se vai ser ruim,

0: só sabe o que passam para as pessoas. Eu acho que em momento eleitoral não é bom discutir esse tipo de projeto que muda a Constituição Federal. Eu acho que deveria ser num ano mais tranquilo, por exemplo, o ano que vem. A gente estava começando uma legislatura diferente, estava começando governos diferentes. Agora, o Ilama, eles estão preocupados em votos. Todo deputado, todo político está preocupado em angariar votos. Se ele acha que aquele projeto vai favorecê-lo politicamente, ele vai brigar por ele. Quando for o ano que vem, aí a gente vai ter o problema. Eles vão tentar rever, vão modificar, vão ver o que é que faz. Eu acho que teria que pensar diferente. A semana passada, Ilama, a gente fala muito nesse projeto de emenda à Constituição de diminuir de 6-1 para 5-2. Alguém noticiou a semana passada que eles modificaram a legislação eleitoral? Você ouviu falar?
1: Sinceramente?
0: Sim.
1: Não.
0: Mas você sabia que eles modificaram a lei e os partidos políticos, eles não vão precisar mais pagar as multas eleitorais da forma que eles foram condenados? Você sabe que qualquer condenação aos partidos políticos não vai mais poder penhorar o dinheiro do fundo partidário?
1: Misericórdia. Então agora é que não vão pagar mesmo.
0: Mas você sabe que ninguém discutiu isso, mas aprovaram na Câmara dos Deputados. É o seguinte, eles passam para a população o que é de maior popularidade para eles, o que não é, ninguém vai nem no plenário discutir. Quem é a favor e quem é contra fica calado, aprova os projetos de lei, daqui a pouco vira lei. O Ilama, eu acho que falta uma maior transparência da Câmara dos Deputados. Por quê? Eles aprovam os projetos impopulares e ficam calados. Ah, nos populares aí eles dão maior transparência, todo mundo vai saber, porque eles estão preocupados em angariar votos nesse momento. Por isso que eu acho que não era o momento adequado de discutir esse tipo de emenda à Constituição.
1: Pois não. Como última matéria, que foi me pedido, solicitado aqui pelo nosso diretor, o Ilama Júnior, que se achou que essa matéria, realmente todas elas são muito importantes, é que cinco gestores aqui do Agreste, do nosso Agreste pernambucano, têm a difícil tarefa de tornar o ex-prefeito do Recife, o João Campos, majoritário da região. Por exemplo, Rubem Lima, de Panelas, Eduardo Lira, de Cupira, Josué Mendes, de Agrestina, Dr. Rui Barbosa, em Bonito, e Marivaldo Pena, em Altinho. Bom, a missão é hercúlea, é isso o termo?
0: Hercúlea.
1: Devido à força política local desses prefeitos, não é? E também a força da governadora Raquel Lira, que é muito forte desse município. Pois bem, que ela tem aqui o Agreste, a Raquel, como o seu principal, não é? É reduto. E ela vem entregando, inclusive, obras. Convenceu o eleitorado dessas cidades em novas entregas para os seus municípios, convenceu o eleitorado a seguir, né, a oposição ao governo dela. Não vai ser simples. A máquina governista estadual joga forte para manter a influência na região e a oposição regional observa tudo à espera do resultado das urnas. Eu vou começar por Abelardo Ribeiro Godoy, para a gente encerrar o programa como última matéria. Desafio no Agreste. Prefeitos enfrentam missão de consolidar João Campos como majoritário no reduto de Raquel Lira. Olha aqui, isso é tarefa, isso era aquela série, é missão impossível, não sei. Pois não, Abelardo.
2: Desafio é a palavra certa, Ilama. Cada político, isso é natural, seja deputado, seja candidato a senado, a prefeito, ele tem uma zona onde ele é mais forte. Ele tem uma zona eleitoral, uma zona do estado, uma zona do seu município, onde ele obtém mais votos. A gente está vendo, acompanhando pelas pesquisas, principalmente aquelas que destrincham por região, O João Campos lidera com certa folga na região metropolitana e a Raquel Lira, em contrapartida, lidera na região agreste. Isso a gente pode considerar natural. O João fez sua carreira como prefeito de Recife, a Raquel fez sua carreira começando como deputada estadual, mas principalmente a sua grande vitrine para sua eleição como governadora foi os dois mandatos como prefeita de Caruaru, capital do Agreste. Então é natural que a visibilidade, que os olhares do povo do Agreste se voltem para o que Raquel fez em Caruaru, para as entregas que ela vem realizando no interior. Então, realmente, quando você vai se opor a uma governadora ou um governador que é daquela região específica, é muito difícil, é muito complicado. Da mesma forma que a Raquel está buscando mecanismos de conseguir se infiltrar na região metropolitana de uma forma mais assertiva, de uma forma conseguir levar as ações do governo ao conhecimento público. Então é natural que isso aconteça e é natural que os prefeitos daqui, que também têm todo o direito de ser oposição à governadora Raquel Lira, tenha alguma dificuldade para se infiltrar ali nos eleitores. É claro, os prefeitos que têm uma grande capacidade de transferência de votos, eles vão convencer a população: olha, de repente o João é melhor por conta disso aqui, vamos ficar com o João, ele pode ser melhor para isso, para determinado assunto para nossa cidade. Mas também tem os grupos de oposição nessas cidades. E o que é que a gente vê nas cidades, principalmente do interior? Se o grupo de situação apoia candidato A, o candidato de oposição ou o grupo de oposição apoia o candidato B. E assim a gente fica nesse ciclo. Então a Raquel Lira, ela tem os seus representantes aqui na região, ela tem as obras. É sempre importante lembrar, até dia 4 de julho, a Raquel pode vir ao Agreste entregando obras, entregando novos investimentos, e tudo isso vai ficando mais fresco na memória do interiorano, do agrestino, até porque a Raquel é daqui. Então muita gente acompanha as mudanças que Raquel fez em Caruaru, acompanha os investimentos que a governadora faz nas cidades da região, na sua própria cidade. Então é difícil para o João penetrar aqui, mas não é impossível. Ele tem uma popularidade muito grande, ele tem esses prefeitos também que a gente sabe que também tem uma popularidade alta. O João, ele é muito desenrolado com a questão de redes sociais e isso expande o seu alcance para não ficar só preso à região metropolitana. Ele consegue ser conhecido no Brasil inteiro. Então vai ser uma eleição difícil, uma eleição apertada, e é normal. Cada governador, cada candidato, a gente está falando de uma eleição aqui polarizada entre Raquel Lira e João Campos, deve ter ali suas zonas de mais força, sua zona de votação, né? Segundo o Instituto Múltiplo, a gente até detalhou ontem aqui, o João na região metropolitana ele tem 50 a 36, já no Agreste a Raquel 52 a 33. Então eu vejo com a maior naturalidade isso, Ilamar, pelo fato da Raquel ser de Caruaru, ser uma mulher que está investindo aqui no Agreste e que as pessoas veem. E claro, os prefeitos que estão apoiando o João Campos vão mostrar o que João Campos pode fazer que é melhor do que o que a governadora está fazendo, e a população vai escolher em quem vai votar.
1: Acrescentaria alguma coisa ao comentário do seu colega aí ao lado, o doutor Gomes? Porque ele foi muito preciso, colocou muito bem, porque é isso aí, mas tem mais? Não.
0: Ilamar, eu concordo muito com Abelardo. A Raquel Lira, ela é muito forte no interior do estado, principalmente Agreste e sertão do estado, região metropolitana, capital. Por enquanto, o João Campos está dominando. O que se esperava muito e se discutia muito era em relação a posterior, após renúncia do João Campos à Prefeitura do Recife. O que é que as pessoas falavam? A Raquel Lira, ela é mais fácil porque ela governa o estado de Pernambuco, ela pode muito bem está em todas as cidades. O João Campos não poderia, por quê? Porque ele era prefeito do Recife. E se esperava, quando ele renunciasse, ele começasse a andar pelas cidades e a popularidade dele aumentar. A meu ver, não aumentou.
1: Não aumentou.
0: Né? Não é teve verdade. Esse aumento significativo. Não. Ao contrário.
1: Não, não. É.
0: Né? O João Campos,
1: pelo
0: ele perdeu.
1: A Raquel cresceu e muito.
0: Exatamente. A máquina pública, o Ilamar, ela faz muita diferença em uma campanha eleitoral. Mais de 90% dos prefeitos que foram candidatos à reeleição em 2024, eles venceram o pleito. Tanto é que existe projeto de lei hoje para acabar com a reeleição, porque é muito fácil. Você está no poder, você fez um governo bom, a população ela vai querer continuar com aquele governo. Raquel Lira, ela vem entregando muito em todas as cidades de Pernambuco, né? Ela um momento está numa cidade, outro momento está noutra, e ela está entregando. João Campos, quando ele visita, ele não vem entregar nada, ele vem fazer promessas fazer. Raquel, ela está entregando, e isso faz toda a diferença. Por isso dessa aproximação dos dois. E muitos cientistas políticos, eles falavam, olha, em junho já vão estar empate. E me parece que está acontecendo, a projeção parece que ela foi acertada. A gente já viu uma pesquisa de ontem, Raquel Lira, 4 pontos na frente, isso é um empate técnico.
1: É verdade.
0: Isso não quer dizer que ela esteja na frente agora, ela está com a eleição garantida. Não é. Mas, Wilamar, fica muito difícil porque você não tem escândalos em relação a Raquel Lira, como a gente tem no governo, nos presidenciáveis.
1: É, Maria.
0: Raquel Lira, me parece que a gente não vai ter, até a eleição, nenhum fato novo que possa... desestabilizar a candidatura dela. João Campos, a gente já viu que teve vários fatos aí, nomeação de procurador, palavras que ele fala que não foram palavras, muitas vezes é tirada do contexto, mas prejudica a candidatura dele. O primeiro vídeo que ele fez no interior foi falando de estradas, quando Raquel Lira é o que mais ela faz. Eu acho que se esperava essa mudança de João Campos, não teve tanta. Fica difícil, evidentemente, para os prefeitos fazer uma campanha contra uma governadora que é da região, que vem fazendo muito pela região. É um desafio muito grande para eles, muito grande, mas política a gente sabe que pode acontecer muita coisa e vamos aguardar o que é que vai acontecer.
1: Perfeitamente, sabe as palavras, não é? Gente querida, e com isso nós encerramos o nosso programa de hoje. Visão Política, já são 10h03 e o Renatão, o Renato Neves já está aí a postos, ó, para o programa dele, líder de audiência do horário, uma simpatia, né? Comunicador de mão cheia. E eu queremos agradecer a não só os internautas, me desculpa que hoje o companheiro, o jornalista Edgar Fender, né, com seus compromissos, ele teve que sair um pouco mais cedo, não é, com a sua equipe, para o seu trabalho de sempre, costumeiro, trazendo notícias para a nossa emissora e para o blog do Wilamar Júnior, que não aumenta nem inventa, não é? Então, agradecer ali o Pequeno Príncipe, a todos que participaram, os próprios internautas que certamente mandaram muitas mensagens, mas não tivemos tempo de atender, pedimos desculpa. Agora, continue, porque para a sua emissora, que é a sua Rádio Agreste, a TV conta para a audiência, viu? Conta para a audiência nossa, pela SERP e Aberte. Bom, Abelardo, em nome da pomada negra. 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
1: Perfeitamente. Bom, um abraço, Abelardo, bom dia. E amanhã estaremos aqui, né? Quarta-feira.
2: Isso aí, sem dúvidas. Obrigado a todos pela audiência. 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
2: 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Um abraço a todos e até amanhã, se Deus quiser.
1: Doutor Gomerio, só para concluir, o Flávio Bolsonaro, ele vai ou não vai conseguir? O Trump disse ou não disse se recebia ele ou se fez algum convite para ele estar nos Estados Unidos?
0: Mas por enquanto a gente não sabe, né? Ele está esperando o encontro com o presidente dos Estados Unidos. Não se sabe se ele vai conseguir. Talvez consiga, né? Ele tem muito trânsito lá nos Estados Unidos, tem muito conhecimento. Eu acredito que ele tem chance de conseguir. Seria bom, né, para a gente ter essa ampliação aqui dos presidenciáveis e com encontro com um país, com um presidente de um país tão importante que é os Estados Unidos, mesmo com essas essas atitudes, né, do Donald Trump, que a gente não sabe o que, que pode acontecer daqui a um minuto ou dois minutos.
2: Cuba tá na mira, viu? Cuba tá na mira.
1: É, agora é bom que ele consiga, até porque senão seria mais uma mentira, né? O pessoal entender assim, né?
0: É, seria algo que não seria bom para sua
2: pré-campanha. Hoje, Lamar, a gente tá recebendo algumas informações aqui, parece que o J.D. Vance, que é o vice-presidente dos Estados Unidos, deve receber o Flávio Bolsonaro. Então vamos aguardar, né? Se pelo menos, se ele conseguir falar com o vice-presidente, que é o braço direito do Trump, de repente ele consegue levar a pauta que ele levou para os Estados Unidos, né?
0: É importante também.
2: É importante.
1: Espero que seja coisa boa. Doutor Gomeri, muito obrigado, viu? Como sempre, um gentleman nas suas atitudes, na sua maneira de vestir, seu comportamento ético, sempre muito preciso nos seus comentários. E mais uma vez, a satisfação nossa, a alegria de tê-lo aqui fazendo parte. É, porque o senhor é uma figura realmente importante para todos nós, e fez por onde merecer isso. O nosso muito obrigado, o nosso bom dia e até agora quinta-feira, né?
0: Se Deus quiser, Wilamar. A todos uma ótima terça-feira. Né? Abelardo, você, o Wilamar Júnior, Naldo, Alexandre, que teve que se retirar, o Edgar também. A todas as pessoas que nos acompanharam até agora, uma ótima terça-feira, uma ótima semana e que Deus possa abençoar a vida de cada um de vocês. Amém.
1: Um abraço, muito obrigado. Gente querida, em nome da Pomada Negra, produtos Natubio e Natuvile, nós vamos encerrando o programa. Renato já está aí a postos para o seu programa. Beijo do coração de todos. Fiquem na Santa Paz de Deus e amanhã voltaremos a partir das 7:30. Tchau, gente. Um beijo, hein? Tchau.
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4: Muito bem, pessoal. Agora são 10:13. Valeu, Wilamar Alves e toda a bancada do programa Visão Política, que é mais um campeão de audiência aqui na nossa 895. Sempre uma satisfação reencontrar grandes amigos e avisar para você que já a gente inicia o nosso Geração 89 desta super terça-feirona. A semana ainda só começando. Muito sucesso vem por aí. Não sai daí não. São 10:10 agora. Já tem programa Visão Política. Aliás, acabou agora. Já tem Geração 89.
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E aí, minha galera, muito bom dia pra todo mundo, bom dia com alegria. E aí, tudo certo com você? Coisa boa, viu? Agora são 10h12, tá entrando no ar o maior e melhor programa das umas manhãs. É claro que eu tô falando do nosso Geração 89. Olá, bom dia, prazer, eu sou o Renato Neves, o seu amigão aqui do rádio, para estarmos juntos a partir de agora até às 12 horas, até o meio-dia, trazendo muita música, muita animação, muita participação, informação, tudo aquilo que você tá afim de ouvir numa grande estação de rádio. Hoje, dia 26 de maio de 2026, para você, aniversariante do dia, meus parabéns, sucesso, amor e muita paz. Tudo de bom, é o que toda a família 895 deseja do fundo do coração, viu? Já abraçar aqui as minhas várias amigas donas de casa, a você trabalhador, a você motorista, a você ligando o rádio agora, a você que já vem acompanhando desde o Ayrton Lira, não é isso? O Ayrton Lira, logo após o Joedson Silva, logo após o programa Visão Política e agora comigo, Renato Neves, programa Geração 89. Vamos lá, fazer história na comunicação! Manhã gostosa de mais uma terça-feirona. Eita, terça-feira abençoada. É assim que a gente inicia, trazendo alegria, simpatia, um jeito único de fazer FM. Aquele jeito que só a gente faz.

Simbora então, 10h14. Obrigado, meu Deus. Obrigado, Senhor Jesus, pela paz, pelo amor, pela vida. Como sempre, são muito mais motivos para agradecer do que reclamar, do que pedir. Não reclame, não. Agradeça. Assim o seu dia, a sua vida vai ser muito melhor e muito mais produtiva também. Põe à prova, você vai ver que é verdade, tá bom? Então é isso, gente. Vem comigo, siga-me os bons. Programa Geração 89 já tá no ar.

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3: Agorinha, vamos lá então, trazendo as primeiras dicas dos astros. Agora são 10:21, 10:21. Muito bom dia para todo mundo mais uma vez e bom dia a você do signo de Áries, arianos e arianas de plantão. Assim feito Joe, você recebe apoio para implantar suas ideias nos negócios. Entusiasmo com a participação de sócios ou superiores que devem trazer sucesso profissional e financeiro. Em alta, viagens e amor vibrante. Olá, bom dia, taurinos. Marte no seu signo abre espaço para renovar e resolver antigos negócios. Estará disposto a abrir novos caminhos no trabalho. Esqueça o passado e valorize o apoio que recebe. Amor com muita paixão. Olá, bom dia, geminianos. Dia para resolver os negócios e problemas da família. A preocupação com filhos ou parentes será sanada. Respire leve e conseguirá acertar as finanças. Amor em destaque e fase de paz e muito sucesso para você. Olá, bom dia, cancerianos. A fase indica a necessidade de abrir mais a sua mente e encontrará a solução para os problemas profissionais. Peça apoio a Capricórnio ou Leão. Equilibre a sua alimentação. Alimentação também, viu? Carinhos do seu amor e não viaje agora. Olá, bom dia, leoninos. Dia que deve ser rápido para resolver os problemas profissionais e buscar ajuda para o setor financeiro. A família colabora. Aceite apoio de Aquário ou Áries. No setor afetivo pode ter uma decepção. Cuide melhor da sua saúde. Olá, virginianos. A lua está no seu signo e você sente que conseguirá acertar os negócios e abrir novos espaços profissionais. Pode aceitar apoio financeiro para parcerias. Positivo para resolver conflitos de opinião em família. Logo mais tem as últimas, trazendo ainda os bom dias aos signos de Libra, Escorpião, Sagitário, Capricórnio, Aquário e Peixes. Eu ainda conto com você, meu amigo. Não sai daí, não.
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3: Hora certa, bom dia pra todo mundo. Agora são 10:23, 10:23.

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3: Alegria, alegria! A Prefeitura da Jurema, por meio da Secretaria de Cultura e Esportes, comunica que as inscrições para o concurso de quadrilhas matutas do Polo Vem pro Cafuba já estão abertas e podem ser realizadas até o dia 2 de junho, presencialmente na Secretaria de Cultura e Esportes, localizada na rua José Inácio Sobrinho, número 121. O atendimento lá é de segunda a sexta-feira, das 8 da manhã ao meio-dia.

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1: Muito bem, pessoal, já de volta, agora são 10:28, não falei pra você que era rapidinho, agora vem chegando as últimas, já são as últimas, né? As últimas dicas dos astros.
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1: Vamos sim, então, galera, muito massa. São 10:28. Olá, muito bom dia a você do signo de Libra. Cadê os librianos que nos ouvem agora? Você está passando pelo alerta e deve evitar viagens, compras e além de mudanças também nos negócios ou trabalho. O ideal é ficar na rotina. Não abuse na alimentação e nas exigências com o seu amor. Olá, bom dia, escorpião. O dia será de sucesso total. Vênus e Júpiter na sua positiva nona casa é o sinal que esperava para ter conquistas profissionais e financeiras. O amor começa a melhorar, viu? Saúde equilibrada. Olá, bom dia, Sagitário. Dia que pode contar com ajuda profissional e financeira. Sol e Mercúrio no seu signo oposto abrem caminhos para o sucesso. Faça as mudanças que necessita nos negócios. Amor exaltado. Olá, bom dia, Capricórnio. Você sente que pode mudar os negócios e o trabalho. Encontrará fácil a saída para renovar a vida familiar e resolver os problemas financeiros. A influência astral é animadora com o seu amor. Tenha mais fé, viu? Tenha fé. Olá, bom dia, Aquário. A movimentação astrológica indica a necessidade de resolver os negócios e compras imobiliárias. Marte na sua quarta casa traz equilíbrio para os assuntos da família. Nova atração para os desimpedidos. Eita, coisa boa. Olá, bom dia a você do signo de Peixes. Fase que pode esperar vitórias na área doméstica. Com facilidade acertará suas contas. Pode sair para negociar e controlar com sucesso as finanças. Grande disposição física e amor com encanto. Por aqui então, missão cumprida, mas dicas dos astros somente amanhã. Amanhã tem muito mais a partir das 9:30 da manhã, logo após o programa Visão Política. E lembrando, as dicas dos astros de hoje, você já confere em forma de reprise lá no site da sua rádio Agreste FM na parte horóscopo do dia. www.agrestefm89.com.br.
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4: Acesse
1: isso aqui é bom demais, meu compadre. Vamos direto pro zap, claro que tem muita gente participando, interagindo e a gente muito agradece a você pelo carinho, pelo rádio ligado, a turma que acompanha pelo aplicativo, pela Alexa, website, Radiosnet, Agreste FM tá em todo lugar agora, viu? www.agrestefm89.com.br. 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Pronto. É só isso, ela vai direto. Pense numa menina inteligente. Valeu, Alexa, pela parceria aí, viu? É uma das contribuidoras do grande sucesso da nossa rádio Agreste FM. Pronto, tudo ok? Tudo ok, produção? Vamos lá então, direto para o zap, já tem gente aqui falando conosco. Alô, bom dia, você fala que eu te escuto.
5: Bom dia, Renato, sou eu, Maria do Socorro Félix, da Presidente Vargas. Renato, eu gostaria de ouvir a música com Calcinha Preta, presente de casamento, para oferecer para meu marido Fernando, para todas as minhas amigas, para minha amiga Anitta da Rua do Arame e para todo que está curtindo e para meus familiares. Tenham um bom dia.
1: Eita, coisa boa, tá certo, muito obrigado, bom dia. Alô, bom dia.
6: Bom dia, Renato, é Irani. Oi, Renato, hoje Oi. Eu gostaria de ouvir um louvor, bondade de Deus, para abençoar essa manhã de terça-feira, para muito oferecer bom. Para todos que estão curtindo. Tchau, tchau, Renato, tô ligadinha na melhor.
1: Valeu, querida, grande amiga Irani lá de Altinho, tá sempre com o rádio ligado, coisa boa, toda Irani é gente boa, viu? Tem mais alô? Oi, Renato, bom dia, sou aqui do sítio Lagoa Nova, me chamo Jane, mandar um alô para a filha Janiele, ao filho Ademir, para a comadre Joseilda, para a mãe Luísa, amiga Quitéria, amiga Cícera, amiga Aparecida, nossa, todas as amigas aí, Eduarda, toda a família também acompanhando a programação, obrigado, hein, Jane, volte sempre. Bom dia, tia Laide.
4: Bom dia, Renato, é a tia Laide, põe condenado com unha pintada, vai pra você e família, as três de Mandacoab, pra Terezinha, pra Saúva de Riachão de Dentro, para Manuel, a mamãe dele e todos que te escutam, um abraço, Renato, Deus te abençoe.
1: Amém, que Deus te abençoe também, minha queridona, cheira no coração.
7: Renato Neves, bom dia, sou José Ida, moro na rua Luz Ferreira Cavalo, gostaria de ouvir uma música de Amário Batista, qualquer uma delas, para oferecer para toda a minha família.
1: Tá mandado, queridona, muito obrigado.
8: É aqui, da rua 2, Frei de Aminhão, de Bonito, roda uma música bem bonita para mim, de Jorge Api, para oferecer a você, a Jane de Paula, a todos de Bonito, a todos de Santa Cruz, do Capibaribe, dê um alô para Santa Cruz, para Robson, Ranilson e Anaeli. Valeu!
1: Valeu, alô Santa Cruz!
9: Bom dia, Renato. Eu quero vir com o Azulão, aqui é com o Azulão. Dona Tereza, não precisa chorar. Patrícia, você, a Jane de Paula, todos que fez essa rádio maravilhosa.
1: Valeu, querida, grande Dona Beleza, é ela. Beleza? Que a sua terça-feira seja uma beleza, Dona Beleza. Obrigado pelo carinho. Eliette de Serro Azul, Palmares, também tá junto conosco, pedindo música, oferecendo pra todo mundo. Opa, pessoal de Palmares tem uma audiência grande, né? Com a Grécia FM. A Marinalva também tá curtindo. A minha amiga professora Vânia. Alô, queridona. Como é que tá você? Espero que bem, viu? A Vânia Pinheiro. É, eu já falei aqui no ar e repito. Amizade de muito e muito tempo, desde a época que eu trabalhava na outra emissora aqui em Cupira. Obrigado pelo carinho. Isso tem, nossa, deixa eu ver aqui. Mais de 18 anos, né? Só aqui na Grécia 18 anos, então tem mais ou menos aí uns 19 anos de amizade. Obrigado pelo carinho, viu? Tem alô e bom dia para o Xande lá em São Benedito do Sul, também tá curtindo a programação, mandando alusão para todo mundo. Alô,
10: dia,
1: você?
10: Renato, sou eu, a José Nanda, das três irmãs da Coab, gostaria de ouvir a música de Bruno e Marrone, Bijuteria, ofereço para toda a minha família, para você, toda a sua família, para Juju das Bonecas, Dona Socorro, Bebê Quer Levantar, Lia, Sérgio, Zezinha do Sigui, Achando Viríssimo, Estela Oliveira, Zeca da Gato Família, Regis do Bairro Família, Valquíria da Caixa d'Água, Zeza do Barro Novo, Tia Laide Família, para todos, estavam em todos na minha lista. Tchau, tchau, Renato.
1: Valeu, Jô, muito obrigado, as três irmãs Jô da Coab, estão aí junto com a gente. Alô, bom dia.
11: Bom dia, Renato Neves, aqui é Quitéria da Cristina, gostaria de ouvir a música de Amado Batista, Folha Seca, para oferecer a você, a todos que fazem essa rádio, para todos os meus ciclos de amizade, agrestinense e região.
1: Tá mandado, todo mundo que ouve você agora e é muita gente, pode ter certeza. Minha amiga Osana Alves, lá do Sítio Cruzeiro, também tá com o rádio ligado. Bom dia, Osana. Uma ótima terça-feira pra você. Alô, bom dia.
12: Bom dia, Renato. Rosilei, do Cruzeiro que tá pá.
1: Fala,
12: Renato,
1: querida.
12: Coloca aquela música de João Paulo e Daniel, Rosto Molhado, pra você, pra todos aí da Grécia, pra minha esposa Juquinha, meu cunhado Chico, pra minha zinha Quinice, pra como é mais fazer, pra assistir seus jogos na Vila do Cruzeiro. Pra toda a vida do Cruzeiro, todo o sítio estive aqui, iria dizer pra todos, estamos tomando o programa Renato, que a alegria da gente tá, Renato.
1: Já... Opa, muito obrigado, querida, muito obrigado, você que é a nossa alegria, bom dia.
13: Bom dia, Renato, aqui é Mazé de Cruz. O Renato, coloca aí a Cisão, a fogueirinha, já chegando o dia da fogueira, sim, né?
1: Verdade.
13: Ofereço pra você, pra sua família, pra minha filha, pra Fernanda, pra lidar com meus netos, pra Leniton em Panelas, pra Neidinho em São Paulo, minha irmã, pra todos meus amigos e amigas, todos da rádio, pra Jane de Paula, enfim, pra todos que estiver ouvindo, um bom dia, Renato.
1: Bom dia, me corrija se eu tiver errado. Primeira fogueira é no dia de Santo Antônio, é dia 12, né? No caso é véspera de Santo Antônio, é dia 12, dia dos namorados. Primeira fogueira bonitona. Eita, coisa boa. Maurício do Ovo, meu amigo, meu irmão, bom dia pra você, bom trabalho. É mais um ouvinte fiel da nossa Grécia FM, grande Maurício do Ovo.
14: Bom dia, Renato, que é a Lúcia de Panelas. Estou passando pra pedir uma música de Pablo, qualquer uma você escolhe. A oferecer para toda a minha família, todos os meus primos, meus colegas que gostam de mim.
1: Tá mandado, valeu. Bom dia, Terezinha.
15: Bom dia, querido Renato. Desejo uma ótima terça-feira para você e família, para toda a equipe top da Agreste, e a Laída é. Laelso de Altinho, Lila do Cruzeiro, Leide da Barra, Aldemir, Jabá Dionísio, Nath Zéza, Júnior Nigeria, Edmilson Figinho Panelas, Leandra Princesinha, Laila, Germana de Jurema, Ricardo do Peixe, Lenilda e Helene Valdez, da Funerária Carvalho, Luciano do Panela Quente e Equipe, Leonardo Lagos Gato, Neidna Floriano Peixoto, Poeta Vera, minha sobrinha Sandra Mandu, a Incupira e toda a família, para Alexandre do Atacarejo, Padre Cícero e toda a equipe, para minha família aqui em Sampa, e para todos os cupirenses e para todos os ouvintes, que o Altíssimo nos abençoe.
1: Amém! Valeu, Tereza, cheiro no seu coração.
16: Oi, Renato, bom dia, tudo bem com você?
1: Bom dia.
16: Meu nome é Cristina, aquele passar de areia. Ô, Renato, por favor, dá a música do Conde do Brega para mim. Tô na escuta, viu, Renato? Obrigada,
1: tá certo. Tchau. Obrigado, minha querida, pelo carinho, um beijão para você, tudo de melhor. Aldemiro, Pérola Negra.
17: Bom dia, meu amigo Renato, sou eu, Aldemir. Renato, eu quero uma música com Limão com Mel, lembra? Ofereço pra minha mãe Selma de Guabirá, meu pará José, Terezinha da Guaravita, Wilma, Jaima, Amadeus, que é tudo, pra Inácia, da Coab Velha, pra Lenildo, pra Junho de Panelas, pra você, pra todo meu vizinho, Ramon da Rua da Compesa, além da Barraca, que está em São Paulo, Terezinha da Guaravita, e pra você, bom dia.
1: Bom dia, valeu queridão, muito obrigado, tá certo. Gente, daqui a pouquinho eu volto trazendo mais alô pra todo mundo, porque não para de chegar mensagens. Só abraçar aqui a minha amiga Maria Aparecida de São Joaquim do Monte, a mãe, Dona Maria Silene, o pai Abílio, os irmãos, irmãs, sobrinhos, sobrinhas e a avó, Dona Severina. Benção, vovó! Obrigado pelo carinho aí, viu? Daqui a pouquinho eu volto trazendo mais alô. Vamos tocar música, tem Calcinha Preta, presente de casamento.

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Muito bem, agora são 10 horas mais 58 minutos e aqui na sua Agreste FM você fica muito bem informado. Alerta de chuvas. 12 cidades do interior são notificadas. E esta informação você acompanha agora. Confirmando a hora certa com você, agora são 10 horas mais 58 minutos. O Instituto Nacional de Meteorologia, IMET, emitiu um alerta de acumulado de chuvas para as cidades do Agreste, da região Agreste e Mata Sul do estado de Pernambuco. 12 municípios do interior do estado foram notificados. Segundo o Instituto, o alerta foi publicado a 0 hora desta terça-feira, hoje, dia 26, e tem validade até as 23 horas e 59 minutos, com possibilidade de renovação. A chuva deve ficar entre 20 a 30 milímetros por hora ou chegar a 50 milímetros por dia. Existe o baixo risco de alagamentos e pequenos deslizamentos nas cidades citadas, que são elas: Água Preta, Barra de Guabiraba, Bonito, Catende, Cortês, Gravatá, Maraial, Palmares, Passira, Sairé, Vicência e Chechel. E as recomendações são as seguintes: evite enfrentar o mau tempo, observe alterações nas encostas, evite usar aparelhos eletrônicos ligados à tomada e obtenha mais informações junto à Defesa Civil pelo número 199 e o Corpo de Bombeiros pelo número 193. 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

0: sem sombra de dúvidas. Agora são 11:05, seguindo em frente, meu povo. E já tem mais participações por aqui, tem mais gente querendo falar conosco. Vamos lá, direto pro zap 819-9826-1509. Fala você.
1: Não, não, não, sou
0: você,
1: gostaria de ouvir uma música presente de casamento.
0: Passou agora há pouco,
1: só
0: hein?
1: Só pra curtir.
0: Valeu, queridona, muito obrigado, tudo de melhor. Alô, bom dia a você.
2: Bom dia, Renato Melo. Aqui é Márcio de Cocão. Gostaria de ouvir um forrozinho com um artesão. Fiz uma fogueirinha.
0: Vamos lá.
2: Oferecer a todo mundo do Cinco Cocão, o Zé de Panela, Jeová Donil, Zeca da Gaita, Tia Laide, Terezinha da Guaravita.
0: Toda essa moçada boa, fiquei até devendo essa música, né? Vou aproveitar para tocar agora. Alô, bom dia.
3: Bom dia, aqui é Mônica do Tambor da Água dos Gatos. Ô, Renato, eu quero uma música de Pablo das Antigas para oferecer para meu filho Hermes, o Jeff Poliana, para minha mãe Dora, para meu esposo Ney, para minha sogra Nina Rocha, para minha amiga Edith e Cupira.
0: Valeu, 11:06, alô.
4: Bom dia, Cresta FM, bom dia, Renato Neves.
0: Bom dia.
4: Estamos aqui no trabalho ouvindo a Cresta FM. Toca aí o Wesley Safadão, qualquer uma, pra gente balançar o esqueleto.
0: Combinado, meu amigo, deixa com a gente. Cristiano do Espetinho lá em Cachoeirinha, o pai da Valentina. Valentina, o cheiro do tio Renato pra você, minha princesa linda, maravilhosa. É a Silvana, o Cristiano e a Valentina, família feliz. Tudo de bom pra vocês, hein? Bom dia, seu João, que é o pai da Ju. Cadê você, seu João? Fala aí.
5: Diga bom dia, seu Renato.
6: Bom dia, seu Renato.
0: Meu nome
6: bom
0: é dia. Ian.
6: Meu nome é Ian.
5: Eu quero que o senhor passe uma música de Roberto Carlinhos para me apreciar para mim. Aí. Diga, para seu primo Miguel e Luca.
6: E Luca.
5: E sua tia Selma e Paulo.
6: E Paulo.
5: Diga, obrigado.
6: Obrigado.
0: Eita, coisa linda, tá certo, muito obrigado. Vamos tocar sim, com toda certeza. O som do Rei Roberto Carlos com Lady Laura. Um abração, seu João, lá de Goiabeira, São Joaquim do Monte. Terra também da minha amiga, Dona Desterro, né? A toda a família maravilhosa, obrigado pelo carinho aí, vocês são demais, hein? Tem alô e bom dia para a Lusitânia, Maridão, Tony da Batatinha, o Tony Eletricista. Alô, bom dia, você do Zap.
7: Oi, Renato Neves, bom dia. Aqui é Maria do Sítio Verde. Renato, quero que você toque para mim a música Zezé de Camargo e Luciano, Maria, mãe de todos nós. Para oferecer para mim mesmo, que estou completando o ano hoje, para oferecer para os meus
0: filhos. Parabéns.
7: Para meus netos e para todos vocês da rádio, especialmente para você, Renato, um bom dia.
0: Valeu, aniversariante, bom dia também, tudo de bom, viu? Minha amiga Nilda, os amigos Nilda e Zezinho lá de Panelas, obrigado pelo carinho, pela participação, uma ótima terça-feirona, tem mais aqui, alô, bom dia.
8: Bom dia, Renato, aqui é Joselene de Panelas, eu gostaria que você tocasse para mim, qualquer uma de raça negra, também curtir com meu esposo Manuel, com meus três filhos, com a minha irmã Marlene, meu cunhado Zé Roberto, a filha dela Roberto, Daiane, a filha dela que mora em Caruaru, pra você, pra todos aí da rádio, toque mesmo.
0: Ok, um cheiro no seu coração. 11:08, Sandro Pereira.
9: Eu quero assistir a música de Amário Batista e toda a sua equipe da Rádio de Cupira, Júlio de Paula, e pra você
0: Valeu, irmãozão, o Sandro Pereira. A Cleide também tá com o rádio ligado lá do sítio Taboquinha, curtindo aí a programação. Alguém que não falou aqui o nome, minha amiga Maria, bom dia, Maria. A Rosângela Beckham, a mãe do Ricardão, bom dia, Rosa, bom trabalho. Maria José também tá interagindo.
10: Bom dia, Renato Neves, sou Maria de Marília Vovó, estou aqui na escuta, viu? Ligadinho.
0: Obrigado, Maria. Beijo pra você.
11: Bom dia, Renato. Aqui é filha do Cid Porteiro, município de Altinho. Quero pedir a música São Paulo é Longe para oferecer a todos que estiver curtindo. Tchau, Renato. Um abraço.
0: A Grécia FM continua com tudo, trazendo interação, muito mais rádio e muito mais você no ar. Obrigado o carinho aí a você, onde quer que esteja, participando junto conosco, interagindo muito. Valeu demais, hein? A Grécia FM, a sua rádio oficial, o ano inteiro. Bom, deixa eu aqui abraçar também, às 11:13, o ouvinte em casa, no carro, no trabalho. Naldo Ferreira, dá aquela força, meu querido. Obrigado pelo carinho também, viu? A gente sempre aqui, ó, mandando ver na programação, porque sabe que a Agreste FM é bom demais. É isso. Ó, deixa eu aqui aproveitar também e abraçar os amigos do bairro Novo Horizonte que interagem junto conosco através da Rede Mundial de Computadores e tudo mais. Pessoal que sempre tá ligado aí na programação de norte a sul, de leste a oeste. Ah, dia 26, né, de maio, tem muita gente fazendo aniversário hoje. Pronto, Naldo, tudo certinho. Pronto, Naldo, tudo certinho. Tá tudo ok agora, tudo normalizado. Valeu, meu amigo Ferreira, parceiro nosso aqui de coração. É só uma instabilidade, mas tudo resolvido. Quem sabe faz ao vivo, né, Naldo? Valeu aí. Pois bem, vamos lá então, trazer mais essa daqui agora, que eu não consegui trazer antes. Bom dia.
12: Bom dia, Renato. Eu quero os maridos que já tem. Bom, aqui, Roberto Starro, só pra curtir.
0: Só pra curtir, Renato, bom dia, Sivaldo da Rua da Caixa, aliás, Sivaldo Caixa, lá de Altinho, é isso? Meu amigo Robervaldo, Eugênio Parnasso, eu também tá com rádio ligado, mandando um abração pra todo mundo, tem a Terezinha lá de São Paulo, Terezinha, minha amiga Maria José, Zé, tá

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2: Hora certa, bom dia pra todo mundo, bom dia pra você, nossa última meia hora juntinhos, vem chegando, passou rápido a manhã de hoje, né? Agora são 11:28, alô, alô, dona de casa, olha o cheiro do feijão!

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E aí, galera do bem, já de volta, 11 horas 33 minutos, é praticamente reta final do nosso Geração 89 de hoje. Vamos direto pro zap, só dá tempo agora de tocar aqui, de passar, na verdade, as mensagens de texto, não dá mais tempo de passar as mensagens de voz, é final do horário. Minha amiga Érica de Palmares está aí junto conosco. Oi, Érica, bom dia para você, muito obrigado pelo carinho, pela sintonia, ouvindo a Agreste FM. Abraço e bom dia para Benize, lá em Panelas, eita coisa boa. Estênio Arruda, também tá com o rádio ligado. Jô, meu amigo Jô, não é isso? Obrigado pelo carinho aí, volto sempre, ou Jó, na verdade. Tudo de melhor, mas é lá de Cruzes Panelas. José Iranildo da Silva também tá participando aí pelo Zap Zap. Oi, Renato, bom dia. A Edivânia tá junto conosco. Cadê o nome pra mim saber quem é, pessoal? Fala o nome, hein? Tem a Neves do Sítio Jardim, Osana Alves lá do Sítio Cruzeiro, meu amigo Lenildo do Sítio Alto do Meio, não é isso? Obrigado, Lenildão, pela participação, pelo carinho. Também tem abraço e bom dia pra Kelly do Restaurante Saborei, família linda. Mandou aqui a foto, né, da família maravilhosa e abençoada. Muito bacana, viu, Kelly? Parabéns pela família abençoada que você constituiu. Tem mais alô? A Marisângela do Bonito também tá com o rádio ligado, mandando beijão pra todo mundo. Oi, Renato, bom dia. Daniel aqui em Cupira. Meu amigo Miguelzinho lá do Recife. Olha o cheiro do feijão, Miguelzinho. Quem mais? A Jaciara em Brejo de João Alves, a mãe do Alejandro. Tem a Tati lá em Tamandaré. Obrigado, Tati, pelo carinho. Volte sempre. A Rosa Santos lá do Sítio Tamanduá. Minha amiga Socorro de São Joaquim do Monte. Tem a Neide também junto conosco, ligada, participando. A Neide lá em São Paulo também. Opa, toda a Neide é gente boa. A Josiane, bom dia, minha amiga. O prazer é nosso. Volte sempre. O Renato, bom dia. Elisângela de Altinho, mandando um beijão pra toda a galera. Minha amiga Vera também tá na sintonia. Obrigado, Vera, pelo carinho. A Fátima da Ema, uma terça-feira abençoada pra você e toda a família. A minha amiga Terezinha lá em São Paulo. Terezinha! O grande Carlos do Açougue do Bonanza. Tem a Valquíria da Rua da Caixa d'Água. Sandro e Neide, lá em Laje Grande, Catende. Muito bom ter vocês junto conosco aí, tudo de melhor. Abraço e bom dia para o Carlinhos, que mora em Ribeira, lá de Altinho, eu acho que é isso aqui, né? Um abraço, parabéns aí do amigo Cícero Lama, tá certo? Aldemiro Pérola Negra também tá com o rádio ligado, mandando um beijão pra todo mundo. Joelma do bairro Novo Horizonte. Oi, Joelma, não é a Joelma do Calypso, mas é a Joelma do bairro Novo Horizonte. Professor Airon, meu amigo, meu irmão, bom dia, minha joia. Tricolou até o fim, somos nós, hein? Eu, você, o Raminho, o Padre Uberico. Vamos que vamos, no bom ou no ruim, Santa Cruz até o fim. É ou não é, professor Airon? Um abraço, meu queridão. Saudade de você, viu? Sucesso aí, ó. Tem abraço e bom dia pra quem não falou aqui o nome. A Leonarda também tá junto conosco, mandando parabéns aí para a sua mãe Leninha, que hoje completa mais um aninho de vida. Ô, dona Leninha, parabéns pra senhora, viu? Muitos anos de vida da sua filha Leonarda, do sítio Lagoa Nova, não é isso? Pronto, ok. Quem mais? Tem abraço e bom dia para o grande Jetro. Alô e bom dia, grande Jetro 007 dos computadores. Quando eu falo que ele é fera, é porque ele é fera mesmo, viu? Aquela sua sugestão, Jetro, deu 90% certo, viu? Já me deu um caminho aí pra seguir. Obrigado pelo carinho, valeu, bom dia, bom trabalho. Jetro é o fera da computação. Manda abração pra dona do Carmo. Alô, alô, dona do Carmo. Olha o cheiro do feijão e da sopa que a senhora ficou devendo. Obrigado pelo carinho aí. Beijo, saudades, minha lindona. Bom, quem mais aqui conosco? Tem a Jaciele lá de Panelas. Abraçar a mãe Eloane, não é isso? Eloane, Elielto, enfim, Altemar, Yuri, todo mundo acompanhando a rádio do coração. A Lurdinha da Rua da Caixa d'Água, família Bonamassa, Marcelo e André Albuquerque em Lagoa dos Gatos, um beijo no coração. Muito bom ter vocês junto conosco, hein? Miguelzinho continua, abração pra Ivonete, Roberto Neri, Sacristão Original, a minha amiga Terezinha lá em São Paulo, Socorro da Rua Louro Paulo, obrigado, Valquíria, volto sempre, a minha amiga Vera. Renato, bom dia pra Naelma em Lagoa dos Gatos, filho Renan Gabriel, valeu, alô mandado. Josias do Sítio Cocão, a Edna em Belém de Maria também tá com o rádio ligado, mandando beijão pra todo mundo. É coisa boa! 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

0: dia, dona Maria! Bom dia, seu Zé! Obrigado pelo carinho. 11:38 agora, ó, deixa eu aqui avisar pra vocês sobre o laboratório e clínica doutora Jussara Pereira em Cupira, que informa que para melhor atender, estará aberto das 6:30 da manhã às 5 da tarde, sem fechar para o almoço. 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

Final do horário, gente boa. Só resta agradecer a você o carinho, o rádio ligado, a participação. Foi bom demais ter passado com você essa manhã de terça-feirona. Amanhã tem muito mais, mas uma edição novinha em folha do nosso Geração 89. Agradecer a cada amigo, a cada amiga que interagiu e participou junto conosco. 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Agora faltando 11 minutos para as 12 horas. Abraçar, deixa eu ver quem mais aqui junto conosco. A minha amiga Aninha tá com o rádio ligado. Oi, Renato, bom dia. Manda um alô para todo mundo aí. Eu tô aqui em Caruaru, minha amiga Fátima. Final do telefone 7082. Oi, Fátima, bom dia pra você, aquele abraço. Obrigado pelo carinho, a Valquíria da Rua da Caixa d'Água, Roberto Neres, sacristão original lá em Cruzes Panelas. Oi, Renato, bom dia. Pessoal do Sítio Lopes, a minha amiga aí, ó, tá com rádio ligado, Luana, tá completando 15 anos de vida hoje, tá certo, a mãe dela é a Denise. Parabéns então, viu, felicidades, amor. Tudo de melhor, Benize, tá certo. Obrigado pelo carinho e parabéns aí, aniversariante. Pronto, missão cumprida por hoje é só. Mesmo que a gente não se conheça pessoalmente, o meu mais profundo e sincero desejo é que o nosso bom Deus continue abençoando você, a sua casa e toda a sua vida. Amém? Amém!

Tchau bem, final do horário, minhas últimas vem chegando na sequência, tem ele, Valderlin Santos, e mais uma edição do programa O Agreste Reclama. Beijo no coração e até amanhã, se Deus quiser.

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1: Meio-dia, 2 minutos. 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
1: E através da mesma, a hora e a vez do povo, o programa O Agreste Reclama, desta terça-feira, 26 de maio do ano 2026. Pois é, terça-feira meio que cinzenta, né? Caíram já alguns caroços de chuva e tem previsão do molho cair em várias cidades interioranas de Pernambuco. Daqui a pouquinho eu compartilho a informação com vocês a partir exatamente de mais um alerta de chuvas aqui para o interior pernambucano. Já já a gente traz também dentro da pauta do programa O Agreste Reclama esse assunto, esse mote de informação. Ó, essa terça-feira, conhecida como hoje, 26 de maio, é Dia Nacional do Bombeiro, Dia Nacional de Combate ao Glaucoma e Dia do Revendedor Lotérico. Ainda para nossa proteção, é Dia de Santa Maria Madalena de Paz, Santa Maria Ana de Jesus Paredes e Flores, São Felipe Neri, Santo Eleutério e São Simétrio. Muito obrigado, viu, pela renovação da condição de quem dá moral, com audiência para lá de qualificada, junto aqui a nossa rádio Agreste FM e a sua legítima defesa no rádio, programa O Agreste Reclama, sua revista eletrônica tradicional do horário e, claro, sendo mais uma vez o programa de rádio de maior audiência do rádio brasileiro, logicamente guardando as devidas proporções. Muito obrigado pela parceria, muito obrigado pela confiança, renovação de amizade, de credibilidade acima de tudo, conceituando nossa atuação e daqui a gente prometendo, como sempre, entregar um programa recheado de assuntos alvissareiros a partir de toda a pauta produzida, definida para nossa conversa, para nossa interatividade, até no mínimo 1:30 da tarde. Desse jeito, tá no ar, programa O Agreste Reclama.
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1: Muito bem assessorado tecnicamente por ele, o pequeno príncipe, o homem da vida de Joyce, pai de Luiz Miguel, também conhecido como Naldo Ferreira. 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Vamos trabalhar, né? Aumente o volume do rádio, gente amiga. A gente chega destacando as broncas, as mazelas da sociedade. Área policial, infelizmente, em destaque. No balanço da violência, homem morreu eletrocutado. Choque elétrico no bairro Salgado, em Caruaru. Elenivaldo Pereira tem esse e outros tópicos para detalhar pra gente. Ô Leno, galã de tapetim, boa tarde. Canal aberto.
3: Elenivaldo Pereira. Boa tarde, Valderlin Santos e ouvintes do programa O Agreste Reclama, na Rádio Agreste FM. 8 pessoas foram assassinadas nessa segunda-feira em Pernambuco. 3 crimes aconteceram no Grande Recife e 5 no interior. Neste mês de maio, são 182 homicídios. Este ano, de janeiro até agora, mataram no estado 1.129 pessoas. Em Caruaru, um homem morreu eletrocutado na tarde dessa segunda-feira no bairro do Salgado. Linaldo Salles, de 52 anos, estava removendo fios em um galpão na rua Aprígio Maciel, quando aconteceu o acidente doméstico. A vítima cortou um dos fios com alicate quando sofreu forte descarga elétrica e faleceu no local. Em São Lourenço da Mata, no Grande Recife, uma mulher morreu atropelada e arrastada por um ônibus após cair de uma caminhonete em movimento na BR-408. De acordo com a Polícia Rodoviária Federal, Ana Carolina Ferreira, de 23 anos, abriu a porta do veículo e se jogou na pista. Ela estava no banco de trás junto com outra mulher. A jovem foi arrastada por cerca de 100 metros. O motorista da caminhonete, de 34 anos, não tinha habilitação, havia bebido e foi preso. De Caruaru, Helenivaldo Pereira.
1: Minha gente, esse sinistro fatal ao qual Helenivaldo Pereira aí se referiu, rapaz, a jovem bonita, viu? Nova, tá aqui a imagem dela. Que coisa, né? Ela morreu atropelada e foi arrastada por ônibus depois de cair de caminhonete em movimento. Cair ou se jogar? Como é que pode, né? Aconteceu em São Lourenço da Mata, não foi, Naldo? Foi exatamente. Então, é outro caso. Daqui a pouquinho eu vou confrontar com o que trouxe o Helenivaldo Pereira. Mas tem esse fato lamentável também aqui pra gente dentro da literatura policial registrar. E tem mais, gente amiga, ó, repercussão ainda é grande no município de Bonito. Indivíduo foi guindado, foi preso, acusado de promover quebra-quebra na casa de sua mãe. A bronca foi levada para Caruaru e lá o Tetinha Adielson Galvão acompanhou e traz os detalhes. Alô, Adielson Galvão. Boa tarde. Canal aberto.
4: Boa tarde, Valderlins, amigos e amigas ligados aqui no Agreste Reclama.
5: Policiais da delegacia de Bonito trouxeram aqui para a delegacia de plantão em Caruaru. Laudemir Batista dos Santos tem 37 anos de idade, mora no distrito de Alto Bonito, fica na área rural de Bonito. É que ele foi preso, né? Pelo pessoal da polícia militar, foi levado para a delegacia lá de Bonito e acabou sendo autuado em flagrante com base na lei Maria da Penha. Laudemir, o que foi que aconteceu?
6: Não, eu não bati na minha mãe não, nem na minha mulher, juro por Deus, eu não preciso disso, eu tava trabalhando na minha mãe, tava trabalhando, a mulher me deixou, aí eu tomei 6 envelopes de diazepam, aí eu fiquei doido, fui trabalhar, caí, masquei os pés. Tô tudo arranhado.
5: Com a cara toda arranhada aí.
6: Tô com a cara toda arranhada. Tá vendo? Como é que eu vou bater nos outros?
5: É, mas você foi acusado de ter promovido quebra-quebra dentro da casa da sua mãe.
6: Ah, exatamente. É só ir lá e perguntar, que eu juro pela minha alma, que eu nunca vou bater. O cabo que bate na minha mãe merece ser morto.
5: Cabo tá que... separado da nega velha tem quanto tempo?
6: Separei, é porque ela tá com falta de 10 dias pra descansar, minha menina. Ela tem 3 filhos, falta 10 dias pra ela descansar. E eu tô desesperado pra comprar as fraldas dela, as coisas dela, né? Eu tentando trabalhar, mas não tem serviço lá na região da gente. Eu tomei esse comprimido pra tentar me matar, senhor.
5: Ô, cara, e tua mulher, ela te deixou por quê, afinal?
6: Ela me deixou. Ela porque não tem emprego pra mim sustentar ela.
5: Tu vive com ela há quanto tempo?
6: 13 anos.
5: Você disse que ela tá grávida, né? Tá em dias de ter a sua menininha, né? E só é a primeira filha, já tem outros também?
6: Já tem outros também, já.
5: Tem quantos ao todo?
6: Tem 2 com ela e outro com outro, que já é pastor.
5: Você já tem 3 filhos e tá agora aguardando a chegada da quarta, né?
6: E aí, não tem um nome sujo, nunca fui um cabo violento, nunca fiz nada de errado.
5: Aproveite, fala, peça perdão à sua mãe aí.
6: Nada de errado. Eu tô pedindo perdão a todo mundo, que eu nunca fiz nada de errado. Não tem pra que pedir perdão, não. Eu juro pela minha alma. Eu só. A única coisa que eu fiz foi entopicar e cair aí, sozinho. Como é que eu vou dar um chute no cabo e vou com a minha cara arranhar a minha cara todinha? Como é que eu vou bater nos outros que eu tô com a cara toda arranhada? Olha.
5: Vai ser apresentado agora na audiência de custódia, aqui em Caruaru. Já fosse preso outras vezes?
6: Nunca na minha vida.
5: Trabalha em quê, cara?
6: Trabalho na agricultura com meu pai, Tonho da Granja, lá na Colônia.
5: Colônia, que é um sítio lá de Bonito,
6: de inchada,
5: né?
6: De inchada, agricultura, de inhame.
5: Pois é, gente. Nunca bebi, o fato, nunca, né, que ele foi autuado em flagrante na delegacia de Bonito e agora vai ser apresentado aqui em Caruaru na audiência de custódia.
4: Adielson Galvão para o Agreste Reclama.
1: Eita, que é tudo tipo de bronca na área policial, não é não? Que situação. 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E aqui foi o primeiro módulo. Daqui a pouquinho a gente volta na expectativa de sua participação, botando a boca no trombone. Já, já, gente amiga, inteiramente a serviço do povo, dando vez a quem não tem voz, boca no trombone e muito mais. Aguardem. A Agreste FM é a nossa rádio. 12:15 agora.
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0: De volta, programa O Agreste Reclama, e deixa eu destacar, chamando a atenção de Cupira e região. 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Simbora, né? Sempre pra frente, que atrás vem gente querendo pegar a gente. Programa O Agreste Reclama.
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0: Ó, gente amiga, grupo de trabalho procurou e foi formado esse grupo de trabalho para, quer dizer, o pessoal do Polo Confeccionista do Estado procurou a governadora Raquel Lira e a partir daí um grupo de trabalho foi formado e vai discutir alternativas para o polo de confecções do Agreste com o fim da chamada taxa das blusinhas. Pois é, a governadora Raquel Lira recebeu ontem no Palácio do Campo das Princesas empresários, sindicatos e entidades ligadas ao polo de confecções do Agreste. No encontro, foram debatidas tentativas à medida provisória que zerou o imposto de importação para compras de até 50 dólares, que ficou conhecido como a, aspas, taxa das blusinhas. A gestora, no caso a governadora Raquel Lira, também anunciou que será criado um grupo de trabalho para acompanhar e definir caminhos para o setor têxtil do nosso estado. Escutem a governadora Raquel Lira, canal aberto.
2: Importante dizer que a partir da medida provisória em que houve a diminuição da taxação de valor de produtos asiáticos, o polo de confecções, junto, obviamente, às entidades empresariais e às lideranças políticas, colocaram a preocupação da manutenção dos empregos. Há uma estimativa de que são cerca de 300 mil empregos gerados, além de 14 mil estabelecimentos formais e informais que produzem confecção no nosso estado. Não é que nós sejamos, obviamente ninguém aqui é, contra a redução de impostos do que é comprado fora, mas há medidas que podem ser adotadas pelo governo federal. Pedimos, houve uma reunião no último dia 20 entre as entidades empresariais, lideranças políticas, e apresentaram para nós uma agenda estratégica de fortalecimento do polo de confecções.
0: Ó, foram apresentadas 6 propostas pelo setor, abrangendo os seguintes eixos: defesa tributária dos produtos de confecção, capacitação e encadeamento produtivo, implementação de políticas tributárias para o setor, a criação de uma campanha nacional de promoção da moda pernambucana, uma nova pesquisa socioeconômica da cadeia têxtil e de confecção e a revisão das medidas anti-dump sobre os tecidos de base de poliéster. Os tópicos apresentados buscam não só as alternativas econômicas e tributárias para nivelar o setor ao mercado internacional, como ações de fomento, qualificação profissional e modernização do ecossistema produtivo. Nesta terça-feira, dia 26, também conhecida como hoje, a Assembleia Legislativa de Pernambuco, ALEP, promove uma audiência pública com o setor para dar continuidade aos debates e buscar soluções em articulação conjunta com o Executivo Estadual. E agora, gente amiga, você vai saber. Prazo para declarar imposto de renda termina na próxima sexta-feira. Se ligue, gente amiga. Giovana Bernardino tem mais detalhes. Canal aberto.
3: Mais de 12 milhões de contribuintes ainda não declararam o imposto de renda da pessoa física de 2026, ano base 2025. O prazo termina nesta sexta-feira, 29 de maio, e a Receita Federal espera receber 44 milhões de declarações. Quem não enviar a declaração no prazo pagará multa. Para quem ainda precisa acertar as contas com o Leão, existe a opção da declaração pré-preenchida, como esclarece Arthur Campos, auditor e delegado da Receita Federal em Caruaru.
4: Se puder, não deixe de fazer a sua declaração pré-preenchida, pois é uma oportunidade de você mesmo verificar se os dados enviados pela sua empresa estão batendo com os dados que você tem no seu contra-cheque. Se não tiver igual, não tenha medo. Informe a sua empresa para que ela possa corrigir e coloque sempre os dados corretos que estão em seu contra-cheque. O importante é você não perder o prazo. Se você for obrigado a entregar e perder o prazo, infelizmente terá que pagar uma multa que pode variar entre R$ 165,74 até 20% do imposto devido, que pode ser bastante substancial.
3: A Receita Federal paga na próxima sexta-feira o primeiro lote da restituição do imposto de renda, contemplando também os residuais de anos anteriores. Este ano serão 4 lotes em vez de 5: 29 de maio, 30 de junho, 31 de julho e 28 de agosto. De Caruaru, Giovana Bernardino.
0: Recado dado. E o programa Bagreste Reclama gera expectativa, como sempre, para poder oportunizar o espaço de você cobrar, reivindicar diante de algo errado, faltoso na providência dos órgãos de administração a nível de município, estado ou até federal, que atravanca, que no caso não coloca como deveria a instalação de vida mesmo, de melhor qualidade de vida para você, sua família e os demais de sua localidade. Então, tem alguma coisa errada nesse sentido? Faltando o calçamento, a água que não chega, pavimentação, quer dizer, já falei no calçamento, mas o saneamento, enfim, o que for de bronca que você se sente incomodado e já cansou de aguardar pela providência, pela remediação do órgão público, manda pra gente, ou do órgão competente, onde mora a bronca. Manda sim. Por aqui, boca no trombone, inteiramente a serviço do povo, como a gente fala, dando vez a quem não tem voz. Já, aqui dentro da pauta da hora e a vez do povo, programa O Agreste Reclama, que concluiu mais um módulo e volta já com muito mais mesmo. Aguardem. No relógio da Agreste FM, 12:29 agora.
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0: Simbora, gente amiga, deixa eu dividir aqui com vocês, renovando essa nossa conversa de todos os dias neste horário, não é mesmo? 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Desse jeito, a hora e a vez do povo, programa O Agreste Reclama. Ó, a Secretaria de Saúde do nosso estado está emitindo um alerta, fazendo um alerta para golpes cobrando serviços oferecidos pelo SUS. Aí, ó. Ó a bronca, o golpe tá aí, cai quem quer. A Secretaria Estadual de Saúde alerta a população em geral que consultas, exames, cirurgias, internações e até transplantes não podem ser cobrados em nenhuma unidade da rede pública. Golpistas têm se aproveitado da vulnerabilidade de pacientes e familiares, prometendo agilidade nos atendimentos em troca de dinheiro. Isso é ilegal e perigoso. O SUS, que é o Serviço Único de Saúde, é totalmente gratuito. Cobranças são crime e precisam ser denunciadas. A orientação é que a pessoa abordada denuncie à direção da unidade de saúde, vá até a delegacia mais próxima ou ligue para a ouvidoria do SUS pelo número 136, 136. Tem também a ouvidoria da Secretaria Estadual de Saúde no número 3184-0001. Repetindo, 3184-0001. Ou então, envie e-mail para ouvidoria@saude.pe.gov.br. Repetindo o e-mail, ouvidoria@saude.pe.gov.br. Danado que ainda existe, né, esse tipo de abordagem nos hospitais, principalmente aqueles sobrecarregados de demandas. O cara chega com essa lábia furada, com puro golpe, se aproveitando exatamente da fragilidade do paciente, da família, prometendo agilizar o atendimento, a cirurgia, o transplante, o procedimento que for, dentro de unidades públicas de saúde. Desse jeito. Teve um tempo aí que deu uma bronca grande, vocês lembram, né? No ambiente do HRA, o Hospital Regional do Agreste. Teve médico preso, indiciado, um cara lá que fazia esse tipo de abordagem, também acabou entrando numa carrumbamba policial da Gota Serena. É, gente amiga, o golpe tá aí, cai quem quer, viu?
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0: Ó, consumidores de Pernambuco podem quitar contas de luz com até 90% de desconto. Vamos saber aqui como é que é essa demanda, como é que é essa facilidade. Diogo Bastos é quem tem os detalhes. Canal aberto.
14: Clientes com contas de energia em atraso podem aproveitar a campanha de negociação 2026 da Neoenergia Pernambuco, com descontos que podem chegar a 90%, além de opções facilitadas de pagamento, que pode ser realizado via Pix ou parcelado em 21 vezes no cartão de crédito. Como detalha, Gustavo Santos, o gerente comercial da Neoenergia Pernambuco.
15: A gente vem com descontos que podem chegar até 90%, além das opções facilitadas de pagamento, seja via Pix, seja através do boleto ou no cartão de crédito também, parcelado em até 21 vezes. Então é o momento do cliente aproveitar essa oportunidade para regularizar suas contas de luz. Os descontos, eles variam caso a caso, se iniciam a partir de dívidas acima de 12 meses, ou seja, a partir de um ano é que se inicia essas condições de descontos de encargos e até o valor principal, e esse desconto pode chegar até 90% de desconto.
14: Outro destaque da campanha é a praticidade. As negociações poderão ser realizadas de forma 100% online por meio do portal de negociação da distribuidora, o neope.negocionline.com.br, ou presencialmente em qualquer loja de atendimento. Como detalha, Gustavo Santos.
15: Eu acho que todos os nossos clientes aí têm um aparelho celular na mão, então não precisa se deslocar a uma agência de atendimento, né, uma loja física nossa. Ele pode fazer essa negociação 100% online, sem precisar sair de casa. Ele acessa o portal neope.negocionline.com.br, repetindo aí para todos os ouvintes, neope.negocionline.com.br. ele acessa lá, entra com o seu CPF e o número do código do cliente, que ele pode encontrar no canto superior direito da fatura de energia, e lá vai estar as faturas e a proposta para ele finalizar. Caso tenha algum cliente que tenha essa dificuldade com a tecnologia, ele também pode presencialmente buscar qualquer uma das nossas lojas de atendimento por todo o estado de Pernambuco.
14: A ação segue até o dia 31 de julho. A recomendação é não deixar para a última hora, tendo em vista o aumento do volume de negociações normalmente registrado quando se aproxima o final do prazo. Da agência de rádio Conexão Notícias, reportagem Diogo Bastos.
0: Tá valendo, Diogo Bastos, sempre colaborando de forma competente aqui com pautas, com assuntos importantes dentro aqui da Hora e a Vez do Povo, programa O Agreste Reclama, dentro do qual, e partindo daqui, lógico, a gente manda um salve, manda um abraço para muita gente que, na qualidade de comerciante, com a programação renovada de atuação em mais uma Feira Livre de Cupira amanhã, certamente nesse horário agora, né? Dividindo a audiência do programa Magreste Reclama, o pessoal está preparando a mercadoria para comercializar junto à sua clientela da grande Feira Livre de Cupira, que acontece, claro, renovando tradição amanhã, como em todas as quartas-feiras, não é verdade? Então, pessoal aí da Castanha, dos Quandus, em São Joaquim do Monte, ambiente da família, do meu amigo Cícero Amaro e dona Marilene da Castanha, um abraço para todos vocês, muito obrigado pelo rádio ligado. Quinho da Charque, vindo aí de Lagoa dos Gatos, também ouvindo a gente agora, se não na mercearia Quinho da Charque, no bairro da Compesa, mas em casa, ao lado da esposa, dona Fabiana, do filho Ravi, dos cachorros cuidados pela dona Fabiana, né? Um grande abraço, bom apetite, viu, Quinho? Se é que ainda tá almoçando, se já almoçou também, para todo o pessoal aí no ambiente familiar e comercial do Quinho da Charque, vindo amanhã para Feira Livre de Cupira, nosso abraço. Pertinho ali do Quinho da Charque tem meu amigo Edson do Mercadinho da Boa Vista, dona Nenê, também comercializando na Feira Livre, seu Marinho vindo de Agrestina, o Acorda Maria, lá do bairro Novo Horizonte, família do Bolo, tudo ali naquele pedaço, né? Família do Bolo, seu Manuelzinho, dona Maria, o nosso Washington, Renato, o Tiago, o Tony da Batatinha, tem também o Lucas, né? Para esse pessoal todo, nosso abraço, renovação de amizade e, claro, de relação comercial dentro da Feira Livre de Cupira, para todos que, claro, irão proporcionar satisfação do reencontro amanhã. Antecipadamente, um abraço e bons negócios. Daqui a pouquinho a gente vai voltar, viu? A Hora e a Vez do Povo, o programa O Agreste Reclama, tem muita coisa para a gente comentar, para a gente registrar. Aí, dona Dora, Francinaldo, clientela da lanchonete Nossa Senhora das Dores, na subida da Avenida Juscelino Kubitschek de Oliveira, bairro Novo Horizonte, 12 Quaracuacuá. Quaracuacuá, passando do meio-dia, a hora do mestre Ivan Bulhões.
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1: Ó, gente amiga, chamando a atenção aqui de produtores rurais, criadores e agricultores do município da Lagoa dos Gatos. A prefeitura, já foi isso aqui, né? Foi às 9 da manhã, lá em Lagoa dos Gatos, no ambiente da Câmara de Vereadores. Pronto, já foi. Ok. Deixa eu ir agora para onde? Mais um merchan aqui. 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Simbora, né? Sempre pra frente, que atrás vem gente querendo pegar a gente. 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
1: 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É o povo que quer. Gente amiga, escuta aí essa bronca do tamanho do trem, como diria o Cardinô. Estado foi condenado após mulher dar à luz no chão de hospital. Que negócio da peste, viu? O estado de Pernambuco foi condenado a indenizar uma mulher que deu à luz no chão do hospital Barão de Lucena, no bairro Iputinga, na zona oeste do Recife. O 5º Juizado Especial da Fazenda Pública da Capital, do Tribunal de Justiça de Pernambuco, TJPE, determinou, em sentença publicada recentemente, que a paciente receba R$ 25 mil por danos morais. O parto ocorreu no chão do setor de triagem da maternidade em 5 de julho de 2023. A mulher disse no processo que o local estava superlotado e sem leitos e que não recebeu uma rápida assistência. Ela estava grávida de 9 meses de sua terceira gestação. A ação destacou que, aspas, o fato lhe gerou profunda dor, humilhação, abalo psicológico e violação de sua dignidade. Em contestação, o estado de Pernambuco não negou a ocorrência, mas justificou o ocorrido sob a tese de, aspas, força maior decorrente de severa superlotação do hospital e da falta de leitos disponíveis na data. Para a juíza Nicole de Farias Neves, que assinou a sentença, a alegação de que superlotação e escassez de leitos configuram casos fortuito ou força maior não se sustenta. A Procuradoria

0: Geral do Estado de Pernambuco informou que, quando oficialmente for intimada da decisão, afirmou que, após a devida intimação, avaliará a pertinência de eventual interposição de recurso dentro do prazo legal. Ixi, que coisa, né? Imagina mesmo o trauma que ficou para essa senhora dar a luz no chão dentro do hospital. Que coisa absurda, né? Coisa até impensável de acontecer, mas aconteceu desse jeito. Lamentável mesmo. Ó, gente amiga, o INSS está enviando alerta no WhatsApp para prova de vida a aposentados não localizados no sistema. A Elaine Santos traz em detalhes, explica e a gente vai saber. Canal aberto.
1: Os aposentados, pensionistas e outros beneficiários do Instituto Nacional do Seguro Social, INSS, que precisam regularizar a prova de vida, começaram a receber notificações pelo WhatsApp. O aviso é destinado apenas às pessoas que não tiveram dados recentes localizados pelos sistemas automáticos do governo. A mensagem informa que os segurados precisam fazer a comprovação de vida para manter o cadastro atualizado e evitar pendências no benefício. O procedimento é realizado no banco onde recebe o benefício ou pelo aplicativo Meu INSS, como esclarece o gerente executivo do INSS em Caruaru, Sidney Torres.
2: O INSS, após a data do aniversário do segurado, durante 10 meses, realiza uma busca ativa. O que é essa busca ativa? Ele vai verificar se o segurado compareceu para renovar uma CNH, se ele compareceu para fazer uma tomar vacina, se ele votou, se ele fez algum empréstimo consignado. Alguma ação que precisasse da forma presencial do segurado. O INSS, durante 10 meses, não identificou nenhuma dessas ações realizadas pelo segurado. A prova de vida, então, não foi realizada de forma automática. O que é que vai acontecer? O INSS vai notificar o segurado por meio do banco onde ele recebe, no extrato do pagamento, ou por meio do aplicativo Meu INSS. Notificado da necessidade de realizar a prova de vida, o segurado tem 60 dias para fazer a prova de vida. Após esse período, após esse prazo, o pagamento será bloqueado e o segurado deverá comparecer à unidade bancária onde ele recebe ou por meio do aplicativo e realizar a prova de vida. O pagamento será desbloqueado instantaneamente.
1: Sidney Torres reforça o alerta para tentativas de fraude envolvendo a prova de vida.
2: O que é que o segurado deve ficar atento? As fraudes. O INSS não envia o WhatsApp para fazer prova de vida. O WhatsApp é apenas para lembrar que ele tem que fazer a prova de vida. O INSS não vai pedir documento, nome, que você envie foto, de forma alguma. Não envia o WhatsApp para fazer a prova de vida, apenas para lembrar. Não envia SMS para fazer prova de vida, nenhum tipo de link. E não envia servidor em sua residência para fazer prova de vida. Tudo isso é fraude. A prova de vida, ela tem que ser realizada na unidade bancária onde você recebe ou por meio do aplicativo. Eu sou um segurado acamado, não tenho como me locomover para a unidade bancária. Como é que eu faço? Ou por meio do aplicativo Meu INSS, ou se tiver um procurador previamente cadastrado, ele vai na unidade bancária onde o segurado recebe e realiza a prova de vida.
1: A prova de vida é um procedimento usado para confirmar que o beneficiário continua vivo e, assim, evitar fraudes e pagamentos indevidos. De Caruaru, Elaine Santos.
0: Recado dado, e quando falta um minuto para a uma da tarde, a gente vai pro break. Quando voltar, é Caindo Pra Dentro com Boca no Trombone, dando vez a quem não tem voz. Aguarde então.
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0: Seguindo a hora e a vez do povo, programa O Agreste Reclama.
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0: Cadê? Cadê aqui o Merchan? Deixa eu ver, para daqui a pouquinho a gente já seguir com boca no trombone. 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Recado dado, viu? A hora e a vez do povo, programa O Agreste Reclama. E boca no trombone vem com a participação, literalmente, né? Pessoal botando a boca no trombone, ou melhor, quase que literalmente, tá vindo de viva voz, com áudio, de forma incisiva, necessária, cobrando soluções diante de broncas, de problemas que afetam a si, sua família e sua coletividade também. Vamos nós, primeira demanda, primeira bronca, canal aberto.
2: Boa tarde, Valdirene Santo. Ô, Valdirene Santo, por favor, pergunta o responsável da Compesa o que está acontecendo. Que a água não passa mais nenhum dia com água na torneira, está chegando muito fraca. Já faz umas 2 semanas e a gente está ficando sem água. Eu sou aqui da Avenida Miguel Pereira Neto, de Cupira. Já faz uns dias as coisas tudo seca, roupa para lavar, chove na barragem seca. Que está acontecendo? Porque ontem, quando eu cheguei à noite fraca, quando eu fui dormir 30h, se eu quisesse lavar a roupa, fazer alguma coisa, quando eu estava terminando para ir tomar um banho, a água foi-se embora até agora. Nem notícia de água. Alguma coisa deve estar acontecendo, porque não é possível, não. Porque água nas barragens a gente sabe que tem. Obrigada, Deus abençoe vocês aí.
0: Amém, amém. Ela mandou dizer que o nome dela é Maria. E com a palavra, a Compesa Cupira. É uma coisa meio complicada mesmo de se entender, né? É contraditória. Na cabeça da gente, com chuvas caindo, mantendo os mananciais no nível bom, e são 2 mananciais, né? 2 sistemas que agora abastecem Cupira. O de Cajueiro e, recentemente, chegando para reforçar, a recuperação de São Jorge. E aí, então, Compesa, por gentileza, para Maria e para quem mais amarga essa situação, a explicação, a fixação do calendário para a água chegar, beneficiando e, claro, indo de encontro à expectativa de Maria na Avenida Miguel Pereira Neto e, repito, em qualquer um outro ponto da cidade, sede da Agreste FM ou do município onde essa bronca está instalada. Difícil mesmo. Tem mais gente botando a boca no trombone aqui. Agreste FM, programa O Agreste Reclama, canal aberto.
3: Meu povo aí da rádio. Cadê a água? Soltaram água ontem de noite. Ninguém, eu mesmo não lavo roupa de noite que eu sou doente. E já soltaram a água, 8 horas da manhã, prenderam a água. Cadê a água mesmo? A gente tá precisando de água, minha gente. Aqui tá caindo do céu, tá molhando é a terra, né? Dando pra lavar roupa, não. Essa compensa, agora o papel tá aqui pra pagar. Oxe, solta essa água, minha gente.
4: Vamos começar pelo final.
3: Por favor, quem tiver aí na rádio, manda um alô aí pra Compesa, solta essa água.
0: É, mais uma, viu? Mais uma pra coleção aí do escritório regional Compesa Cupira. É, não, foi Cupira não, né? É de Cupira? É porque tem uma de Lagoa dos Gatos, que a gente vai levar o ar. É essa? A próxima, entendi. Essa então tem a ver com Cupira, então na verdade, exatamente, mais uma para coleção de pendência de explicação pela Compesa, escritório regional de Cupira. Senhora dizendo que não tem condições físicas, né, rapaz, de estar altas horas quando a água chega, lavando roupa e tocando os afazeres domésticos. Complicada demais a situação. Mais uma demanda. Canal aberto.
5: Boa tarde, Jornalinho. Eu queria fazer uma reclamação aqui. A rua Professor de Alcrestes de Araújo, Lagoas de Gato. É sobre o saneamento, porque não tem saneamento. Isso é uma falta de respeito com as pessoas. Se o cara for uma casa de frente na avenida, tem que fazer uma foto na caçada. Isso é culpa do prefeito que não fez o saneamento. Quer dizer, ele não fez, foi em tempo de Verônica, que foi um erro. Ter feito o caçamento sem ter feito o saneamento. Primeiramente vem o saneamento. Mas agora está por conta do prefeito, ele tem que ver isso aqui para melhorar a situação daqui da rua Professor de Alcrestes de Araújo, Lagoas de Gato, depois da rua Dom Bosco.
0: Feito o registro também, meu amigo. Aí em Lagoa dos Gatos, essa sua demanda está aqui registrada, boca no trombone. E a gente espera que possa repercutir e se traduzir na efetivação com a cobrança feita pelo senhor aqui em programa O Agreste Reclama, sequência Boca no Trombone. Ou ainda em relação ao abastecimento, ao período de desabastecimento de água aqui em Cupira, tem também aqui, e não é de hoje, várias pessoas reclamando da apresentação da água. Coloração meio turva, né? Esquisita, água escurecida, barrenta, como a gente pode falar no popular, e em certo aspecto com um odor não muito agradável. Essa é que é a verdade. A água, a gente sabe que de forma científica, ela tem que ser incolor, insípida e inodora, não tendo cor, não tendo cheiro, não tendo sabor. Mas, enfim, Compesa coloca mais uma, coleciona mais essa, para assegurar, eu tenho certeza que, claro, a água está sendo tratada devidamente, recebendo tudo que de componente for de tratamento pela Compesa. Agora, quando chega na torneira em casa e no reservatório, tem essa apresentação meio duvidosa, meio deixando as pessoas com o pé atrás. Pessoas, clientes, usuárias da Compesa Cupira. Segura mais essa, Compesa Cupira. E para todo mundo que, claro, confiou, tem interesse, legitima e tira proveito deste espaço, muito obrigado. Boca no trombone.
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0: Ainda sobre água, não sendo exatamente nesse aspecto que a gente falou até agora, a Secretaria Estadual de Saúde alerta sobre doenças transmitidas por água contaminada após enchentes. Não é o nosso caso, mas claro, muitos municípios pernambucanos por aí afora têm sofrido e sofrido recentemente com muita água, com enchente, e vamos acompanhar aqui o detalhamento pela Ana Júlia Duarte, canal aberto.
6: Após as fortes chuvas que atingiram Pernambuco, a Secretaria Estadual de Saúde alertou a população para os cuidados relacionados à contaminação transmitida pelo contato à água contaminada e destaca doenças como a leptospirose. A leptospirose, conhecida como doença do rato, apresenta sintomas como febre, dores pelo corpo, vômito, diarreia e mal-estar, que podem aparecer após a exposição à lama e à água suja das enchentes. Eduardo Bezerra, diretor-geral de Vigilância Ambiental da SES, detalha como evitar a contaminação.
7: Primeiro, a leptospirose acontece porque a urina do rato é arrastada, sobretudo no período de chuva. Então, ele vem pelo terreno, os ratos, eles urinam nos locais, ele arrasta e ele fica acumulado naquela poça. Então, evitar que se toque na poça, evitar que se entre em contato com a poça sempre que possível. A gente entende que muitas vezes a população não tem como, mas é evitar esse contato com essa água empoçada.
6: Caso tenha entrado em contato com água empoçada e apresentar alguns dos sintomas indicados, a SES recomenda que no primeiro sinal febril, procure a unidade de saúde do seu município. A Secretaria Estadual de Saúde disponibiliza cartilhas informativas através do Centro de Informações Estratégicas de Vigilância em Saúde de Pernambuco, através do site portal.saude.pe.gov.br. Repetindo, portal.saude.pe.gov.br. Da Agência Rádio SEI de Notícias, Ana Júlia Duarte.
0: Recado dado. A hora e a vez do povo, o programa O Agreste Reclama, daqui a pouquinho de volta. Aguardem, o intervalo é rapidinho, gente amiga. Agreste FM, programa O Agreste Reclama, 1 da tarde, 16 minutos agora.

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7: 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Ó, alerta de chuvas, viu? Tem alerta para molho que vai cair ou continuará caindo, e 12 cidades do interior de Pernambuco foram notificadas. O Instituto Nacional de Meteorologia, o IMET, emitiu um alerta de acumulado de chuvas para cidades das regiões Agreste e Mata Sul de Pernambuco. 12 municípios do interior do estado de Pernambuco foram notificados. Segundo o Instituto, o alerta foi publicado à meia-noite desta terça-feira e tem validade até faltando um minuto para meia-noite de hoje, com possibilidade de renovação. A chuva deve ficar entre 20 e 30 milímetros por hora, ou também pode chegar a 50 quilômetros por dia. Existe o baixo risco de alagamento e pequenos deslizamentos nas cidades citadas. Deixa eu voltar aqui só para a gente entender. O alerta teve validade, né? Foi publicado à meia-noite de ontem para hoje, né? De ontem para hoje. E tem validade até às 11 da noite, 59 minutos de hoje. Então, vamos aqui. Vamos conferir os municípios notificados. Água Preta, Barra de Guabiraba, Bonito, Catende, Cortês, Gravatá, Maraial, Palmares, Passira, Sairé, Vicência e Chechel. Tem aqui também as orientações: evitar enfrentar o mau tempo, observar alterações nas encostas, evitar usar aparelhos eletrônicos ligados à tomada e obter mais informações junto à Defesa Civil. O telefone é 199 e também junto ao Corpo de Bombeiros com o telefone 193. Recado dado. Ó, vocês ouvirão falar muito no noticiário de hoje, telejornais, setores maiores de imprensa, sobre exatamente o mapa da violência, viu? Mapa com os estados mais e menos violentos do Brasil, segundo o Atlas da Violência. Só como recorte, como exemplo aqui, eu vou dizer que exatamente a taxa de homicídios no Brasil caiu para 20,1 a cada 100 mil habitantes em 2024, segundo o Atlas da Violência 2026, divulgado pelo Instituto de Pesquisa Econômica Aplicada, o IPEA, e pelo Fórum Brasileiro de Segurança Pública. Isso significa que em 2024, o Brasil registrou cerca de 20 homicídios para cada grupo de 100 mil habitantes. Ao todo, o país registrou oficialmente 42.590 homicídios no ano. A taxa representa queda de 7,4% em relação a 2023 e chegou ao menor patamar em 11 anos, segundo o levantamento. Em termos, assim, de números de homicídios no Brasil, as mortes por 100 mil habitantes, eu devo dizer o seguinte: ao todo, 18 unidades da federação, 18 estados, tiveram taxas de homicídios acima da média do país. As maiores taxas foram registradas no Amapá, Bahia, Pernambuco, Alagoas e Ceará. No bojo maior, com detalhamento de todos os quesitos e estudos a partir desse mapa, a gente vai acompanhar a nível de cenário nacional nos informativos nacionais. Bom, a partir de agora, Naldo Ferreira, a gente vai se encaminhar para encerrar o programa O Agreste Reclama, agradecendo já por antecipação a companhia, a participação, a moral dada, viu? Ao longo de todo esse nosso reencontro nessa terça-feira. Antes da gente partir com os parabéns, Naldo Ferreira, manda um abraço grande a todos que fazem a Pizzaria Bonamassa, lá em Lagoa dos Gatos, num ambiente coordenado pelo meu amigo Marcelo, por sua esposa, minha querida amiga Andréia Albuquerque, pessoal todo aí, colaborador de Pizzaria Bonamassa, pessoal que bota a mão na massa, literalmente, e como resultado, as delícias do cardápio de pizzas com a marca Bonamassa. Um grande abraço para vocês, aos motoboys aí, motoqueiros do delivery, credenciados por Pizzaria Bonamassa, em Lagoa dos Gatos. Muito obrigado também pela audiência, pelo rádio ligado. E agora sim, a gente homenageia, a gente dá os parabéns a quem está trocando de idade. Trocando de idade quer dizer apagando velinhas. No dia de hoje, terça-feira, 26 de maio do ano 2026. Meu amigo Giovanni Garçon, do restaurante Saboriei, no centro de Cupira, está passando para dizer o seguinte: hoje os parabéns para uma mulher que conquista todos que a cercam. Uma pessoa maravilhosa, de um coração grandioso e generoso. Um exemplo em tudo o que faz. Obrigado por existir em nossas vidas e fazer das nossas vidas um jardim colorido e perfumado. Trata-se da Kelly, primeira dama da vida do nosso Giovanni, primeira dama do restaurante Saboriei, aqui no centro de Cupira. A homenagem em nome de suas filhas, netos, do maridão, genros, um feliz aniversário cheio de bênçãos. Te amamos muito, Kelly. É como encerra a mensagem o Giovanni, aqui dentro da Hora e a Vez do Povo, programa O Agreste Reclama. Tem também Dona Edjane Panda, irmã do Edson Panda. Boa tarde, Val. Manda os parabéns aí para minha mãe. Que Deus lhe dê muitos anos de vida. Os parabéns vão dos seus filhos, Panda, Edeilson, Edjane, seus netos, Suede, Silas, Widson, Davi e Ana, e todos que te amam, mamãe. Ô, dona Edjane, cadê o nome dela, hein? Digita aí rapidinho. Faltou o nome da mamãe, da dona Edjane, do Edson Panda. Ela tá trocando de idade hoje e a gente também reforça a homenagem através do registro aqui pelo programa O Agreste Reclama. O nome dela não chegou, mas aí todo mundo sabe, né? Sabe de quem se trata, a mãe da dona Edjane, do Edson Panda, dessa família que é exatamente representante da boa gastronomia. É dona Mari ou dona Maria? A senhora colocou aqui dona Mari, dona Edjane. Ô Mari ou Maria, parabéns para ela. Hoje é o seu aniversário. Dona Maria, aí tá certo. Beijo, dona Maria. Parabéns para a senhora, para quem mais hoje troca de idade, independente de ter o nome aqui citado, os três S's: sorte, saúde e sucesso. E a musicazinha, Naldo Ferreira, aperta aí o pitoco.

0: Pronto, gente amiga, valeu, viu? E como valeu mesmo a companhia de vocês todos até agora aqui na nossa rádio, o programa O Agreste Reclama, de volta amanhã, sempre com a força, o oferecimento de WS Móveis e Eletros, a sua melhor opção no centro de Cupira e Panelas. Valeu, gente amiga, saúde e paz, a gente se fala por aí.
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10: Confere aqui com a gente, hora certa, Pitu. 1:36. Bem-vindos, vem aí, ligado em você.

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0: 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Seu programa de segunda a sexta aqui nas tardes da Agreste, 1h41. Bem-vindos todos vocês. Eu sou a Jane de Paula e a gente fica a partir de agora juntinhos por aqui, ó, dicas, informações, fofocas, curiosidade, muita coisa acontecendo na nossa tarde, né? Ainda é maio, né? Chegando ao finalzinho hoje, 26 de maio. E 26 de maio no nosso calendário. Olha só, hoje é dia de criar seu próprio feriado, viu? Não vou dizer que é hoje que eu tô com vontade de trabalhar. Hoje é dia do cacau, aniversário lá de Porto Alegre. Hoje também é dia mundial da conscientização da epilepsia, né? E dia do Mercosul. Um salve pra galera que hoje tá de idade nova. Parabéns pra você. Feliz aniversário, que seu dia seja incrível. Parabéns e muitas felicidades. Tudo de bom, viu? E olha só, a gente segue por aqui, né? É, trazendo muita música boa. E olha, finalzinho de maio, né? E a gente já tá pensando aí em junho. Esse mês gostoso, caloroso, que tá já chegando, tá, ó? Batendo aqui na porta, né? Então, bora lá. Já sabe como pedir o teu sucesso, né? 998-26-1509. Esse é o WhatsApp da nossa rádio. Então, fica à vontade. Chega pra cá. Vem pedindo tua música aqui com a gente. Pra gente tocar pra você. Lembrando que mande áudio pequenininho pra gente. Vá. Faça-me um favor, viu? Pra dar tempo todo mundo participar, né? Então tá, gente, pra começar, a gente traz aí o sucesso do Juan Vitor Vaqueirinho, cantando aí, né, na sua adaptação, Anunciação, Coração, Eu Só Quero Um Amor. Bora sim, bora curtir juntos por aqui? Você que tá aí curtindo a gente, já baixou o nosso app? Ainda não? Fica à vontade, viu? Faça isso agora pra não esquecer depois, é. E aí, onde você estiver, você tá curtindo a gente, com certeza. Bora lá, de Juan Vitor Vaqueirinho. Demais esse garoto, hein? É sucesso! E claro que a gente toca aqui, ó. Bem-vindos, ligado em você, eu tô, viu?
2: Juan Vitor!
0: Boa tarde.

Opa, ligado em você, seu programa de segunda a sexta aqui nas tardes da Agreste, né? E olha só, agora tem Jorge de Altinho, é? Solidão tá na minha porta. Esse é o novo sucesso aí do Jorge de Altinho e claro...

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1: Pois é, mas parece que por aqui ninguém tá sofrendo de solidão não, viu? A gente tá falando de Virgínia e Zé Felipe. É que chegaram no mesmo carro pra festa de Maria Alice. A filha mais velha, Maria Alice, completando 5 anos, né, Maria Alice? Gente, olha, aumentando os rumores de uma possível volta, Zé Felipe e Virgínia Fonseca chegaram juntos no mesmo carro para o aniversário de 5 anos de Maria Alice. É, que foi ontem, viu? Segunda-feira, 25. O evento aconteceu na casa de festas da influenciadora e empresária em Goiânia, Goiás. E o portal do Léo Dias, representado pelo repórter, a repórter Cristal, né, acompanhou a chegada da loira ao evento e constatou que o ex-casal chegou juntinho à celebração, ambos no banco de trás do veículo. Virgínia, no entanto, não conversou com a equipe de reportagem, né? Essa não é a primeira vez em que os dois estão solteiros juntos, né? Desde que anunciaram o fim do casamento em maio de 2025. O cantor teve aí um rápido namoro com Ana Castela, enquanto a Virgínia namorou 6 meses o jogador Vini Júnior, né? Pra deixar ele sem estrutura pra Copa, gente. Malvada, viu, a Virgínia? Bem, ao chegar ao evento, o ex-casal se reuniu junto dos 3 filhos, Maria Alice, Maria Flor e José Leonardo, pra tirar aí as fotos da família na celebração de aniversário da primogênita. Ontem, segundo, internautas também apontaram que Zé Felipe apareceu usando aí o mesmo boné. É, a galera tá de olho, é, em que Virgínia deixou aparecer em um story gravado aí dentro do seu closet. Ó, gente, daí, né? Se o Zé vai que os dois foram trocar de roupa no mesmo closet, né? E daí? Vocês também, hein? Imaginam tudo. Mas se tiverem juntos, a gente vai descobrir e contar aqui, tá bom? Pelo menos estão juntos aí, né? Porque até porque as crianças não têm nada a ver com isso, né? Bora simbora! A gente corre pro intervalo comercial e eu já volto chamando você aqui pra participar no 998-26-1509, pedindo tua música pra gente tocar, ok? Simbora! Volte lá!

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3: E simbora nós por aqui, né? 1:58. Orlando Sex tá na escuta com a gente. Oi, chamou, chamou. Boa tarde.
4: Boa tarde, Andy Paula. Sou o Aldemir. Jânio Cramos e com a Amazã, cada um o que gosta. O Felipe Anima, esse é um lobeado. Para ti, o Zé, o irmão Jânio Amarelo, que é tudo interessante. Agora a gente tem o filho Davi Gabriel, para minha irmã Joyce Carol, para você, para todo meu vizinho, uma pessoa especial da Rua do Rosário. Boa tarde, fica com Deus.
3: Boa tarde, meu amor. Melhoras, Aldemir. Boa tarde.
5: Oi, Jânio, boa tarde. Tudo bom?
3: Tudo bem.
5: Edivane, aqui de Recife. Oi, eu gostaria de pedir uma música com o Amado Batista. Pode ser qualquer uma, tá?
3: Tá.
5: Eu pareço especialmente pro meu pai Vicente, para você, para todos da rádio, todos os ouvintes, para meu sobrinho Marcelinho, Lagoa dos Gatos. Ele é fã, tá? Amo a sua voz.
3: Obrigada, meu amor. Marcelinho, beijos. Boa tarde.
5: Boa tarde, gata do Beijo Rosa. Sou a Marizanda. Gostaria de você colocar sua música de Bruno e Marrone. Eu ofereço pra você, Maíra, Mavia, eu e todos que estão na escuta. Beijo, Rosa.
3: Você também, amor.
6: Boa tarde, Jânio. Sou eu, a José, uma das três irmãs da Coab. Gostaria de ouvir a música de Eduardo Costa, nos protetor, feliz para toda a minha família, para você, toda a sua família, para Kaique, que está de idade nova hoje. Que Deus abençoe, em nome das três irmãs da Coab. Para minha madrinha Severina, do Cipatinho, São Joaquim do Monte, toda a família. Bia, Ana, Dona Lúcia da Coab, para todos os jovens, todos na minha lista. Tchau, tchau, Jânio.
3: Tchau, tchau, meu amor. Beijão pra você. Oi. Quem tá por aqui também é a Luzia Nunes passando, né? Deixa eu mandar beijão pro nosso amigo Maurício do Ovo, com ovos fresquinhos e selecionados sempre. 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Dá uma passadinha lá, viu? 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Josinaldo, o taxista, Luiz Felipe também curtindo com a gente, né? Carmin Toquim, Belém de Maria, sempre na sintonia. Beijos! Quer um beijo pra você também, sua linda. Oi, boa tarde.
7: Boa tarde, Jane de Paula, aqui é Márcio de Cocão.
3: Oi?
7: Gostaria de ouvir uma música com Chico Rei Paraná, Paixão Proibida. Pra oferecer a você, a Tuleira, Leila Mar, Renato Neves, e Valdeli, Claudia Leal, Terezinha da Guaravita, Tia Laíra, Javá Danilo, e Tião do Chalé, Graça, Crato, Cid Falcão, Marcida, Zeca da Gaita, Júnior Lienteiro, Zeta de Panela, Javá Danilo, e para todos que estão curtindo essa rádio, que é vídeo de audiência.
3: Valeu, meu amor! Beijão, Tia Laíra.
8: Boa tarde, Janete e Laíra. Põe, não fecha as portas para mim com Elia Silva, vai para você e família, especial para a Aparecida, que está aniversariando hoje, também vai para Terezinha e para todos que discutem. Um beijo, Rosa Janete.
3: Aparecida, meu amor, feliz aniversário pra você, tá? Hoje é dia de festa, né? Desejando aí que nunca lhe falte saúde, amor, motivos pra sorrir, tá? Afinal de contas, você merece tá aí comemorando, né? Feliz aniversário pra você, tá bom, sua linda? Olha só, gente, quem tá passando por aqui também é a Nadielma Assunção, lá de Ibiruçu, né? Tá mandando aquele abraço pra galera do Centro de Fisioterapia da Lagoa dos Gatos, funcionários e pacientes, né? É, e ela diz que tá com muita saudade de todos, viu? É, especial pra sua mãe, aliás, e para a mãe da funcionária Adriele, né? Nadielma Assunção, lá de Ibiruçu, Sul, curtindo a nossa programação. Um beijo muito especial pra todos vocês. Obrigada aí pelo carinho, viu? E tem mais? Claro que tem, né? Nadielma, beijo pra você. Deixa eu ver aqui. Oi, boa tarde.
9: Boa tarde, Jane. Aqui é Maria das Dores, de Camucim de São Félix. Eu gostaria de ouvir uma música com Zezé de Camargo e Luciano. Fechou o tempo. Ofereço pra você, Jane, fechou pra mesmo. Todos que estiverem ouvindo. Um cheiro.
3: Um beijo pra você também, meu amor. Tudo de bom, tá? Olha, gente, oi, minha rainha do Eijo Rosa, Jardison. Fala, amado. Pois é, ele passando por aqui, né, pra mandar os parabéns pro amigo Kaique no Novo Horizonte, que hoje tá completando mais um ano de vida, né, Kaique? E pedindo pra oferecer Luan Santana, porque o Jardison, né? É fã do Luan Santana. Eu acho que o Kaique também entra nessa. Feliz aniversário pra você, Kaique. Que a vida continue lhe presenteando com momentos inesquecíveis e pessoas maravilhosas também ao seu lado, viu? Parabéns pra você. De presente, Luan Santana. Tudo o que você quiser. Boa tarde.

0: você que é meu anjo protetor. Sucesso, Eduardo Costa. Voltamos já, tá? Toda nossa, todinha. Ligada em você. Já te chamo.
1: 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Bom, minha gente, o nosso abraço a todos vocês. 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

0: Olha, deixa eu abraçar o nosso amigo Bill Pedreiro, toda a sua equipe, o pessoal da construção civil aí, sempre curtindo com a gente, né? A minha querida Socorro, esposa do Bill, tá curtindo a gente também. Pessoal de Biruçu aí, ó, tá sintonizado, né? Edileuza, beijo pra você também, minha linda. E bora aqui pro sucesso, né? A galera vem pedindo e a gente vai tocando. Marli de Batateira, tava com saudade, né, Marli? Voltei. Tá pedindo Léo Magalhães, né, Marli? Um beijo pra você, sua linda. Oi, boa tarde,
1: Marli. Olá, Jane. Boa tarde, minha rainha dos beijos rosa. É mais legal que bonito. Jane, toca aí. Me chamando pro São João. Parece que é mais tudo com leite. Aquela. Me chamando pro São João. Tarará. Maria Júlia gosta bem muito. Jane, esse ano eu vou forrosar em Cupira, que eu tô apaixonada pela cidade de Cupira. Beijo, minha rainha. Depois te conto.
0: Olha, aí tem coisa, hein, minha linda? Um beijo pra você.
2: Boa tarde, Jane. Sou Luzinete Maranhão. Tô pedindo a música de Jorge Altinho. Essa música nova que lançou agora, Jane. Que música mais linda, Jane. Linda, bota aí, né? Pra aparecer pra você. Pra aparecer pra minha nora, pra meus filhos, pra meus netos, pra meus amigos, Jane, todos que estão vindo, Jane. Só não tá se aproximando e saudade Jorge Altinho. Vamos embora, Jane.
0: Beijão, minha linda. Tudo de bom pra você, viu? Oi, boa tarde.
3: Boa tarde, Jane de Paula. Tudo de bom pra você. Um beijo, Jane de Paula. Tudo pra lhe conhecer aí. Tudo de bom. Um beijo pra você.
0: Outro pra você, Sandro! Mua!
4: Olá, oi. Boa tarde, rainha do beijo rosa! Aqui é a Sueli, só aqui em Lençóis Paulista, ligadinha nessa rádio maravilhosa. Oba. Gostaria que você mandasse aí um alô para meu esposo, Raminho, e para as minhas filhas, Lorena e Giovana. Um beijo!
0: Pra vocês também aí, curtindo a gente, meu amor! Oi, boa tarde!
5: Boa tarde, Jane, Maricela e Virajuba. Jane, toca pra mim. Leonardo, pega eu e leva pra você, pra oferecer pra todos que estão curtindo e pra você.
0: Pega eu, né? Opa, que pegada boa! Vamos curtir! Tem aí, ó, pra gente curtir juntinhos, Amado Batista, reclamando a sua ausência. Quem pediu Amado aí, ó? Aumenta o som, curte essa com a gente, vai!

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Olha, são 2h48 aqui na Grécia. 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

0: gostosa de terça-feira, né? Olha só, a Erika Suzuki tá dando um oi aqui pra gente, tá pedindo Lady Gaga. Abra cadabra, né? Oferecendo pra toda a galera que tá ouvindo com a gente. Deixa eu aproveitar e mandar pro Kaique também, afinal de contas é aniversário dele, né, Kaique? Parabéns pra você, seu lindo! Tudo de bom, feliz aniversário, tá? E que a vida continue te presenteando aí com momentos inesquecíveis, viu? Ao lado das pessoas que você ama, com certeza. Boa tarde, quem tá passando por aqui, Laelson Cabeleireiro, lá na Vila de Santana, curtindo a nossa tarde, né, Laelson? Aquele abraço! Oi, boa tarde!
1: Boa tarde, Ana, que é a Manita Erdori Cupirijano, por favor, passo louvo, pregadores de rosa, com Marcos Antônio, ofereço para meus filhos, meus netos, minha nome é Cozeca, minha amiga Elza Emília Santana, para Sema, Neto, Liu, Luciano e Cid, na José, para Marinha Cadestinei, para Silene, Cid e Altinho, para minha Cid da Amizade, para você e todos que estão curtindo essa rádio maravilhosa, uma ótima tarde, que Deus nos abençoe.
0: Um beijo para você, minha lindona, também, tudo de bom, oi, boa tarde!
2: Boa tarde, Ana de Paula, aqui é a Adriana de Lençóis Paulista, quero mandar um abraço para minha família na rua José Mariano, para André do Fabrico, para Edjane, Rejane, Joelma, Ediana, Andresa, Tatinha, Joselma, minha mãe Maria, meu pai Paulo, meu irmão Benilson da Gaiola e Edilson. Um beijo, Rosa, pra você. Colocar aí uma música de
0: você
2: Bruno
0: também,
2: Marrone.
0: Cri. Tudo de bom, minha linda. Oi, boa tarde. Beijo, Rosa, também. Oi, oi, oi.
3: Tô pedindo Léo Magalhães, ela riu. Um beijo pra
0: Eita,
3: você.
0: Olha
3: você.
0: Só.
3: Oi, boa tarde.
0: Na escuta com a gente sempre, né? Zilma Jundia Alagoas curtindo a gente. A Marli também tá ligadinha por aqui, ó. Olha só, estão pedindo... Hã? Não entendi nada. Zé Sim, mamãe. Ah, entendi. Zé Sim, né, mamãe? Com Tiririca. É, Eduardo e todos que estão curtindo aqui com a gente, né? Obrigado por sua participação, viu? Beijão pra vocês, Renan, Dunga, Gabriel, tá todo mundo ligadinho, né? Mas esse menino arruma música pra mim, viu? Vou ver se eu encontro. Boa tarde. Estão pedindo música aqui, ó, de Magnífico, das antigas, né? É, mandando especial pra galera da borracharia, curtindo a melhor, né? Ah, é o nosso amigo Cícero, lá em Altinho.

0: aquele abraço pra você também. O irmãozinho do ovo lá de Cachoeirinha também tá ligadinho com a gente, ele família, né? Nosso amigo Paulo de Carrilho tá comendo bolo. Não foi esse bolo, Paulo? Bolo bonito, né? Eita! Ah, foi do noiteiro, gente, no domingo. Beijo rosa pra você também, viu, Paulo de Carrilho? Mua! Nosso amigo Paulo de Zito Riacho Fechado também passa por aqui. Aquele abraço. Marisângela, tá curtindo com a gente, né, meu amor? Um beijo pra você também. Olha quem tá aqui. Tá lá em São Paulo, né? Mas fica bem pertinho da gente através do seu áudio, Terezinha. Uhul!
1: Boa tarde, minha gente querida, minha rainha, beijo rosa. Meu amor, por favor, gostaria de ouvir com tributo Antônio, na saudade minha sanha. Oferecer pra você, Bárbara, seu lindo neto, pra toda a equipe top da Grécia, Alaí, da Essa, Lindo Mel, Paulo de Carrilho, Jabá Dionísio, Lenir e Anivaldo, Graça Paula, Leonardo de Lagoa dos Gatos, Cláudio Cid Cocão, Tiago Chalé, Germã de Jurema, Ricardo do Peixe, Desta Funerária Carvalho, Luciano Panela Quente aqui, pra minha família, pra todas as famílias, pra todos os cupirenses, pra todos os ouvintes, que o Altíssimo nos abençoe.
0: Uhul, beijos, minha linda! Família Bonamassa, tá curtindo com a gente, Marcelo e André Albuquerque, lá em Lagoa dos Gatos, né? Com a melhor pizza de toda a região. Aquele abraço, boa tarde.
2: Olá, boa tarde. Eu tô, tava com saudade de você. É Maria José, doce de Santa Cruz. Eu quero uma música de Zé Santa aqui nessa mesa. E tá, eu curti.
0: Descida.
2: Só pra eu curtir. Apaga o celular no bar do Canto da Serra pra nós tomar um refrigerante, Jane. Que você é bem-vinda, Jane. Tchau.
0: Beijo, meu amor. Oi, Jane. Queria escutar aqui Labaredas, né? Labaredas. Minha paixão. Oferecendo pra esposa Neide, né? E também pra todo o pessoal aí de Laje Grande. Sandra e Neide, Laje Grande, que atende sempre com a gente. Né? Aquele abraço, boa tarde.
3: Oi, Jana, aqui é Zeca de Roçadinho. Bota uma música aí de Bruno Marrone, Dormir na Praça, pra gente curtir aqui, oferecendo meu amigo Bianco, meu amigo Vadeci, meu amigo Edson Pereira, lá de Tatende.
4: Isso você já sabe.
3: E a todos que estão curtindo aí, essa rádio maravilhosa.
0: Valeu, um beijo pra vocês. Uhul! Rosa Santos de Tamanduá, o seu esposo Quitério, né? Aquele abraço todo especial. Olha só quem tá passando por aqui também, a Érica lá de Palmares, né? Ah, mandando um abraço aí pra amiga Eduardinho dos Teclados. Cuida! Pra cuidar, tá pedindo Eduardinho dos Teclados, é isso? Um cheiro pra você, viu? Quitério da Panificadora Pão do Glória também tá ligadinho aqui com a gente. E bora de música, tem sucesso, Leonardo. Pega eu e leva pra você, tá? Eu deixo. 2h57, boa tarde.

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1: Essa música eu vou oferecer para todas as crianças que não gostam do seu nome. Eu tive a oportunidade de escolher meu nome. Vocês

tesão é você, amor. Magnífico, saudade. Opa, quer uma dica pra hoje? Simbora nós. Tá querendo tirar aquela manchinha de desodorante que ficou na roupa? Então faz o seguinte, use lencinho umedecido de bebê pra esfregar suavemente, aí remover manchas de roupas pretas principalmente, viu, meus amores? Essa foi a nossa dica. Volte já.

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12: Eita, 3:25 aqui na Agreste.
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12: Seu programa de segunda a sexta por aqui, né? E você curtindo com a gente sempre. Obrigado pelo carinho de todos. Olha só, 3:27 aqui na Agreste. Estamos juntinhos por cá, né? E olha, tá lá em São Paulo, diz que tá fazendo um frio, né, por lá. Mas logo agora, nosso amigo Cícero, né? O Cícero, o galego da Renatinha, né? A Renatinha tá por cá, né? Foi preciso, né, Rê? Pois é, gente, o Cícero, o galego, né? O marido da Renata, da minha filha, da minha amiga Nilda. Ela tá aqui em Cupira, né? E o Cícero tá lá, então ele disse que tá morrendo de saudades dela, né? Ó, mandando um abraço muito especial para sua sogra, a dona Nilda, desejando melhoras, que Deus abençoe ela sempre, tá? E tá com muita saudade da sua esposa, tá passando aqueles dias de frio num perrengue danado, viu, Renata? Olha só, eita nós! E ó, pra você em especial, o Cícero tá mandando essa música aqui, Renata. Com muita saudade de você. Mas entende, né? Mesmo assim, volta logo. Melhores pra sogra, né? Pra Renatinha voltar. Nilda Costureira, um beijo pra você, meu amor. A Renatinha também. do seu esposo Cícero, pra você, amor. 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

0: saudade, pra sogra Nilda também, carinho todo especial, viu? É isso, 3h31 aqui na Agreste. E olha, tem mais sucesso por aqui, viu? Deixa eu mandar um abraço muito especial pro nosso amigo, né? Tá curtindo a gente, o Orlando Santos. Aquele abraço. Oi, boa tarde.
1: Boa tarde, Ana Paula. Sou aqui de Lopes, município de Panelas. Meu nome é Denise. Eu gostaria de namorar de catuaba com amendoim. Para oferecer para minha filha Luana. Tá completando 15 anos hoje.
0: Luana!
1: Quero oferecer a música do programa toda para ela e para você, Jane.
0: Olha só, Luana, feliz aniversário, meu amor, que Deus abençoe muito a sua vida, viu? Afinal de contas, é dia de celebrar, né, Luana? Celebrar a sua existência. Parabéns, que Deus traga, assim, nesse novo ciclo, né, novas chances e que a felicidade seja sempre a sua melhor companhia, tá, Luana? Parabéns pra você, meu amor. Ó, a Aparecida também hoje faz aniversário, viu? Te desejo toda a felicidade desse mundo, que Deus te abençoe com muita saúde, paz, amor e sucesso. Feliz aniversário pra você, viu, Aparecida? O Kaique também hoje faz aniversário, né, Kaique? Hoje é seu dia. Que Deus ilumine seus caminhos e lhe conceda muitos anos de vida, tá? A todos os nossos aniversariantes. Deixa eu mandar beijos também pra minha amiga Ivonete, seu João Estevão, a Janete, a Ana, o Almir, enfim, toda a família, né, curtindo a gente lá em Serra Verde, da BR, na sintonia. Miriam Santiago, Everaldo, lá em Palmares também, né? Melhoras, viu, Miriam, minha linda? Beijo pra você, tá? E vamos de música? Deixa eu ver quem mais chega por aqui pra pedir, né? Boa tarde.
2: Boa tarde, Jane. Iracema de Japaranduba de Cima. Quero pedir uma música de Calcinha Preta, Declaração de Amor. Ofereço para todos os meus filhos, para meu pai, minha mãe, para todos os meus irmãos e principalmente pra você, Jane. Fica com Deus, Jane.
0: Obrigada, meu amor. Beijo.
3: Uma música de Pablo, uma música nova. Viu? Oferecer a Marcela.
0: Ok, valeu, beijão pra ti.
3: Aqui fala Elizabeth de Almeida, a mãe dela.
0: Ah, Elizabeth de Almeida. Um beijo. Beijão também pra tia Graça Paulo. Gel tá curtindo com a gente sempre, né? Boa tarde.
4: Oi, Jane, boa tarde. Aqui é a Anne, moradora de Laje Grande. Gostaria de mandar um beijo pra todo o pessoal de Laje Grande que atende. Um abraço pra vocês aí da rádio. Deus abençoe cada um de vocês. Eita, aqui não para de chover, hein? A noite toda chovendo.
0: Que bênção.
4: Deus abençoe a tarde de vocês aí. Tô aqui ligadinha na rádio.
0: Boa um tarde, beijo, meu pra você, amor. Um beijo pra você também, viu? Olha só, deixa eu ver quem mais aqui. Ah, estão pedindo aí Evidências do Chitãozinho e Chororó, né? Por favor. Simone, lá de Altinho, da Pastelaria Seu Jorge, né, Simone? A gente vai tocar assim pra você, viu, meu amor? Beijos.
5: Boa tarde, a GFM de Cupeiro. Quero uma música do Zezé. Sou daqui de São Paulo. Quero mandar aqui da Paragante uma música aí, coisa pros meus amigos, meus colegas. Falou, a GFM. Quero uma música de Zezé, Camarão Santos. Sou aqui da Paragante, sou de São Paulo.
0: Eita, gente,
5: um abraço
0: para
5: todo mundo aí da rádio, a GFM. Falou, é nóis.
0: Um beijo pra vocês aí, Praia Grande, São Paulo, curtindo a gente também, né? Aquele abraço todo especial. Boa tarde.
6: Boa tarde, Jane Paula. Jane, eu gostaria de ouvir Reginaldo Rossi, a música Vou Começar Tudo de Novo. Quero oferecer aí todos os ouvintes. Aqui é Zé Filho e Cachoeirinha. Aquele abraço. Caiu, obrigado.
0: Opa, então bora lá, bora começar tudo de novo, né? Aquele abraço, tá bom? Deixa eu ver quem mais aqui rapidinho, oi.
7: Oi, Jane, boa tarde. Aqui é o Paulo de São Paulo.
0: Oi, Paulo.
7: Manda uma música pra nós aí, Galileu, do Fernandinho, sabe? Já ofereci pra todos que estão escutando essa rádio. Tchau, obrigado.
0: Um cheiro pra vocês aí, olha só, a Lúcia, né, que bom que você voltou, tá pedindo Henrique Juliano, é, olha só, música do Henrique Juliano, né, Amor dos Outros, a gente toca já, esse é o título, viu, sua linda, boa tarde, Lúcia, fala, Daniel, tá pedindo pra gente tocar a Paula Fernandes, a Mari aqui de Cupira também tá passando por cá, né, mandando um abraço pra sua mãe, seu pai, pra todos de Santa Cruz de Panelas, né, e todo mundo que tá curtindo com a gente, aquele abraço, viu? Pedindo caravéia, flor de flamboyant, né? Oferecendo também aqui pra mim, pra sua mãe e seu pai que mora no sítio Santa Cruz. Beijão, sua lindona. E bora de parabéns pros aniversariantes.

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3: E continuamos por aqui até as 5 da tarde, né? Vamos ver quem dá tempo participar ainda por aqui. O que que dá tempo tocar também? Tá na contagem regressiva já, né? Oi, boa tarde.
4: Boa tarde, minha amiga. Gostaria de pedir a música de Daiane Cigano, Não Se Bate em Mulher. Oferecer pra você e todos os ouvintes. Aqui quem fala é o Wellington de Garanhuns.
3: Valeu, beijão pra galera de Garanhuns, né, Wellington? Ligadinho aqui com a gente, boa tarde.
5: Boa tarde, Jane. Sou eu, Renata, aqui de Siquiá, São Batu. Um cheiro, minha rainha do beijo rosa.
3: Meu amor.
5: Olha, eu quero que você passe uma música bem bonita de Rei Vaqueiro, da sua escolha, para oferecer para meu esposo, Gabriel, que completou ano ontem, Jane. Uma boa tarde, fica com Deus, Jane.
3: Opa, valeu, Renata. Um beijo muito especial pra você, pro seu esposo, Gabriel, aniversariante da semana, do mês, né? Com os nossos parabéns, feliz aniversário para ele, que Deus continue abençoando muito, tá? Parabéns por mais um aniversário, felicidade sempre, Gabriel, especial da sua esposa, Renata, ele que é fã de Rei Vaqueiro, a gente toca já, tá?
5: Olá, Jane, boa tarde, Jane. Boa Olha nós aí de novo, Jane, aqui é a Luciana do Bairro Novo, você fez muita falta no programa, Jane.
3: Sério?
5: Se possível, for passar música pra mim, de Léo Magalhães, Coração Ferido, ofereço para meu casado e filho, Samuel, a Jéssica, ofereço para todos meus amigos, minhas amigas, ofereço para vocês daí da rádio. E todos que estiverem ouvindo esse maravilhoso programa, Jane, uma boa terça-feira, Jane, pra você. Tchau.
3: Boa pra você também, meu amor. Lembrando que amanhã é quarta sertaneja, viu? Boa tarde.
5: Boa tarde, Jane de Paula. Graças a Deus que você voltou. Tava com muita saudade, muito triste, sabe? Sem seu programa, não é rádio. Aqui é Dana Verquinha da Avenida Boa Sensual. E peça a música de Maria Passa na Frente pra oferecer pra todo meu filho.
3: Um beijo pra você também, viu, meu amor? 4:13 na Grécia. Deixa eu mandar um beijão aí, ó, pra Luzia, aquela mocinha dos olhos verdes, né? Diz que sempre curte a gente, né, Luzia? Beijos! Deixa eu ver quem mais aqui, boa tarde.
6: Ei, amiga, que bom que você voltou. Você faz falta, viu? Seu programa é especial. Ô, minha amiga, eu quero ouvir uma música com Brasa do Forró. Pra oferecer especialmente pra você e pra todos que estão curtindo. Fica com Deus abençoada, tá, minha amiga? Tchau, cheiro.
3: Beijo, meu amor, pra você também. Tudo de bom. Corina, chega.
7: Oi, boa tarde, Jane Paula. E fala, Corina, sua amiga de sempre. Ô, Jane, gostaria de você fazer a música aí de Dairone Cigano. Dama de cinto. Pra oferecer a minha família e a você, Jane. Todos que estão ouvindo. Deus abençoe, Jane. Programa maravilhoso.
3: Obrigada, meu amor. Beijão pra você também. Tudo de bom, viu? Deixa eu ver quem mais aqui. A Corina. Lohane, Novo Horizonte. Ela que pede Heitor Costa, né? Bobo fui eu. A gente vai tocar sim pra você, viu, amada?
8: Boa tarde, Jane, Paulo. Ainda bem que você voltou. A rádio sem você não presta, não.
3: Obrigada.
8: Pode dar aí um louvor. Bondade de Deus. Feliz a todos que estiver curtindo. Veja a rádio sem você não presta, não. Ainda bem que você voltou. Graças a Deus. Beijo rosa pra você.
3: Beijo rosa, meu amor.
8: Os problemas da tarde não prestavam, não.
3: Eita, tem mais. Boa tarde.
9: Oi, boa tarde, Jana de Paula. Aqui é Armando, aqui de São Paulo.
3: Armando.
9: Quero pedir uma música de Zezé de Camargo e Luciano pra oferecer pra galera lá do Seite Mirosul, Alcimar, Aline, Ivaldo, Márcia e a galera toda aí, Henrique, todo mundo aí do Seite Mirosul e a galera de São Paulo tá comigo. João Batista, Israel e Armando Anália. Abraço, Jane.
3: Beijão pra vocês,
9: Zezé de Camargo e Luciano.
3: Ai, eu já toquei Zezé, se der tempo eu vou tocar de novo, tá? A Vânia de Barra, né? A Vânia da Verdura. Ah, pra Lena do Rosário, né? Também pra Luzia lá da Coab Nova. Beijos. Vocês também, tá bom? Deixa eu mandar beijão também aqui, ó. Eita, Carminho Toquinho lá em Belém de Maria, curtindo a gente sempre. A Maria da Batatinha, minha linda, beijo pra você.
10: Boa tarde, Andy Paula, que é boneco, tá falando. Eu queria que você tocasse uma música de Rei Vaqueiro. Qualquer um de Rei Vaqueiro, ofereci aí pra toda a galera da LD Bebida, do Amiga do Ciro.
3: Vamos tocar sim, viu, cheiro?
11: Ô, gata, por favor, se possível, você toca uma toada de Vavá Machado Macunino, por favor. Obrigado, gente, boa tarde, gente. Eu queria...
3: Euclides, um abraço pra você também, curtindo a nossa programação. Oi, boa tarde.
12: Boa tarde, Jana. Aqui é Sivaldo Caixa de Altinho. Gostaria de pedir uma música de Rei Vaqueiro, Estrela. Boa tarde.
3: Valeu, boa tarde. Mais uma do Rei Vaqueiro, né? A Joelma do bairro Novo Horizonte tá pedindo aí sucesso com o João Gomes, oferecendo pra toda a família, né? Se a gente não der pra tocar agora, a gente toca no forrozinho danado de bom, tá bom? Boa tarde.
13: Oi, Jane. Boa tarde, Jane. Tudo bem com você? Meu nome é Cristina, tô de Passagem de Areia, município de Belém Maria. Oi, Jane, por favor, bota a música de Conde do Brega pra mim. Qualquer uma, Jane. Vai, eu tô na escuta, viu, Jane? Obrigada,
3: Conde,
13: tchau.
3: Conde, só brega! Acredito. A gente vai tocar sim, carinho aí especial pro Manichula e a Noêmia, sempre curtindo com a gente. Aquele abraço, viu? Ali estão pedindo música aqui, Chris de Burg. Olha, beautiful. É isso. Pra nós curtir, né? Então tá bom, um abraço muito especial aí pra toda essa galerinha aí. O Rafael tá curtindo com a gente, né, Rafa? Obrigadão pelo carinho.
14: Boa tarde, grande comunicadora. Tá com saudade do seu programa, a gente aqui na oficina. Tudo certo?
3: Tudo boas-vindas, certo.
14: Viu? Parente eletricista, seu fã número um. Quer uma música? Abílio Farias, Coração Indeciso. Quem fala Jacaré, o mecânico mais bonito da região.
3: Opa, valeu, Jacaré. Aquele abraço pra todos vocês aí, né? Curtindo a nossa programação. Um beijo muito especial pra toda a galerinha na sintonia com a melhor. Olha só, deixa eu mandar um alô aqui pro pessoal do Mercadinho São Pedro, né? Pro amigo sacristão Roberto Neres, curtindo a gente também. Eita, não sei mais nem qual foi que tu pedisse, vice, menina. Deixa eu ver aqui, oi.
15: Boa tarde, Jane de Paula, aqui é Juliana de Agrestina. Manda um alô aí pra Biel Casqueador e Zé Coló, o rei do dominó.
3: Uhul, beijão. Cícera lá do Engenho Conceição, Belém de Maria, tá grudadinha com a gente, né? Tá pedindo aqui Rafaela Santos, né? Quem é o louco entre nós? Vamos ver se dá tempo de tocar. Ah, deixa eu mandar beijo especial pra tia Graça Paula curtindo a gente. Pessoal aí no Fabrico curtindo a nossa programação. A Carla, a Nina, o Diego. E essa vai especial pra Laila, meu amor. É fã da Roberta Miranda, né? Também sou, viu? Vamos curtir? Eu acho que... Tô perdendo você. Agreste, beijos. Laila, minha linda, beijão. Carla, Nina, Diego, Gel, beijos.

0: Heitor Costa cantou pra gente. Ó, 4h35.
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0: Fala, Daniel, aqui em Cupira, curtindo a gente. Beijões!

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3: E essa é a nossa tardinha ligada em você.
2: Uhul. 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
3: Seu programa de segunda a sexta aqui nas tardes da Agreste. Só um oi aqui pra galerinha pra gente fechar, viu?
4: Fala aqui, alguém da rua, tô enfregando minhas bonitas rodas, vamos ver bater pra oferecer a todos e bonitinha a todos, tô aqui de capilares, valeu. Uhul, e a você também.
3: Um beijo, meu amor.
4: Boa tarde, Janelinha,
3: tchau.
4: Eita. Eu de ouvir uma música com... Zé Felipe, para oferecer para você, meus três filhos, minha nora Camila, minha netinha Eloá, minha amiga Elis, esposa dela, Marcar Guaru, meu esposo, minha amiga Rosa, para todos, todos, minha sabe, maravilha.
3: Obrigada, amor,
5: beijo. Boa tarde, Andy Paula, que é boneco, tá falando, eu queria que você tocasse uma música de Rei Vaqueiro, qualquer um de Rei Vaqueiro, oferecer aí para toda a galera da MD Bebida, do Amiga do Ciclo.
3: Valeu, meu lindo, cheirão pra você, eu voltei aqui com áudio, gente.
4: Boa tarde, Jane, aqui é Lúcia de Panelas. Você pode pedir uma música de Doni Marrone, qualquer uma você escolhe pra nós curtir, que eu estou nessa rádio maravilhosa e pra oferecer a todos que fazem esses programas maravilhosos.
3: Toquei duas hoje do Bruno Marrone.
6: Boa tarde, Jane Paula. Mua. Aqui é Roseli, da Roda de Fogo Cupira, eu gostaria de pedir uma música. Marília Mendonça, qualquer uma. Gostaria de oferecer para meu esposo Naldinho, para meus amigos Edinho, mototáxi, João Baca, todos os povos daqui, todos os meus amigos que moram por aqui.
3: Olha só, deixa eu mandar um beijão pra minha cantora linda, preferida, Paulinha Queiroz, a Gabi Queiroz também. O meu abraço pra vocês, viu? Quem tá aqui com a gente é a Paulinha Queiroz, né? Pedindo música aqui, oferecendo especial pra mãe Mariusa Queiroz, pro seu pai Paulo, dos teclados, né? A irmã Gabi Queiroz e pra todos os nossos ouvintes. Beijo, meninas!
7: Tá, de João de Paula, aqui é a Marcela, tá falando daqui de São Paulo, minha linda. E você fez falta, você não tava mais no brega, né? Na sexta-feira, Vixe Maria. Eu te cobrei. E cadê Dana Jane? Com aqueles brega maravilhosos, hein? É, fica sem graça, né? Num dia da sexta-feira sem o brega, né?
3: É,
7: gostaria que você colocasse um brega aí,
3: né,
7: pra nós aí.
3: Sentiu de... falta
7: do brega, Jimmy. Quer que é mãe de Milton Lama? Valeu? Ofereço a Ramildo, a Zé Puiga, a Renato Cruzeiro, a Vadevino, a minha filha Marcela Cicla Gidanta. Então eu tô curtindo essa rádio maravilhosa. Então, obrigado.
3: Beijo!
7: Ontem eu não sabia, né? Que ontem eu cheguei do trabalho 6 horas, né? Mas hoje nós cheguei mais cedo. Aí eu liguei aqui na rádio e depois escutando você.
3: Que bom.
7: Então, obrigado. Uma boa tarde pra você,
3: menino. Lindo! Ó, o Manuel tá lá em São Paulo, né? Mandando um abraço aí pro sogro Cláudia, a sogra Marlene Marques, lá do Sítio Bananal 2, Maraial, curtindo com a gente. Beijão! Oi!
8: Olá, boa tarde, Janine Paula. Gostaria de ouvir uma música com Cristiano Neves, Carta no Quintal, para oferecer para minha filha, Aparecida, Isadora, para minha comadre Genailma, compadre Gena, que essa hora eu sei que ela tá costurando lá com o radinho ligado, lhe ouvindo, e para toda a galera do Sítio Sambaquim. Falou!
3: Beijo, meu amor! Olha só, DJ Hudson, é isso? Hudson Belchior, né? Ele é lá de São Paulo, tá em Caruaru e tá pedindo Preto no Branco, né? Com participação especial aqui da Gabriela Rocha, ninguém explica Deus, né? Um beijo aí pro nosso

tá curtindo a nossa programação também, aquele abraço. Fechou, gente, amanhã já sabe, né? Quarta-feira é dia de Feira Livre aqui na nossa cidade e é dia aqui na nossa programação no Ligado em Você, né? De quarta sertaneja. Amanhã a gente só toca modão, viu? Logo após o programa Agreste Reclama, tô chegando. Fiquem com Deus, saindo com Ele, que Deus te dê em dobro tudo quanto desejares. Amém. E até amanhã. Esquece não, hein? Tem o nosso encontro. Chega mais cedo. Tchau, tchau. Olha aí, Priscila, Esquena e Pablo. Não me faça chorar. Na sequência, Preto no Branco.

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1: 5:29.

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0: saudar meus irmãos e minhas irmãs. É com muita alegria que estamos agora no ar hoje mais um programa da Família Cristã. Família ontem, hoje e sempre. E muitas vezes nós falamos sobre problemas, problemas, problemas. Problema no nosso tempo é olhar sempre demais para a vida dos outros. Isso é um grande problema, grave problema, que atrapalha a vida de todo mundo. E olhar de menos a própria conversão, né? É preciso olhar para dentro de si, para se converter. Esse é o essencial. É, porque a vida, veja só, a vida nos ensina tanta coisa. A vida me ensinou que com problemas ou sem eles, o caminho continua. É, devo continuar caminhando, sempre. Não é por causa de eu ter um problema que eu vou parar de andar ou parar de viver. Não, pelo contrário, eu tenho que resolvê-lo, tenho que bater de frente com esses que são chamados grandes problemas, porque eu tenho uma grande solução, que é nosso Senhor Jesus Cristo, tá certo? E também, nem sempre é fácil, nem sempre é leve, nem sempre é cômodo, mas parar diante dos problemas é adorar um problema. Isso é errado, adorar só a Deus. Nós não podemos adorar as coisas, ou o tempo, ou o medo, né? Devemos amar e adorar um Deus, o Deus da vida, o Deus de toda a consolação, né? Acreditar, confiar, se entregar e lutar. Lutar com forças, com toda... Ah, o dia hoje não foi muito bom? Tá bom, ótimo, vamos parar de se lastimar e vamos nos preparar, nos fortalecer para enfrentar um novo dia amanhã. Não é verdade? Vamos nos fortalecer para amanhã ser um dia diferente de hoje. Se é que hoje foi um dia, não foi lá, essas coisas todas. Mas devemos nos preparar para enfrentar as grandes e as pequenas dificuldades. Tá bom assim? Porque o caminho sempre é esse. O caminho é sempre seguir em frente. É seguir em frente porque ele é um ato de coragem, de fé, de amor. É um ato que você pode ter de resistência. É, de resistência, de firmeza, de doação. É escolher viver, no fundo, sabe? É escolher viver de verdade, é escolher se doar, é escolher amar, sem ter que parar para ficar agora olhando meu passado, olhando meus problemas. Eu vou parar, eu vou não sei o quê. Para com isso, rapaz. Pare com isso e vamos seguir adiante. A vida é muito mais bela. A vida é bela e é para ser vivida. Ser vivida é bem vivida, porque o amor de Deus está aí, nas pequenas e nas grandes coisas. Tá bom assim? Vamos rezar, vamos pedir a Papai do Céu que nos fortaleça, que nos oriente, que nos ajude a caminhar sempre mais. Não é assim? Porque se a gente caminha assim, a gente vai se encontrar com Deus. A gente vai rezar, vai pedir, vai se colocar. Tá bom? Vamos rezar agora? Vamos rezar? Vamos fazer aquela oração, a oração pelas vocações? Bora lá? Você conhece aquela oração pelas vocações? Que é pedir a Deus força para enfrentar. Então vamos lá, juntos. Senhor da messe, pastor do rebanho, faz ressoar em nossos ouvidos teu forte e suave convite, vem e segue-me. Derrama sobre nós o teu espírito, que ele nos dê sabedoria para ver o caminho e generosidade para seguir tua voz. Senhor, que a messe não se perca por falta de operários, desperta nossas comunidades para a missão. Ensina a nossa vida a ser serviço. Fortalece os que querem dedicar-se ao reino na vida consagrada e religiosa. Senhor, que o rebanho não pereça por falta de pastores. Sustenta a fidelidade de nossos bispos, padres, diáconos e ministros. Dá perseverança aos nossos seminaristas. Desperta o coração dos nossos jovens para o ministério pastoral em tua igreja. Senhor da messe, pastor do rebanho, chama-nos para o serviço do teu povo. Maria, mãe da igreja, modelo dos servidores do evangelho, ajuda-nos a responder sim. Amém. Começamos o nosso programa agora.
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0: Senhor esteja convosco. Proclamação do Evangelho de Nosso Senhor Jesus Cristo, segundo São Marcos, capítulo 10, versículos 28 a 31. Naquele tempo, começou Pedro a dizer a Jesus: Eis que nós deixamos tudo e te seguimos. E Jesus respondeu: Em verdade vos digo, quem tiver deixado casa, irmão, irmãs, mãe, pai, filhos, campos, por causa de mim do Evangelho, receberá 100 vezes mais agora, durante esta vida, casa, irmãos, irmãs, mães, filhos e campos, com perseguições, e no mundo futuro a vida eterna. Muitos que agora são os primeiros serão os últimos, e muitos dos que agora são os últimos serão os primeiros. É palavra da salvação. Pela palavra do Santo Evangelho, sejam perdoados todos os nossos pecados. Vamos ouvir, queridos irmãos e irmãs, agora a explicação desse texto bíblico pela palavra do nosso irmão Padre Josimar. Amém?
1: Louvado seja nosso Senhor Jesus Cristo, para sempre seja louvado. Querido irmão, querida irmã, é com alegria que estamos retomando o tempo comum. Este tempo é muito importante na vida da igreja. E por quê? Porque não é só das grandes festas, dos grandes momentos que vive a nossa fé. Pelo contrário, os grandes momentos, eles fortalecem, esclarecem a nossa fé para que nós possamos vivê-la no dia a dia com muito mais radicalidade, com muito mais força, com muito mais sabedoria. Meu irmão e minha irmã, os chamados tempos fortes, como foi o tempo da Páscoa que nós estávamos vivendo há pouco, eles nos ajudam a compreender melhor o núcleo da nossa fé e, a bebendo desta fonte, poder levá-la para a nossa vida diária, para aquilo que nós fazemos todos os dias, para a nossa forma de viver. E o tempo comum, ele nos ajuda a contemplar isso. A nossa vida é o lugar da salvação que Cristo veio trazer. A salvação não é apenas uma questão do espírito, não é apenas uma questão para a minha alma. A salvação é uma questão que envolve a minha vida inteira. Por isso mesmo que eu preciso agora, uma vez recebidas as bênçãos e as graças do tempo da Páscoa, aplicá-la para a minha vida cotidiana. Pois bem, no Evangelho de hoje, nós estamos lendo agora o Evangelho de São Marcos. No tempo comum, nós durante os dias de semana, vemos os três evangelhos chamados de sinóticos. Nós estamos agora vendo o Evangelho de Marcos, depois Mateus e depois Lucas, durante os dias de semana. Pois bem, estamos no Evangelho de São Marcos, no capítulo 10. E São Pedro aproxima-se de Jesus e diz essa frase tão importante: Eis que nós deixamos tudo e te seguimos. Meu irmão e minha irmã, aqui já está um fruto importantíssimo do Espírito Santo. Jesus, nosso Senhor, se torna o centro da vida da gente. Veja, quando nós nos deixamos encher pelo Espírito Santo, quando nós deixamos que este Espírito vá dando a direção da nossa vida, nós começamos a olhar para Jesus não como um elemento a mais da nossa vida, mas ele se torna tão central que nós somos capazes de renunciar às outras coisas por causa dele. Veja, meu irmão e minha irmã, existem muitas coisas boas na vida. Existem muitas coisas que são próprias e nos fazem bem, nos fazem até contentes nessa vida. Mas nenhuma delas tem o poder de plenificar a nossa vida. Nenhuma dessas coisas, por melhores que sejam, elas têm o poder, de fato, de nos fazer felizes. Elas podem até nos dar alegrias nesse mundo, mas a felicidade plena está sempre além delas. E aqui é que está o ponto. Pedro e os outros discípulos descobriram isso. Pedro e os outros discípulos que estão seguindo Jesus, que deixaram suas casas, seus empregos, suas seguranças, suas garantias por causa de Cristo, eles agora, andando ao lado de Jesus, dizem ao Senhor: Vê, Senhor, nós deixamos tudo e te seguimos. Nós descobrimos em ti aquilo que é capaz de fazer a nossa vida ter sentido. Nós descobrimos em ti uma vida que faz o nosso coração estar cheio de verdade. Isso é obra do Espírito, meu irmão e minha irmã. É obra da graça de Deus, que precisa também atuar na nossa vida, fazendo de Jesus o centro. E Jesus promete que aquele que tiver deixado tudo, e ele sai enumerando, às vezes até dói de pensar, né? Deixar tudo, pai, mãe, filhos, campos, esposo, esposa, Jesus sai enumerando para a gente ter certeza disso. Ele sabe das renúncias que nós fazemos por causa dele. Ele diz, quem tiver deixado tudo isso, nesta vida terá 100 vezes mais, com perseguições, né? Mas no futuro terá a vida eterna. Veja, minha irmã e minha irmã, retomando o tempo comum como nós estamos, aprendamos a fazer isso. Olhemos para todas as coisas ou pessoas que nós temos. Olhe para cada uma delas e coloque no seu coração. Elas são muito importantes, mas o Cristo ainda é mais. Ele e só Ele deve estar no centro da minha vida. Ele e só Ele deve ser o sentido da minha vida. Peçamos então ao Senhor que nos ajude. Deus vos abençoe, meu irmão e minha irmã, em nome do Pai, do Filho e do Espírito Santo. Amém. Ó Maria concebida sem pecado, rogai por nós que recorremos a vós.
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0: Hoje eu quero rezar a Deus, já que estamos iniciando, podemos ir assim, né? A semana, é rezar por todos, sem distinção, por todos que precisam, por todos aqueles que necessitam, por todos aqueles que estão em situação de dificuldade, seja ela qual for, que nós possamos rezar por você, meu irmão, que nós possamos rezar por você, minha irmã, tá certo? Vamos rezar e agradecer a Deus, vamos rezar e pedir a Deus por sua saúde, pedir a Deus por sua fé, para que Deus aumente sempre mais a sua fé, que a nossa fé seja uma fé muito grande, ao ponto de alcançar as graças e realizar os milagres que Deus nos preparou, que os milagres que Deus nos quer que nós possamos realizar. Você acredita que você pode realizar? Pode. Basta querer, acreditar, confiar em nome do Senhor Jesus. Você crê em Jesus? Você pode. Você pode sim, acredite, confie. Todo aquele que crê e proclama o nome do Senhor será salvo, né? Será salvo ele e a família. Então que nós possamos buscar essa salvação para nosso lar, essa salvação para nossa família, essa salvação para as nossas vidas. Vamos rezar o texto da misericórdia, vamos juntos, vamos rezar, pedir, agradecer, louvar, bendizer ao Deus que nos ama. É esse Deus que está levando agora seu marido para o trabalho, é esse Deus que vai trazê-lo mais tarde. É esse Deus que vai levar seus filhos para a escola e vai trazê-los também da escola para casa. É esse Deus que lhe dá força, minha irmã, meu querido irmão, para vocês continuarem a perseverar, a ir para o trabalho, voltar do trabalho e agradecer. E agradecer através das orações, tá certo? Vamos rezar por você. Agora nós rezamos o texto da misericórdia, com toda a fé, com todo o amor, com todo o carinho. Amém. Vamos lá?
3: Estas são palavras de Jesus Misericordioso a Santa Faustina, às 3 horas da tarde.
4: Implora a minha misericórdia, especialmente pelos pecadores, e ao menos por um breve tempo, reflete sobre a minha paixão, especialmente sobre o abandono que me encontrei no momento da agonia. Esta é a hora de grande misericórdia para o mundo inteiro. Permitirei que penetres na minha tristeza mortal. Nesta hora, nada negarei à alma que pedir pela minha paixão. Em nome do Pai, do Filho e do Espírito Santo. Amém. Amém.
3: Nesta primeira dezena, nós colocamos aos pés de Jesus Misericordioso a sua vida, suas intenções, suas necessidades mais profundas do íntimo do seu coração. Eterno Pai, eu vos ofereço o corpo e o sangue, a alma e a divindade de vosso diletíssimo Filho, nosso Senhor Jesus Cristo, em expiação dos nossos pecados e os do mundo inteiro, pela sua dolorosa paixão.
4: Tende misericórdia de nós e do mundo inteiro.
3: Pela sua dolorosa paixão.
4: Tende misericórdia de nós e do mundo inteiro.
3: Pela sua dolorosa paixão.
4: Tende misericórdia de nós e do mundo inteiro.
3: Pela sua dolorosa paixão.
4: Tende misericórdia de nós e do mundo inteiro.
3: Pela sua dolorosa paixão.
4: Tende misericórdia de nós e do mundo inteiro.
3: Pela sua dolorosa paixão.
4: Tende misericórdia de nós e do mundo inteiro.
3: Pela sua dolorosa paixão.
4: Tende misericórdia de nós e do mundo inteiro.
3: Pela sua dolorosa paixão.
4: Tende misericórdia de nós e

0: pela sua dolorosa paixão.
1: Tende misericórdia de nós e do mundo inteiro.
0: Pela sua dolorosa paixão.
1: Tende misericórdia de nós e do mundo inteiro.
0: Pela sua dolorosa paixão.
1: Tende misericórdia de nós e do mundo inteiro.
0: Pela sua dolorosa paixão.
1: Tende misericórdia de nós e do mundo inteiro.
0: Pela sua dolorosa paixão.
1: Tende misericórdia de nós e do mundo inteiro.
0: Pela sua dolorosa paixão.
1: Tende misericórdia de nós e do mundo inteiro.
0: Pela sua dolorosa paixão.
1: Tende misericórdia de nós e do mundo inteiro.
0: Pela sua dolorosa paixão.
1: Tende misericórdia de nós e do mundo inteiro.
0: Pela sua dolorosa paixão.
1: Tende misericórdia de nós e do mundo inteiro.
0: Pela sua dolorosa paixão.
1: Tende misericórdia de nós e do mundo inteiro. Nesta terceira dezena, nós apresentamos a Jesus misericordioso toda e qualquer forma de desespero. Rezemos agora com imensa confiança.

0: pela sua dolorosa paixão.
1: Tende misericórdia de nós e do mundo inteiro.
0: Pela sua dolorosa paixão.
1: Tende misericórdia de nós e do mundo inteiro.
0: Pela sua dolorosa paixão.
1: Tende misericórdia de nós e do mundo inteiro.
0: Pela sua dolorosa paixão.
1: Tende misericórdia de nós e do mundo inteiro.
0: Pela sua dolorosa paixão.
1: Tende misericórdia de nós e do mundo inteiro.
0: Pela sua dolorosa paixão.
1: Tende misericórdia de nós e do mundo inteiro.
0: Pela sua dolorosa paixão.
1: Tende misericórdia de nós e do mundo inteiro.
0: Pela sua dolorosa paixão.
1: Tende misericórdia de nós e do mundo inteiro.
0: Pela sua dolorosa paixão.
1: Tende misericórdia de nós e do mundo inteiro.
0: Pela sua dolorosa paixão.
1: Tende misericórdia de nós e do mundo inteiro. Nesta quarta dezena, nós apresentamos a Jesus as necessidades mais íntimas de cada um de nós. E por isso agora você apresenta a sua necessidade. Nós queremos também nesta dezena pedir por nossas famílias e em especial por todos aqueles que precisam de um trabalho. Jesus, nós pedimos por todo pai de família, por toda mãe de família, por todo jovem que precisa trabalhar. Rezemos com imensa confiança. Eterno Pai, eu vos ofereço o corpo e o sangue, a alma e a divindade de vosso diletíssimo Filho, nosso Senhor Jesus Cristo, em expiação dos nossos pecados, Deus do mundo inteiro. Pela sua dolorosa paixão,
0: tende misericórdia de nós e do mundo inteiro.
1: Pela sua dolorosa paixão,
0: tende misericórdia de nós e do mundo inteiro.
1: Pela sua dolorosa paixão,
0: tende misericórdia de nós e do mundo inteiro.
1: Pela sua dolorosa paixão,
0: tende misericórdia de nós e do mundo inteiro.
1: Pela sua dolorosa paixão,
0: tende misericórdia de nós e do mundo inteiro.
1: Pela sua dolorosa paixão,
0: tende misericórdia de nós e do mundo inteiro.
1: Pela sua dolorosa paixão,
0: tende misericórdia de nós e do mundo inteiro.
1: Pela sua dolorosa paixão,
0: tende misericórdia de nós e do mundo inteiro.
1: Pela sua dolorosa paixão,
0: tende misericórdia de nós e do mundo inteiro.
1: Pela sua dolorosa paixão,
0: tende misericórdia de nós e do mundo inteiro. Nesta quinta dezena, nós apresentamos a Jesus tudo aquilo que para nós não tem solução aos olhos humanos. Nesta dezena, nós rezamos por aquilo que é impossível aos nossos olhos, mas não é para Jesus. E nós convidamos nesse instante você que reza conosco, que de maneira especial recorra à intercessão de Santa Faustina, aquela que foi e é a secretária da Divina Misericórdia. Jesus disse a Santa Faustina: peçam muito, muito mesmo, porque o meu desejo é dar muito. Faça seu pedido e reze com um coração feliz e repleto de confiança. Eterno Pai, eu vos ofereço o corpo e o sangue, a alma e a divindade de vosso diletíssimo Filho, nosso Senhor Jesus Cristo, em expiação dos nossos pecados e os do mundo inteiro. Pela sua dolorosa paixão,
1: tende misericórdia de nós e do mundo inteiro.
0: Pela sua dolorosa paixão,
1: tende misericórdia de nós e do mundo inteiro.
0: Pela sua dolorosa paixão,
1: tende misericórdia de nós e do mundo inteiro.
0: Pela sua dolorosa paixão,
1: tende misericórdia de nós e do mundo inteiro.
0: Pela sua dolorosa paixão,
1: tende misericórdia de nós e do mundo inteiro.
0: Pela sua dolorosa paixão,
1: tende misericórdia de nós e do mundo inteiro.
0: Pela sua dolorosa paixão,
1: tende misericórdia de nós e do mundo inteiro.
0: Pela sua dolorosa paixão.

0: misericórdia de nós e do mundo inteiro.
1: Pela sua dolorosa paixão,
0: tende misericórdia de nós e do mundo inteiro.
1: Pela sua dolorosa paixão,
0: tende misericórdia de nós e do mundo inteiro.
2: Deus Santo, Deus Forte, Deus Imortal, tende piedade de nós e do mundo inteiro. Deus Santo, Deus Forte, Deus Imortal, tende piedade de nós e do mundo inteiro.
0: Deus Santo, Deus Forte, Deus Imortal, tende piedade de nós e do mundo inteiro. Em nome do Pai, do Filho e do Espírito Santo.
2: Amém.
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4: Como todos sabem, estamos no mês de maio, estamos celebrando todos os dias. Hoje tem missa aqui na comunidade, na matriz de Nossa Senhora das Dores. Todas as paróquias vizinhas das cidades estão tendo também a mesma celebração. Então, todos são convidados a rezar e participar das missas nas suas paróquias, com a graça de Deus. Amém? Hoje a gente vai rezar, e de modo especial lembrar da escolinha, né, Ana Nery, né? Então, e todas as outras. Vamos rezar. Hoje à noite, às 18 horas, temos terça, às 19 horas, temos a Santa Missa pelas escolas do município. Amanhã, quarta-feira, é o dia da missa da comunidade Santa Luzia, e também tem o Colégio Campeiro Neves, na quarta-feira. Na quinta-feira, 18 horas, terça, etc., às 19 horas, temos a missa com o Colégio Adalto. Então, todos são chamados. Amém? Vamos lá rezar. Sim, hoje também tem a creche de Lila, né? Hoje, terça-feira, Ana Nery, tá bom? Na sexta-feira, tem a comunidade Mãe Rainha. Este sábado, temos a quermesse, e domingo também. E, de um modo muito particular, neste sábado, neste domingo, temos uma missa aqui na Igreja Matriz, que é às 16 horas. 6 horas, como a semana passada, na festa de Pentecostes. Só que essa semana nós temos a festa, que é a coroação de Nossa Senhora, onde todo mundo é convidado a participar. Tá bom assim? Vamos lá, pessoal, participar com alegria, com fé e com muito amor das nossas celebrações. Domingo sem missa, semana sem Deus. Lembro a todos que devemos participar com muita fé. Amém.
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4: Que as bênçãos de Deus, nosso Pai Todo-Poderoso, se derrame sobre cada um, sobre todos nós. Amém? Vamos em paz, que o Senhor derrame suas bênçãos, que derrame verdadeiramente. Deus abençoe meu irmão, Deus te abençoe minha irmã, e que a luz do Divino Espírito Santo esteja na sua vida, que a mãe, o Senhor da Messe, nos ensine a caminhar sempre mais com o rebanho que é dele, né? E que Maria, mãe da igreja, é modelo dos servidores do Evangelho, que ela possa nos ajudar sempre a dizer sim, sim a Deus, sim a Deus. Amém? Deus abençoe a todos, em nome do Pai, do Filho e do Espírito Santo. Até amanhã, com a graça de Deus.

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0: Olá, povo de Deus, queridos romeiros, romeiras, devotos e devotas da Mãe das Dores, do Padre Cícero Romão Batista e do nosso querido e eterno Frei Damião. Estamos vivenciando o mês de maio. Desde 71, às 4:30 da manhã, eu cantava com ele o Santo Ofício. Aproveitei esse mês, essa grande devoção mariana. Nós vamos cantar na voz de Kelly Patrícia agora. Ela lá de Belo Horizonte, a gente aqui. Vamos iniciar ouvindo o canto do Santo Ofício nesta noite de hoje.
1: Pelo sinal da Santa Cruz, livrai-nos Deus, nosso Senhor, dos nossos inimigos. Em nome do Pai, do Filho e do Espírito Santo. Amém. Deus vos salve, Filha de Deus Pai. Deus vos salve, Mãe de Deus Filho. Deus vos salve, Esposa do Espírito Santo. Deus vos salve, Sacrário da Santíssima Trindade.

Santa Maria, Rainha dos Céus, Mãe de Nosso Senhor Jesus Cristo, Senhora do Mundo, que a nenhum pecador desamparais nem desprezais, ponde, Senhora, em mim os olhos de vossa piedade e alcançai de vosso amado Filho o perdão de todos os meus pecados, para que eu, que agora venero com devoção vossa Santa Imaculada Conceição, mereça na outra vida alcançar o prêmio da bem-aventurança pelo merecimento de vosso bendito Filho Jesus Cristo, nosso Senhor, que com o Pai e o Espírito Santo vive e reina para sempre. Amém.

Santa Maria, Rainha dos Céus, Mãe de Nosso Senhor Jesus Cristo, Senhora do Mundo, que a nenhum pecador desamparais nem desprezais, ponde, Senhora, em mim os olhos de vossa piedade e alcançai de vosso amado Filho o perdão de todos os meus pecados, para que eu, que agora venero com devoção vossa Santa Imaculada Conceição, mereça na outra vida alcançar o prêmio da bem-aventurança pelo merecimento de vosso bendito Filho Jesus Cristo, nosso Senhor, que com o Pai e o Espírito Santo vive e reina para sempre. Amém.

Santa Maria, Rainha dos Céus, Mãe de Nosso Senhor Jesus Cristo, Senhora do Mundo, que a nenhum pecador desamparais nem desprezais, ponde, Senhora, em mim os olhos de vossa piedade e alcançai de vosso amado Filho o perdão de todos os meus pecados, para que eu, que agora venero com devoção vossa Santa Imaculada Conceição, mereça na outra vida alcançar o prêmio da bem-aventurança pelo merecimento de vosso bendito Filho Jesus Cristo, nosso Senhor, que com o Pai e o Espírito Santo vive e reina para sempre. Amém.

Santa Maria, Rainha dos Céus, Mãe de Nosso Senhor Jesus Cristo, Senhora do Mundo, que a nenhum pecador desamparais nem desprezais, ponde, Senhora, em mim os olhos de vossa piedade e alcançai de vosso amado Filho o perdão de todos os meus pecados, para que eu, que agora venero com devoção vossa Santa Imaculada Conceição, mereça na outra vida alcançar o prêmio da bem-aventurança pelo merecimento de vosso bendito Filho Jesus Cristo, nosso Senhor, que com o Pai e o Espírito Santo vive e reina para sempre. Amém.

Santa Maria, Rainha dos Céus, Mãe de Nosso Senhor Jesus Cristo, Senhora do Mundo, que a nenhum pecador desamparais nem desprezais, ponde, Senhora, em mim os olhos de vossa piedade e alcançai de vosso amado Filho o perdão de todos os meus pecados, para que eu, que agora venero com devoção vossa Santa Imaculada Conceição, mereça na outra vida alcançar o prêmio da bem-aventurança pelo merecimento de vosso bendito Filho Jesus Cristo, nosso Senhor, que com o Pai e o Espírito Santo vive e reina para sempre.

Santa Maria, Rainha dos Céus, Mãe de Nosso Senhor Jesus Cristo, Senhora do Mundo, que a nenhum pecador desamparais nem desprezais, ponde, Senhora, em mim os olhos de vossa piedade e alcançai de vosso amado Filho o perdão de todos os meus pecados, para que eu, que agora venero com devoção vossa Santa Imaculada Conceição, mereça na outra vida alcançar o prêmio da bem-aventurança pelo merecimento de vosso bendito Filho Jesus Cristo, nosso Senhor, que com o Pai e o Espírito Santo vive e reina para sempre. Amém.

Santa Maria, Rainha dos Céus, Mãe de Nosso Senhor Jesus Cristo, Senhora do Mundo, que a nenhum pecador desamparais nem desprezais, ponde, Senhora, em mim os olhos de vossa piedade e alcançai de vosso amado Filho o perdão de todos os meus pecados, para que eu, que agora venero com devoção vossa Santa Imaculada Conceição, mereça na outra vida alcançar o prêmio da bem-aventurança pelo merecimento de vosso bendito Filho Jesus Cristo, nosso Senhor, que com o Pai e o Espírito Santo vive e reina para sempre. Amém.

Terminando o Santo Ofício, primeiro eu quero agradecer a Deus mais um dia, mais uma noite. Deus abençoe, lembrar as comunidades que as missas da noite eu celebro às 16h, porque às 19h eu tenho o terço na matriz de Nossa Senhora do Ó, em Altinho, onde eu sou pároco hoje, depois a Santa Missa, Ladainha e os noiteiros do mês de maio. Um grande abraço, vamos pedir à Mãe do Filho de Deus que nos cubra com o seu manto de amor. Ouçamos agora o canto bonito, Regaço. Depois nós vamos ter a bênção da água cantada, a oração por Maria do Rosário, lá diretamente de Campinas, Mãos ensanguentadas de Jesus. E depois a bênção final.

0: O Padre Pedro abençoa a água.
1: Sobre esta água, sobre todos os devotos da Imaculada Conceição, Maria é a mãe do Filho de Deus. A bênção do Deus Todo-Poderoso, Pai, Filho e Espírito Santo. Amém. Uma noite abençoada e até amanhã com a graça de Deus.

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0: para o Bolsa Família, que além da transferência de renda, exige frequência escolar mínima de crianças e adolescentes.
1: Sobre o assunto, vamos conversar ao vivo com o ministro do Desenvolvimento e Assistência Social, Família e Combate à Fome, Wellington Dias.
0: E ainda, Minha Casa Minha Vida.
1: Presidente Lula entrega mais de 500 unidades habitacionais a famílias que vivem em Manaus.
0: Residencial conta com bibliotecas, duas churrasqueiras, centro comunitário, espaços comerciais e quadra poliesportiva.
2: Vamos contratar até o final desse ano 3 milhões de casas para o povo brasileiro.
1: Hoje, na apresentação da Voz do Brasil, Luciana Vasconcelos e Luciano Seixas.
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1: Pela primeira vez, o Brasil atingiu a classificação IDH muito alto na classificação das Nações Unidas.
0: O Índice de Desenvolvimento Humano mede a qualidade de vida da população.
1: Segundo o estudo, políticas como Bolsa Família colaboraram neste avanço.
3: O desenvolvimento humano no Brasil alcançou o maior nível da história, segundo o radar IDHM 2024, divulgado pelo Programa das Nações Unidas para o Desenvolvimento. Na escala que vai de 0 a 1, o país saiu de 0,744 em 2012 para 0,805 em 2024, alcançando o patamar de muito alto desenvolvimento humano. O indicador leva em conta três pilares: educação, renda e expectativa de vida. A educação foi a área que mais avançou. Saltou de 0,679 em 2012 para 0,798 em 2024. O estudo aponta que políticas públicas de transferência de renda, como Bolsa Família, ajudaram a reduzir o trabalho infantil e aumentar a permanência de crianças e adolescentes na escola. Uma realidade próxima da vivida pelo estudante Gabriele Natanael Gomes. Foi o Bolsa Família que permitiu com que ela e os irmãos frequentassem a escola.
4: Meu pai, ele é marceneiro, minha mãe é auxiliar de serviços gerais. Eles sempre trabalharam bastante com a ajuda desse auxílio, dando suporte a mim e aos meus irmãos matriculados na escola, sendo acompanhados ali nos postos de saúde. Eles conseguiram ter mais segurança para trabalhar tranquilos.
3: Em 2012, com a melhoria de renda, a família deixou o Bolsa Família. O pai de Gabriele, o marceneiro Vilmar Manuel Gomes, diz que o cartão do benefício ficou guardado de lembrança.
5: Quando eu comecei a ter a vida melhor, as condições melhor, aí que eu não precisei mais, aí eu fiquei muito feliz de saber que não precisei mais. Essa ajuda já ia passar para outra pessoa.
3: Os dados mostram também redução das desigualdades raciais. Nos últimos 13 anos, o desenvolvimento humano da população negra cresceu em ritmo quase duas vezes maior que o da população branca. Mesmo assim, a diferença ainda existe. Enquanto a população branca chegou ao índice de 0,851, a população negra alcançou 0,774. O ministro-chefe da Secretaria-Geral da Presidência da República, Guilherme Boulos, destacou que é responsabilidade do governo avançar ainda mais.
6: O abismo que separa a renda média da pessoa branca e da pessoa negra, ele é menor, mas ele ainda existe. O abismo que separa a renda masculina da renda feminina, ele é menor, mas ele ainda existe. A gente também tem consciência da responsabilidade de que a gente precisa avançar mais.
3: Em uma rede social, o presidente Lula destacou que o resultado não é coincidência, mas reflexo de escolhas políticas consistentes e coordenadas. E disse que ainda há um longo caminho pela frente, com desigualdades regionais, de gênero e de raça, que precisam ser superadas. Reportagem Luana Karen.
0: E o ministro do Desenvolvimento e Assistência Social, Família e Combate à Fome, Wellington Dias, está conosco aqui no estúdio da Voz do Brasil para comentar esses dados e falar mais sobre o Bolsa Família. Boa noite, ministro.
7: Boa noite, Luciana, a você e todo o Brasil.
0: Ministro, como nós ouvimos na reportagem, em 2024, o Brasil atingiu o melhor patamar de desenvolvimento humano da história e a melhora da educação foi o que puxou esse índice para cima. As contrapartidas do Bolsa Família, que obrigam a manter crianças na escola, tem a ver com esse resultado?
7: Tudo a ver. Veja que a transferência de renda, o Bolsa Família, ele não é só transferência de renda. Ele é um programa que coloca como condicionalidade o cuidado primeiro com a saúde. Ou seja, queremos um brasileiro, uma brasileira saudáveis. Então, se recebe aqui o Bolsa Família, mas aqui a gestante tem que acompanhar ali toda a fase da gestação, os exames, a criança quando nasce também ali ter todos os cuidados, vacinas, e é integrado com a educação. A educação como grande alicerce para interromper uma história de vulnerabilidade, de pobreza na família. Então, quando a pessoa está recebendo o Bolsa Família, ali as crianças estão matriculadas, acompanhamos a frequência, a aula, a aprovação, agora o pé de meia que ajuda a reforçar mais ainda esse trabalho, e veja o resultado. Todo ano a gente comemora uma média de 1.300.000 pessoas que são do Bolsa Família e que termina uma qualificação para ter uma profissão. É um Pronatec, é um curso técnico, é o Acredita, que agora a gente está trabalhando, é um curso superior, e é claro, aqui é uma porta larga para a superação da pobreza. Mas eu queria registrar esse feito, ele é histórico. Eu sou da geração, eu tenho mais de 60 anos, eu sou da geração que viveu o Brasil subdesenvolvido, um país subdesenvolvido. Depois, alcançamos já ali no primeiro mandato do presidente Lula, segundo, numa estratégia extraordinária, já ali no primeiro mandato da presidenta Dilma, o Brasil como um país em desenvolvimento. Nós tínhamos alcançado o IDH 07. E agora entramos no clube dos países, não é, com o IDH muito alto IDH. É o patamar de países da Europa, é o patamar de países da América do Norte, ou seja, é um clube, não é, infelizmente, que não são de muitos países, mas o Brasil deixa de ser só aquela grande economia, aquele grande produtor de agricultura, e melhora a desigualdade. Como disse o presidente Lula, ainda temos que encarar a desigualdade regional. Por isso que essa divulgação da ONU através do PNUD, ela também nos traz um dado bom, que é o IDHM, que é uma medição por município. E aqui permite a gente trabalhar por município, por região do Brasil, não é, cuidar da população, não é, como a população de negra e negros, a população de indígenas, ou seja, e com isso alcançar uma igualdade mais completa.
0: É aproveitar esses dados, então, ministro, para poder fazer políticas públicas mais direcionadas?
7: Sim, o Brasil, ele tem muita eficiência em tirar pessoas e famílias da fome, da pobreza, e agora a gente tem uma condição de um passo novo. Como é que, por exemplo, o IDH muito elevado, Distrito Federal. Mas como é que a gente olha para várias regiões do Distrito Federal, como o Sol Nascente, né? Como é que a gente olha o estado do Pará, cresceu, mas como é que a gente olha ali para o arquipélago de Marajó? Os três estados que tiveram melhor crescimento, né? O meu Piauí, não é, que tem uma história extraordinária, Rio Grande do Norte, Alagoas, tiveram um crescimento muito alto. O Piauí, por exemplo, tinha um índice de desenvolvimento humano no começo desse século, 2002, 2003, 0,4. Muito baixo desenvolvimento. E passou para baixo desenvolvimento, 0,5, 0,6, médio desenvolvimento. Agora alcançamos 0,74, quase 0,75, né, já nos aproximando, não é, da média nacional. Então, isso por quê? Porque melhora a educação. Era a pior em educação, hoje o quarto melhor em educação. Então, melhora a renda, melhora a expectativa de vida. E eu digo que com essa forma como o Brasil, o governo do Brasil, o presidente Lula trabalha, de um lado, tirar da fome, mas superar a pobreza, garantir investimentos, habitação. Ele está entregando casas em Manaus. Significa alguém que pagava o aluguel, ganha um salário mínimo, mas aí paga a metade é para pagar o aluguel. Aquela família fica na pobreza. Então, a necessidade de alcançar várias necessidades do ser humano, e é isso que o projeto do Brasil está trabalhando.
1: Ministro, nós temos aqui dois depoimentos de pessoas que já receberam Bolsa Família e saíram do programa. A primeira é a Stephanie de Mello Oliveira, de Rio Branco, no Acre. Ela conseguiu um emprego com carteira assinada, passou um ano dentro da regra de proteção do programa, né? Antes de sair. Vamos ouvir a Stephanie.
8: É meu primeiro emprego de carteira assinada, né? Mas já trabalhava em outros lugares, né? Tipo, faxina, diária. Logo quando eu comecei a trabalhar, né? Ainda recebia, né? 650. Aí demorou, acho que assim, uns 4 meses. Baixou o valor, né? Foi para 325. Aí recebi uma mensagem, né, no governo, que eu ia receber esse valor durante 12 meses. Que quando foi o mês passado, foi suspendido, assim como falaram, né? Quando eu não trabalhava, era só o Bolsa Família.
1: E a gente tem também a Lilian Pinheiro, que ela é empreendedora. Atualmente ela tem um salão em Pernambuco, participou do programa Acredita no Primeiro Passo para conseguir melhorar o negócio. Hoje ela também dá cursos para outras mulheres. Vamos ouvir a história da Lilian.
9: Quando a maternidade chegou na minha filha, eu fiz uma escolha de fazer um curso para cuidar dela. Nesse tempo, eu fui contemplada pelo Cade Único para receber o Bolsa Família. Fiz a inscrição para se tornar cabeleireira. E aí, depois disso, eu não parei mais, eu só comecei a investir dentro do meu espaço. Eu tinha apenas uma cadeira na garagem da minha casa e o tanque. Foi quando também eu conheci o Banco do Nordeste, onde formamos um grupo e participamos do programa Crédito Amigo. Lembro que eu comprei produtos para dentro do meu salão. E daí, essa parceria ela só foi dando continuidade, né? E hoje me tornei especialista em cachos.
1: Pois é, ministro, tanto o encaminhamento para o emprego quanto o estímulo ao empreendedorismo fazem parte aí dos eixos de mobilidade social que estão ligados ao programa de transferência de renda. Explica melhor para os ouvintes como é que funcionam esses mecanismos.
7: Olha, primeiro, nós criamos aí por uma iniciativa do presidente Lula uma mudança que estimula, né, o trabalho, o emprego, o empreendedorismo, o cooperativismo. Veja já na fala, não é, da Gabriela, e falando inclusive do Vilmar, né, o pai dela, que a partir do Bolsa Família ela pôde estudar, pôde crescer, né, o pai também, e isso é extraordinário. A Stephanie, né, que exato, coloca aí sobre a parte do emprego. Veja, a gente criou, tinha um medo de assinar carteira, porque senão ia perder benefício, e a gente criou uma regra de proteção, onde quando alguém vai para o emprego, ali ela não sai do Bolsa Família. A gente mede a renda. A renda precisa alcançar R$706 per capita acima desse valor para poder sair de vez do Bolsa Família. E uma família de 5 pessoas tem que ter uma renda de R$3.530 na família para poder sair do Bolsa Família. Sai do Bolsa Família, mas não sai do cadastro. Quando perde o emprego, volta de novo para o Bolsa Família. O outro foi a regra de proteção, como disse aí a Stephanie, que ela vai para o emprego, passa a ganhar. Ela ultrapassou a chamada linha da pobreza. Mas ainda assim, a gente deixa por 12 meses. Ela permanece por 12 meses. Esse emprego é para valer, né? Ou é aquele emprego temporário? Então a gente aguarda para ver o que acontece. E ela recebe ali o valor do benefício mais o salário, né? Como ela disse, acumula. Então isso foi uma diferença muito grande na área do emprego. Veja que o Brasil segue crescendo, graças a Deus. 5.300.000 novos empregos desde janeiro de 2023 neste mandato do presidente Lula, e destes empregos 90% é o povo do Cadastro Único Social, o povo do Bolsa Família, não é, grande parte dos empregos. Agora também o empreendedorismo, o exemplo aí da Lilian, né, que montou lá, começou ali com a cadeira, depois um salão de beleza, agora a gente apoia, é um mercadinho, é uma pessoa que trabalha com uma pequena indústria, um restaurante, enfim. E neste caso também é a mesma regra. Então nós temos hoje, para você ter uma ideia, no mês de maio, 7 milhões de brasileiros, de famílias, 7 milhões de famílias que estão no emprego, estão como pequeno negócio e recebendo o Bolsa Família, ou recebendo 100% ou recebendo a metade, porque está na regra de proteção. Então, eu quero acreditar no campo, um outro caminho, o cooperativismo, né? O cooperativismo, a gente inclusive está premiando as empresas que mais empregaram o povo do Bolsa Família, não é? Premiando as cooperativas que mais estão ajudando as pessoas a superarem a pobreza. Eu digo que esse caminho do Brasil é tão extraordinário que são 142 países que já acompanham esse modelo do Brasil.
0: Ministro, para a gente finalizar, que a gente tem só um minutinho, o Ministério reformulou o aplicativo e o site do Bolsa Família. Vamos chamar as pessoas agora para ver esse site, esse aplicativo. O que que tem de novo?
7: Olha, de novo é mais humanização. Ou seja, através do celular, através de um aplicativo, a pessoa vai poder, por exemplo, eu quero atualizar o cadastro, bloqueou meu Bolsa Família. O que que aconteceu? Vai lá no aplicativo e você inclusive já resolve. Bloqueou porque não tomou a vacina, não é? Bloqueou porque o filho não está matriculado. Ou seja, ali ele já sabe, é uma linha direta. E mais, abre porta o aplicativo para todos os programas que estão integrados ao Cadastro Único Social. Não é só o Bolsa Família, não é só o BPC. Tem o Pé de Meia, Farmácia Popular, Gás do Povo, Luz do Povo, agora o programa Minha Casa Minha Vida, Melhoria Habitacional, Pronaf, ou seja, tem 56 programas. É uma porta da dignidade, como diz o presidente Lula. Então eu fico muito feliz de ver o Brasil, de um lado, no top 10 dos países, né, que mais desenvolvidos do mundo, e também, é claro, a importância do social, o desenvolvimento social como parte estratégica do próprio desenvolvimento econômico. Isso é potente.
1: Muito bem, nós conversamos com o ministro do Desenvolvimento e Assistência Social, Família e Combate à Fome, Wellington Dias. Muito obrigado, ministro, pela entrevista aqui à Voz do Brasil.
7: Olha, eu que agradeço, e se Deus quiser, vamos voltar para dar boas notícias para o Brasil. O Brasil melhorando, o Brasil crescendo.
0: Oi. E hoje o presidente Lula entregou mais de 500 moradias do programa Minha Casa Minha Vida em Manaus.
1: Além do condomínio contar com área comunitária, ele ainda possui escolas e posto de saúde próximos.
10: Dona Aldenora Gomes Brito mal conseguiu aguentar a emoção. Ela é uma das beneficiadas com um apartamento no residencial Morar Melhor em Manaus. A casa própria era o sonho de uma vida inteira.
11: Muito obrigado por essa chave. E hoje esse sonho está sendo realizado. Ganhei meu apartamento completo.
10: Nesta terça-feira foram entregues 576 moradias que vão abrigar pelo menos 2.300 pessoas no residencial Morar Melhor 13, 14 e 15, localizado no bairro Tarumã-Açu. As unidades têm cerca de 50 metros quadrados de área privativa e seguem os novos padrões do Minha Casa Minha Vida, com varanda e espaço para convivência, que incluem 3 bibliotecas, churrasqueiras, centro comunitário, área comercial e quadra poliesportiva. O empreendimento recebeu 92 milhões de reais em investimentos do Fundo de Arrendamento Residencial. O presidente Lula falou sobre a retomada e o alcance histórico do programa Minha Casa Minha Vida.
12: Tem gente que nunca tinha tomado banho no chuveiro. Tem gente que não sabia o que era uma pia ou lavar um prato numa torneira. E isso é desumano num país que tem todo o potencial de fazer casa para todo mundo. Está na Constituição brasileira que casa é um direito de todo e qualquer cidadão, e nós temos apenas que cumprir a Constituição. Por isso, nós criamos o Minha Casa Minha Vida. Vamos contratar até o final desse ano 3 milhões de casas para o povo brasileiro.
10: O presidente Lula também defendeu o fim da escala 6x1.
12: E ontem, no Congresso Nacional, nós fizemos um acordo com o presidente da Câmara e nós vamos acabar com a escala 6x1. O povo vai trabalhar 5 dias e vai poder descansar 2.
10: A entrega do condomínio foi feita com toda a infraestrutura, que inclui água, esgoto, iluminação pública, energia elétrica, pavimentação e drenagem. E o entorno do residencial Morar Melhor ainda conta com creche, escolas e posto de saúde. De Manaus, no Amazonas, Luciana Colares de Holanda.
0: O programa Move Brasil, táxis e aplicativos já está com os recursos garantidos.
1: Uma medida provisória foi publicada hoje, destinando 30 bilhões de reais para o financiamento de carros novos em condições especiais.
0: Os contratos de financiamento serão feitos no mês de junho.
3: Foi publicada nesta terça-feira a medida provisória que abre crédito extraordinário de 30 bilhões de reais para compra de veículos por motoristas de táxi e de aplicativo. A iniciativa faz parte do programa Move Brasil, lançado no dia 19 de maio pelo governo federal. E o objetivo é ampliar o acesso ao financiamento de automóveis voltados ao transporte individual de passageiros. Em uma visita a uma concessionária de carros elétricos em Brasília, o vice-presidente Geraldo Alckmin afirmou que há uma enorme procura pelo novo programa. Segundo ele, as mulheres terão ainda mais redução na taxa de juros dos financiamentos, porque o governo quer estimular que elas ganhem espaço no setor.
13: Há um estímulo para as mulheres, porque há uma procura grande das mulheres para motorista de aplicativo ou taxista, seja mulher. Então a gente quer estimular que mais mulheres venham participar como motoristas de aplicativo ou táxi.
3: O Move Brasil vai financiar automóveis novos de até 150 mil reais que façam parte da lista de veículos habilitados no programa Mover, permitindo apenas modelos considerados sustentáveis. O vice-presidente destacou ainda que o programa já possui uma linha de financiamento para caminhões e ônibus.
13: Há um segundo programa para caminhões e ônibus de 21,1 bilhões de crédito. Foi incluído neste programa também os implementos rodoviários. E isso vai ajudar muito na logística do Brasil, melhorar a produtividade.
3: Podem participar do novo programa motoristas de aplicativos com cadastro ativo há pelo menos 12 meses, que tenham realizado ao menos 100 corridas nesse período na mesma plataforma. Além de taxistas registrados e em atividade. Para se habilitar, o motorista precisa preencher cadastro na plataforma gov.br/movebrasil. A partir do dia 18 de junho, quem recebeu a confirmação de participação no programa poderá procurar as concessionárias e instituições financeiras para análise de crédito. Reportagem Gabriela Noronha.
1: A semaglutida sintética, um medicamento usado para diabetes e para perda de peso, poderá ser produzida no Brasil.
0: O Oziv, medicamento conhecido como caneta emagrecedora, usa o mesmo princípio ativo do Ozempic.
1: O ministro da Saúde, Alexandre Padilha, afirmou que o Brasil vai se beneficiar com essa produção. E o governo já estuda como será o uso pelo Sistema Único de Saúde.
14: Vai produzir aqui no Brasil. Então isso significa derrubar o preço, se começa a ter uma concorrência maior. Significa medicamento com segurança, porque foi avaliado tecnicamente pela Anvisa, e significa geração de emprego e renda aqui no Brasil. Nós vamos começar um protocolo no SUS para avaliar como utilizar essas medicações no Sistema Único de Saúde.
0: Essas foram as notícias do Governo do Brasil.
1: Uma realização da Secretaria de Comunicação Social da Presidência da República.
0: Com produção da empresa Brasil de Comunicação.
1: Fique agora com as notícias do Poder Judiciário e do Congresso Nacional.
0: Boa noite.
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16: Você vai ouvir agora notícias do Poder Judiciário.
17: CNJ aprova contra-cheque único para cumprimento de decisões do STF sobre salários de magistrados.
18: Primeira turma do Supremo mantém decisão que determinou o fim da aposentadoria compulsória remunerada como penalidade máxima imposta a juízes.
14: STJ suspende liminar e mantém concurso do Ministério Público de Mato Grosso com provas em Cuiabá e São Paulo.
18: Boa noite, eu sou Marcela Luiza.
14: Eu sou Walter Lima.
18: O Conselho Nacional de Justiça aprovou hoje, por unanimidade, contra-cheque único para magistrados do país para cumprir decisões do STF sobre verbas indenizatórias.
14: A resolução é da relatoria do presidente do CNJ e do STF, ministro Edson Fachin. Carolina Chaves.
19: Para Fachin, a medida tem como objetivo ampliar a fiscalização dos pagamentos a magistrados.
20: Um contra-cheque por magistrado. Afinal, o que se paga com dinheiro público não pode se esconder em múltiplas folhas. E nesse sentido, o contra-cheque único permitirá uma maior transparência de todos os recebimentos.
19: Com essa resolução, cada magistrado só poderá receber um único documento com detalhamento de salário e de verbas indenizatórias, sem uso de folhas suplementares. O contra-cheque único vai deixar explícito o valor efetivamente pago na conta de cada magistrado.
18: Mantida a decisão que determinou o fim da aposentadoria compulsória remunerada como penalidade máxima imposta a juízes.
14: O entendimento é da primeira turma do Supremo Tribunal Federal. Marta Ferreira.
21: Em março deste ano, o ministro Flávio Dino, relator do caso, determinou que o Conselho Nacional de Justiça deverá aplicar a perda do cargo de magistrado e a consequente perda de salário como a maior punição por violações disciplinares. Segundo ele, infrações graves devem ser punidas com a perda do cargo, de acordo com a interpretação da reforma da Previdência promovida pela Emenda Constitucional 103 de 2019. A decisão foi contestada e analisada pela primeira turma do Supremo. A primeira turma, então, negou provimento ao recurso e, com isso, fica mantida a decisão que afastou a aposentadoria compulsória remunerada como sanção disciplinar máxima aplicável a magistrados.
18: Presidente do STJ suspende efeitos de liminar que havia paralisado o concurso público para promotor de justiça substituto do Ministério Público de Mato Grosso.
14: O edital prevê a aplicação da prova objetiva em Cuiabá e São Paulo no dia 14 de junho. Fátima Uchoa.
22: Um candidato impetrou mandado de segurança alegando, entre outros pontos, violação do princípio da isonomia por suposta desigualdade entre candidatos de diferentes regiões do país. O Tribunal de Justiça de Mato Grosso concedeu a liminar, mas o presidente do STJ, ministro Herman Benjamin, destacou que o adiamento repentino da prova, além de causar prejuízos aos candidatos já inscritos, comprometeria o cronograma do concurso, obrigaria a administração a reorganizar todas as etapas do certame e retardaria a recomposição do quadro funcional do Ministério Público Estadual. Com a suspensão da liminar, fica mantida a prova objetiva para 14 de junho, tanto na capital mato-grossense quanto na capital paulista.
18: Entrou em vigor a nova regra que obriga empresas a prevenir riscos à saúde mental no ambiente de trabalho.
14: A atualização da norma regulamentadora 1 passa a incluir os riscos psicossociais no gerenciamento das empresas. Anderson Conrado.
23: A partir de agora, empresas e órgãos públicos terão de identificar e controlar situações que possam afetar a saúde mental dos trabalhadores. Entre os fatores estão assédio, pressão excessiva por metas, jornadas prolongadas e sobrecarga no trabalho. Para a Justiça do Trabalho, a nova norma reforça a importância da prevenção e da criação de ambientes de trabalho mais saudáveis.
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18: Uma boa noite.
14: E até amanhã.
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1: Eu sou Paula Groba.
2: E eu sou Humberto Pinheiro.
1: E estes são os destaques de hoje do Jornal do Senado, que começa agora.
2: Aprovada a medida provisória que garante reajuste de 5,4% no piso salarial de professores da educação básica.
1: Avança projeto que limita bloqueios de repasses federais a estados e municípios.
2: Comissão aprova a convocação de presidente do Banco de Brasília para explicar operações com o Banco Master.
1: Boa noite.
2: Boa noite.
1: Uma vitória para a educação. O Senado aprovou a medida provisória que prevê aumento de 5,4% no piso salarial dos professores da educação básica. O texto fixa o valor de 2026 em R$ 5.130,63.
2: A proposta busca dar mais segurança aos educadores e reforçar a valorização da carreira docente em todo o país. Mais informações com o repórter Pedro Pincer.
3: O Senado aprovou uma medida provisória que determina piso salarial de R$ 5.130,63 para os professores da educação básica pública em 2026, um reajuste de 5,4% em relação ao piso anterior. De acordo com a medida, o reajuste passará a considerar a inflação do ano anterior, medida pelo INPC, somada a 50% da média de crescimento das receitas do Fundeb nos 5 anos anteriores. A relatora, senadora professora Dorinha Seabra, do União do Tocantins, destacou a importância de valorizar o trabalho dos docentes.
4: Esse é o nosso apelo para que, a partir do piso, as carreiras sejam reorganizadas nos diferentes municípios brasileiros e nossos estados.
3: Se aplicada por todos os entes federativos, a nova regra deve gerar um impacto de R$ 6,4 bilhões em 2026. As receitas do Fundeb, que financiam 70% dos salários dos professores, cresceram 120% em termos reais entre 2020 e 2026. O texto segue agora para a sanção presidencial.
1: E a proteção às mulheres vítimas de violência doméstica foi ampliada. O plenário aprovou uma proposta que dá mais tempo para que elas denunciem os agressores.
2: O projeto aprovado hoje aumenta de 6 meses para 1 ano o prazo para a apresentação de queixa ou representação criminal, reconhecendo as dificuldades enfrentadas por muitas vítimas para romper o ciclo da violência. O repórter Alexandre Campos tem os detalhes.
5: A senadora professora Dorinha Seabra, do União do Tocantins, que foi relatora da proposta na Comissão de Constituição e Justiça, lembrou que muitas vezes a vítima tem laços afetivos com o agressor. Por isso, o tempo maior para apresentar a queixa é necessário para que ela vença o medo e tome a iniciativa de buscar a ação do poder público.
6: Nós lutamos o tempo todo, evitando situações que possam ser utilizadas como estratégias para tirar o direito da mulher poder ter a justiça instalada numa situação de violência.
5: Opinião semelhante tem a senadora Damaris Alves, do Republicanos do Distrito Federal, relatora do projeto na Comissão de Direitos Humanos.
7: Essa mulher, quando está se sentindo mais segura, às vezes no novo emprego, numa nova casa, ela vai ter maturidade, equilíbrio para fazer a denúncia. Então, a gente precisa estender esse espaço, esse tempo, para que ela faça a denúncia da violência.
5: Nos casos de ação penal pública, quando o Ministério Público não oferecer a denúncia, a vítima também passa a ter o direito de queixa ou representação contra o autor do crime no prazo de 12 meses. O projeto segue para a sanção presidencial.
1: O senador Eduardo Girão, do Novo do Ceará, defendeu a regulamentação do ensino domiciliar na educação básica, o homeschooling. Ele criticou a condenação de um casal em São Paulo por abandono intelectual e afirmou que a falta de regras claras gera insegurança jurídica para as famílias.
2: Girão também argumentou que o ensino em casa pode ser necessário para crianças com autismo, depressão, transtornos de aprendizagem ou vítimas de bullying.
8: Defender o homeschooling não significa absolutamente atacar a escola tradicional. Significa reconhecer que nenhuma sociedade livre pode impor um único modelo educacional para todas as famílias e para todas as crianças.
1: Na mesma linha, o senador Hermes Clã, do PL de Santa Catarina, cobrou a votação do projeto que regulamenta o ensino domiciliar na educação básica. Segundo ele, a proposta garante segurança jurídica, fiscalização e transparência para o homeschooling, além de equilibrar a liberdade das famílias com o dever do Estado de garantir a educação.
2: Clã também criticou a demora do Senado em analisar o texto aprovado pela Câmara em 2022.
9: Preserva o interesse público na qualidade pedagógica e na proteção contra abusos e no desenvolvimento integral da criança. O projeto chegou ao Senado Federal em 2022. Já deveria ter sido submetido à deliberação final desta casa.
1: A Comissão de Assuntos Econômicos do Senado aprovou a convocação do presidente do Banco de Brasília, Nelson Antônio de Souza, para explicar as operações realizadas com o Banco Master. O depoimento deve ocorrer na próxima terça-feira. A decisão foi tomada após o presidente da CAI, senador Renan Calheiros, do MDB de Alagoas, afirmar que o dirigente do BRB condicionou a ida ao Senado à publicação do balanço financeiro do banco.
2: O pedido de convocação foi apresentado pela senadora Damares Alves, do Republicanos do Distrito Federal, que cobra esclarecimentos sobre as operações e os impactos financeiros envolvendo o Banco Master.
1: Hoje, a comissão também aprovou um projeto que obriga a Comissão de Valores Mobiliários a apresentar todo semestre um relatório sobre a sua atuação. O projeto ainda aguarda a votação em turno suplementar. Durante a votação, o caso do Banco Master foi citado pelos senadores Jaime Bagatoli, do PL de Rondônia, e Damares Alves, do Republicanos do Distrito Federal.
10: Senadora Tereza Cristina, se nós tivéssemos uma CVM, ele estivesse fiscalizando, nós não tínhamos chegado nessa situação que o Banco Master chegou.
11: Somos o órgão fiscalizador e essa comissão é órgão fiscalizador. E a CVM não compartilhava informações com a gente. Eu tenho certeza que se nós tivéssemos, como cai nessa questão do Banco Master, sido acionados institucionalmente, nós teríamos feito alguma coisa.
2: Avançou no Senado o projeto que limita o bloqueio de recursos dos fundos de participação dos municípios e dos estados.
1: A proposta aprovada na Comissão de Desenvolvimento Regional busca a liberação desses recursos para setores essenciais, especialmente nas cidades pequenas. Repórter Patrícia Oliveira.
12: Para pagar dívidas previdenciárias, a União poderá reter no máximo 5% de cada parcela dos fundos de participação dos municípios e dos estados. A proposta do senador Rogério Carvalho, do PT de Sergipe, busca evitar que o bloqueio desses repasses federais afete principalmente cidades com até 50 mil habitantes e comprometam áreas como saúde, educação e infraestrutura. Segundo o relatório da senadora professora Dorinha Seabra, do União do Tocantins, para cerca de um quarto dos municípios brasileiros, essas retenções variam entre 5 bilhões e 7 bilhões de reais por ano.
13: Ao estabelecer o teto de 5%, a proposta alinha a regularização das dívidas previdenciárias com a capacidade financeira dos estados e municípios.
12: A proposta altera a lei do custeio da Seguridade Social e segue agora para a decisão final na Comissão de Assuntos Econômicos.
2: E os Centros Federais de Educação Tecnológica de Minas Gerais e do Rio de Janeiro podem se transformar em universidades tecnológicas federais.
1: É o que define uma proposta aprovada pela Comissão de Educação do Senado, que seguiu para análise do plenário. Repórter Rodrigo Rezende.
14: A mudança na estrutura acadêmica dos Cefetes Mineiro e Fluminense foi aprovada pela Comissão de Educação do Senado. O relator da proposta, senador Camilo Santana, do PT do Ceará, ressaltou que essas instituições sofreram transformações significativas nos últimos anos e, por isso, merecem a mudança.
15: Ao longo das últimas décadas, ambas ampliaram significativamente sua atuação na educação superior, na pós-graduação e na pesquisa aplicada, assumindo perfil acadêmico compatível com o modelo de universidades tecnológicas federais.
14: Conrado Rodrigues, vice-diretor-geral do Cefet de Minas Gerais, explicou como a mudança impacta a organização dos centros de ensino.
16: Ele faz com que os dois Cefetes deixem de fazer parte da matriz orçamentária da Secretaria de Educação Tecnológica, CETEC, passe a fazer parte da matriz orçamentária da Secretaria de Ensino Superior, a SESU, o que é uma matriz orçamentária mais compatível com o que as duas instituições são.
14: Além das sedes nas capitais de Minas e do Rio, os Cefetes possuem diversas unidades em cidades do interior, que seriam transformadas em campus das novas universidades. O projeto segue para análise do plenário do Senado.
2: Com edição de Paulo Groba e trabalhos técnicos de Eliseu Caires, o Jornal do Senado fica por aqui. Acompanhe agora as notícias da Câmara dos Deputados. Boa noite.
1: Boa noite e até amanhã.
17: 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Proposta disponibiliza recursos para ações contra alagamento nas cidades.
18: Avança enquadramento da profissão de vigilante como atividade de risco.
17: Deputados opinam sobre projeto que reduz a jornada de trabalho semanal.
19: Boa noite. Pastor Henrique Vieira, do pessoal do Rio de Janeiro, sustenta que interesses econômicos estariam atrasando o fim da escala 6x1. Segundo o deputado, a mobilização popular e o apoio do governo federal fortalecem o debate sobre redução da jornada sem corte salarial.
17: Pastor Henrique Vieira defende a aprovação da proposta, argumentando que a mudança é necessária para melhorar o cotidiano dos trabalhadores. O parlamentar menciona relatos de exaustão física e emocional, especialmente entre mulheres e mães solo.
19: Nilton Tato, do PT de São Paulo, critica a resistência de parte do Congresso ao fim da escala 6x1. O parlamentar acredita que a redução da carga horária sem diminuição salarial pode estimular a geração de empregos e movimentar a economia.
17: Para Nilton Tato, a Câmara pode dar um passo histórico na construção de uma legislação que traga mais qualidade de vida para os trabalhadores. Ele afirma que a alteração do regime laboral vai permitir mais tempo para descanso, convivência familiar, lazer e cuidados pessoais.
19: Luiz Lima, do Novo do Rio de Janeiro, manifesta preocupação com a proposta que acaba com a jornada de trabalho 6x1. Embora reconheça que o novo modelo possa trazer benefícios ao trabalhador, o deputado critica o impedimento legal para o exercício de atividades no sexto dia da semana.
17: Na visão de Luiz Lima, a medida interfere na liberdade individual e prejudica diretamente cerca de 10 milhões de trabalhadores comissionados como vendedores. O parlamentar defende que o Congresso preserve a possibilidade de complementação da renda familiar.
19: Tadeu Venere, do PT do Paraná, demonstrou sua surpresa com a postura de deputados que usam a tribuna para criticar o projeto que reduz a jornada de trabalho no país.
17: Na avaliação do parlamentar, mais do que meritória, a proposta é justa e vai trazer dignidade ao trabalhador com tempo para o descanso, lazer e convívio familiar. Para Tadeu Venere, o regime de escravidão imposto por uma jornada exaustiva e mão de obra quase gratuita ficou no passado.
19: Patrusa Ananias, do PT de Minas Gerais, também condena os críticos da redução da jornada de trabalho. O parlamentar afirmou que resistência à proposta demonstra o posicionamento daqueles que ainda estão presos ao passado e usam hoje os mesmos argumentos impostos à época da escravidão.
17: Patrusa Ananias também parabenizou os empresários brasileiros comprometidos com o bem-estar do trabalhador. Segundo o parlamentar, 5 dias de trabalho e 2 de descanso vão promover o avanço para toda a sociedade brasileira, longe do coronelismo do passado.
19: Murilo Gouveia, do PSDB Fluminense, também defendeu a redução da jornada de trabalho no país. Na avaliação dele, é preciso garantir aos trabalhadores um equilíbrio entre as atividades laborais e a sua vida pessoal.
17: O parlamentar assegurou que a redução nos dias de trabalho vai criar um ambiente mais produtivo e digno ao trabalhador. Hoje, na visão de Murilo Gouveia, os dias exigidos são penosos aos trabalhadores, restringindo momentos de descanso e de cuidado da própria saúde.
19: Helder Salomão, do PT do Espírito Santo, aponta que o relatório da Comissão Especial da PEC do fim da escala 6x1 prevê uma transição da jornada semanal, com redução para 40 horas após 12 meses de vigência da lei. Ele lamenta pedido de vista que adiou a votação da matéria.
17: Helder Salomão defende a aprovação da proposta como forma de garantir 2 dias de descanso aos trabalhadores brasileiros. Ele argumenta que jornadas excessivas aumentam o risco de adoecimento, reduzem a produtividade e prejudicam a convivência familiar.
19: Sérgio Turra, do PP do Rio Grande do Sul, critica o fim da escala 6x1 sem período de transição. O congressista avalia que a mudança, sem uma fase de adequação mais longa, pode prejudicar trabalhadores de menor renda e elevar custos para setores mais vulneráveis da economia.
17: Sérgio Turra pede que o Congresso discuta por mais tempo a redução da jornada semanal, levando em conta as diferenças entre grandes empresas e pequenos negócios. Ele avalia que medidas adotadas sem cautela podem ampliar a informalidade em vez de garantir empregos protegidos.
19: E o relatório sobre a jornada de trabalho pode ser votado ainda esta semana na comissão especial que analisa o tema. O relator propõe o fim da escala 6x1 com 40 horas semanais e transição de 14 meses.
17: O repórter Murilo Souza tem mais informações sobre o texto.
20: O relator da Comissão Especial da Câmara dos Deputados sobre o fim da escala 6x1, deputado Léo Prates, do Republicanos da Bahia, apresentou nesta segunda-feira seu parecer recomendando a redução da jornada de trabalho no país para 40 horas semanais, sem redução salarial e com 2 dias de descanso por semana. um deles preferencialmente aos domingos. A medida está prevista em uma proposta de emenda à Constituição que deverá ser votada pelo colegiado na próxima quarta-feira e, em seguida, pelo plenário da Câmara, antes de seguir para o Senado. Um pedido de vista adiou a votação da PEC na comissão especial nesta segunda-feira. Pela proposta, 60 dias após a promulgação da nova emenda constitucional, o limite da jornada de trabalho cai para 42 horas semanais, já com repouso remunerado de 2 dias por semana. 12 meses após essa etapa, o limite será fixado definitivamente em 40 horas semanais. O texto é a versão do relator para 2 propostas de emenda à Constituição que previam a redução de jornada de trabalho no país para 36 horas semanais. No parecer, Prates argumenta que a transição para 36 horas semanais deve ser gradual e apoiada por políticas públicas, negociação coletiva e incentivo à produtividade.
0: Com a implementação progressiva, estamos permitindo que as empresas e setores planejem os investimentos em tecnologia e na reorganização operacional, em vez de recorrerem imediatamente a eventuais cortes de empregos ou repasse dos custos aos consumidores.
20: A proposta de emenda à Constituição mantém a possibilidade de compensação de horários e de redução de jornada por acordo coletivo, inclusive para regimes diferenciados, como trabalhadores com escalas específicas ou de setores essenciais ou de atividade contínua, de áreas como saúde, segurança, transporte e limpeza urbana. Para pequenos negócios, como MEIs, microempresas e empresas de pequeno porte, a proposta prevê regras específicas para reduzir os impactos da mudança, desde que os empregos sejam preservados. Já profissionais com alta qualificação e salário elevado poderão ter mais flexibilidade na jornada. E nos contratos públicos e terceirizados, a redução só valerá após aditivo contratual. Da Rádio Câmara de Brasília, Murilo Souza.
21: Economia.
22: Tony de Paula, do PSD do Rio de Janeiro, elogia o programa Gás do Povo, iniciativa do governo federal que atende milhões de famílias no país. No entanto, ele alerta para a exigência de que os vasilhames de gás sejam recarregados apenas em fornecedores parceiros das distribuidoras.
23: Para o Tony de Paula, essa prática configura um monopólio de poucas empresas e encarece o custo para a população que fica refém das marcas. O parlamentar pede ao governo que reveja as regras atuais e abra o mercado para a livre concorrência.
21: Habitação.
22: Charles Fernandes, do PSD da Bahia, solicitou ao governo federal a construção de 150 moradias do programa Minha Casa Minha Vida no distrito de Mutans, em Guanambi. Ele explica que a iniciativa busca atender famílias em situação de vulnerabilidade habitacional.
23: Charles Fernandes defende políticas habitacionais como forma de reduzir o déficit de moradia no país. Na visão do deputado, a casa própria representa dignidade, segurança e melhores condições de vida para as famílias.
21: Trabalho.
22: O projeto estabelece como atividade perigosa a profissão de vigilante, o que pode trazer benefícios para a categoria em termos de políticas públicas. A reportagem é de Júlia Lopes.
24: A Comissão de Trabalho aprovou o projeto de lei que reconhece a profissão de vigilante como atividade de risco. A proposta, de autoria do deputado delegado Marcelo Freitas, do União Mineiro, altera o Estatuto da Segurança Privada e estabelece a atividade como perigosa devido à alta exposição ao risco de quem a exerce, independente da utilização ou não de arma de fogo. A norma regulamentadora 16 da Consolidação das Leis de Trabalho, a CLT, define como atividades perigosas aquelas que expõem o trabalhador a condições que podem comprometer sua segurança, saúde física ou mental durante o exercício da função. Essas atividades são classificadas de acordo com o nível e o tipo de risco a que o profissional está sujeito. Atualmente, as ocupações consideradas de risco pela legislação incluem a construção civil, a mineração, a segurança pública, o transporte rodoviário e a indústria elétrica. Para o relator do projeto, deputado Capitão Alden, do PL da Bahia, o reconhecimento da atividade do vigilante como de alto risco não apenas valoriza o profissional, como também pode contribuir para a formulação de políticas públicas que garantem melhores condições de trabalho à categoria.
25: Grande parte dos profissionais não recebem auxílios ou indenizações em caso de invalidez ou morte. Isso muitas vezes é uma concessão de uma ou outra empresa. mas isso não estando previsto em lei, faz com que esse profissional fique à mercê dessas empresas. Então, isso é um ganho importante.
24: O texto também destaca que o vigilante é muitas vezes o único elo entre a criminalidade e a sociedade, principalmente em locais onde a presença policial é limitada. Além dos riscos físicos, a pressão constante de atuar em situações de perigo pode resultar em estresse e outros problemas de saúde mental. O projeto segue agora para análise na Comissão de Segurança Pública e Combate ao Crime Organizado. Da Rádio Câmara de Brasília, Júlia Lopes.
3: Segurança Pública.
23: Aloysio Mendes, do Republicanos do Maranhão, afirmou que o Senado é omisso ao não votar a PEC da segurança pública, mesmo diante do avanço do crime organizado no país.
19: Segundo Aloysio Mendes, a imprensa cobrou a aprovação das mudanças. A Câmara fez sua parte ao aprovar a matéria, mas os senadores não avançaram na votação da proposta, a exemplo do que ocorreu com a matéria para diminuir a idade penal.
23: Coronel Ulisses, do União, presta homenagem aos 110 anos da Polícia Militar do Acre. O parlamentar exalta o trabalho dos policiais na proteção da população, especialmente em comunidades isoladas e regiões de fronteira.
19: Ex-comandante-geral da PM acreana, Coronel Ulisses defende a valorização dos profissionais da segurança pública. Ele também sugere melhorias na estrutura, mais treinamento e a aquisição de equipamentos mais modernos.
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3: Comissões.
23: Comissão aprova projeto que cria novo modelo para a incorporação de tecnologias no Sistema Único de Saúde. A repórter Daniela Lessa nos conta como funciona a proposta.
5: A Comissão de Saúde da Câmara dos Deputados aprovou o projeto que cria um novo modelo para a incorporação de tecnologias no Sistema Único de Saúde, o SUS. A proposta institui os chamados acordos de compartilhamento de risco, mecanismo que permite ao poder público adquirir medicamentos, equipamentos e outros tratamentos novos, condicionando o pagamento aos resultados que eles apresentarem na prática. O projeto que altera a Lei Orgânica da Saúde é de autoria do deputado Eduardo da Fonte, do PP de Pernambuco. O relator na Comissão de Saúde, deputado Rafael Simões, do União de Minas Gerais, apresentou um texto alternativo que ampliou o alcance dos acordos. Segundo ele, o modelo permite acelerar o acesso da população a tratamentos inovadores, ao mesmo tempo em que protege o orçamento público.
6: Para que as pessoas hoje possam acessar uma nova tecnologia, há necessidade que isso passe pela aprovação do Ministério da Saúde. E esse é um processo longo. Então, no compartilhamento de risco, nós vamos ter condições de adquirir esses materiais, principalmente os remédios, e avaliar se de fato esse remédio fez o efeito que era prometido. Se ele não fez o efeito, não tem o pagamento. Então, isso possibilita que o Ministério tenha aí uma capacidade.

0: demonstração suficiente de eficácia. O projeto, que cria um novo modelo para a incorporação de tecnologias no SUS, agora será analisado pela Comissão de Constituição e Justiça e de Cidadania. Da Rádio Câmara de Brasília, Daniele Lessa.
1: Saúde.
2: Soraya Santos, do PL do Rio de Janeiro, critica uma cartilha do SUS voltada para gestantes, questionando a substituição da palavra mãe pela expressão pessoas que gestam. Ela diz que o material desconsidera a experiência da maternidade e o papel das mulheres durante a gestação.
3: Soraya Santos também condena outros conteúdos da cartilha relacionados à interrupção da gravidez. A parlamentar acredita que o foco do material deveria estar na orientação sobre pré-natal, parto, puerpério e cuidados com a saúde materna e do bebê.
2: Lucas Redecker, do PSD, comemora o convênio do governo do Rio Grande do Sul com instituições de saúde para realizar mais testes do pezinho no estado. Ele afirma que a medida amplia o diagnóstico de atrofia muscular espinhal e de imunodeficiências primárias em recém-nascidos.
3: Lucas Redecker ressalta que a detecção precoce dessas doenças permite iniciar o tratamento dentro do prazo previsto pelo SUS. Ele pede que o governo federal estabeleça prazos para que todos os estados implementem 5 fases do teste. Do pezinho.
2: Rodrigo Hollenberg, do PSB do Distrito Federal, comemora a inclusão na pauta de votações de projeto que prevê direitos para pessoas com diabetes mellitus tipo 1. O parlamentar assinala que a proposta garante acesso a medicamentos e demais insumos necessários ao tratamento.
3: Rodrigo Hollenberg explica que a proposta também prevê pausas na escola, no trabalho e em provas de concurso para que a pessoa possa monitorar a glicemia. Ele acrescenta que o acesso a apoios financeiros dependerá de avaliação biopsicossocial conforme regras da legislação.
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1: Meio ambiente.
2: A prevenção a enchentes pode ganhar mais recursos a partir de proposta que está sendo examinada na Câmara. Acompanhe a reportagem de Maria Neves.
5: A Comissão de Meio Ambiente e Desenvolvimento Sustentável da Câmara dos Deputados aprovou o projeto que destina recursos do Fundo Nacional sobre Mudanças do Clima a ações para conter alagamentos e inundações nas cidades brasileiras. O texto original da deputada Dandara, do PT de Minas Gerais, determinava que o poder público deveria financiar a criação das chamadas cidades esponjas, que adotam medidas como pavimentação permeável e reflorestamento para absorver a água das chuvas. A deputada Leda Borges, do PSDB de Goiás, no entanto, modificou a redação para prever apenas a destinação de verbas para o enfrentamento a inundações e alagamentos em ambientes urbanos. De acordo com a parlamentar, a lei que criou o Fundo sobre Mudança do Clima atribui apenas ao Poder Executivo Federal a competência para decidir sobre a utilização dos recursos. Leda Borges argumenta que a proposta é importante devido aos desastres provocados pelas mudanças climáticas.
6: Nos últimos anos, inundações e alagamentos passaram a ocorrer de forma recorrente em diversos municípios brasileiros. Tais eventos resultam não apenas em expressivos prejuízos econômicos, como também comprometem a infraestrutura urbana, a mobilidade, a saúde pública e, lamentavelmente, provocam perdas humanas, sobretudo em regiões mais vulneráveis.
5: Ao apresentar o projeto, a deputada Dandara explicou que o conceito de cidade esponja foi criado pelo arquiteto e urbanista chinês Kongjian Yu. Segundo relatou, o chinês se inspirou nas práticas tradicionais de populações asiáticas para conviver com as chuvas torrenciais do período das monções. A ideia é criar condições para que parte da água das chuvas seja reabsorvida o mais rapidamente possível pelo solo, de modo a evitar alagamentos e enchentes. O projeto, que destina recursos do Fundo Nacional sobre Mudança do Clima para combater enchentes e alagamentos em ambientes urbanos, ainda será analisado pelas comissões de Finanças e Tributação

0: de Constituição e Justiça. Da Rádio Câmara de Brasília, Maria Neves.
1: Homenagem. Gilson Daniel do Podemos registra a realização da Festa do Divino Espírito Santo em Viana, no Espírito Santo. O deputado destaca a celebração de missa na matriz da cidade e convida a população para participar da programação elaborada pela prefeitura.
2: Termina agora o Jornal Câmara dos Deputados com trabalhos técnicos de Everson Urani e apresentação de José Carlos Andrade e Márcio Aquiles Sardi. Uma boa noite para você.
1: Ótima noite. A Voz do Brasil volta amanhã. 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Boa noite.

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0: 26 de maio é uma noite diferente, bastante fria, mas estamos voltando para aquecer a noite com a nossa programação que está começando agora.
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0: Então estamos aqui às 8 horas mais 4 minutinhos, o nosso programa começando para valer a partir desse instante. Muito boa noite, cidade, boa noite você, noite fria de 26 de maio de 2026, completando você mais um ano de vida, parabéns, tudo de bom. Lembramos que às 10 a gente apresenta as canções de amor, mas daqui a pouquinho a gente vai liberar o WhatsApp para você pedir músicas e daí interagir com a nossa programação de hoje. Salve então, amigos de perto, de longe, aqueles que estão em nosso raio, boa noite, sejam bem-vindos, o nosso programa está no ar a partir de agora. Ah, lembramos também os nossos queridos internautas em todo o Brasil, você ou vocês que clicaram televisão, está aí com a gente, muito obrigado pelo carinho. Sou Josias Leal, você do outro lado, simplesmente mais importante para todos nós. Nosso Planeta Música começando hoje um pouco diferente, para você que está um pouco fora do tempo aí, vamos relembrar na versão cover da Alena. Ela regravou do Jimmy Cliff, aí quem se inclina e não. Com essa a gente faz a abertura de hoje, agradecendo a você pelo carinho da sintonia. Boa noite, nosso programa decolou agora.

0: música de época em nosso programa da noite, That's It, Swing My Body Boy. 1958 da música que marcou época de verdade. Aqui na Agreste FM, nosso programa da noite, que volta depois de um breve intervalo comercial, já valendo com as participações para a noite de hoje. Tá fria pra caramba. Daqui a pouquinho a gente completa com as indicações dos nossos ouvintes, aqueles que participam sempre da nossa programação. É rapidinho, 1, 2, 3 de informações comerciais e a gente volta.
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0: Esse é o nosso programa que proporciona o encontro da gente aqui, do lado de cá, e você do outro lado, que é importante para todos nós. Sejam bem-vindos, é hora de você pedir músicas, mandar o toque para quem você está ouvindo, para quem você está, para quem está, de certa forma, no seu foco, né? Quem sabe aí que as coisas não podem acontecer, as coisas, né? Bom, boa noite, Josias Léo tá aqui, é a Branca, lá de São Joaquim do Monte. Toca para mim, tributo Antônio, saudade minha senha. Ofereço para minha irmã, a amiga Roseni, elas são muito sua fã. Ah, muito obrigado aí pelo carinho, pela sintonia. Não mais do que eu, ela aqui frisou, viu? Muito obrigado, viu, Branca? Felicidades. Muito obrigado também pelo carinho da sintonia, de estar todas as noites acompanhando o nosso programa e participando também. Ela manda para você e todos da família. Já tá preparadinha, Branca, sua música, a gente manda instantes. A Marlene de Alto Bonito, nosso abraço para ela também. Ah, sintonizando a gente, o Van, de São Joaquim do Monte. Esse é amigão dos amigos, viu? Felicidades para você, meu amigo Van, lá da terra da Romaria, São Joaquim do Monte. E chegando mais indicações para o nosso programa de hoje. Alô, você.
5: Boa noite, meu amigo Josia.
0: Boa noite.
5: Aqui é Beto do Mutirão Bonito, Josia.
0: Beto.
5: Josia, eu quero ouvir aquela música hoje de Roberto, Rotina.
0: Linda música.
5: Quero oferecer para Bal, para Miri, para Joãozinho, para Ludinha, para Leandro, para Ronaldo Segurança, para seu José Manuel, para você e para todos que estão ligados nesse maravilhoso programa, viu, Josia?
0: Tá ótimo.
5: Uma boa noite, fica com Deus. Tá, Josia? Aqui em Bonito tá chovendo muito, muito frio. Fica com Deus, amigo. Um abraço.
0: Abraço para você também, Beto. Sua música, Rotina, do Rei Roberto Carlos. E nossa programação vai aquecendo os corações.
6: É de arrepiar. Momento Saudade.

0: Roberto Carlos, sempre ele, Roberto Carlos, nosso rei. 8h25, vai seguindo.
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0: saudade minha sanha, música romântica para dois, em uma noite fria, nada mais justo. Grande abraço, valendo o carinho da sintonia. Nossas ouvintes de carteirinha, sintonizando nossa programação. Segura só um pouquinho que a gente volta, depois de um breve intervalo comercial.
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6: 8 horas 35 minutos. 8 horas 35 minutos.

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1: Essa é para quem tá sofrendo. Ninguém tá sofrendo, ainda que é cedo da noite. 8 horas e 36 minutinhos. O nosso programa vai seguindo com você.
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1: Então, seguindo você com as melhores músicas das pistas de sucessos do Brasil e do mundo, lembramos que a partir de agora também, na continuação, a gente vai atender aqui outros pedidos com músicas de saudade. Chegaram aqui pra gente. Ah, então tá valendo o nosso melhor muito boa noite a todos que estão na internet ouvindo a gente. Muitas pessoas confirmando lá no sul do país, rapaz, ouvindo através da net o nosso programa da noite. Que legal, muito obrigado. Felicidades. Passaram pra gente que São Paulo tá um frio tremendo, viu? Tá respingando aqui em nossa região, que aqui também já esfriou bastante. Choveu a noite de ontem e hoje, boa parte do dia e tarde, choveu muito. Pelo menos aquela chuvinha continuada, levezinha, mas esfriou bastante as nossas noites, não é? Você que tá em casa, você que tá ouvindo o nosso programa, aí no conforto da sua casa, muito obrigado pelo carinho da sintonia. Em se tratando de ouvintes especiais, me deixa mandar um abraço grande a todos os altinenses que estão acompanhando a nossa programação, mas de maneira bastante especial, a nossa ouvinte, que é especial também, a Sirlene. Sirlene está de sintonia com a gente. Para ela, de presente, temos aqui essa que também faz parte do Tributo Antônio. Se você chegasse agora. Ótima noite. Valendo o carinho da sintonia. 8h38.

0: mais uma. Tributo para Antônio. Se você chegasse agora, essa de presente à nossa ouvinte, a Sirlene, lá do Altinho, sintonizando a gente. Ótima noite, felicidades aí de verdade. Valendo o carinho da sintonia para ela, para todos da família, ouvintes da nossa programação da noite. Olha, tá chegando aqui pedidos, são muitos. Alô, você, boa noite. Alô, boa noite.
1: Boa noite, Agreste.
0: Nossa, ouvinte
1: boa
0: chegando.
1: Noite, meu amigo José Leal.
0: Essa é a Lagoana, deu pra sentir pela
1: voz. A chuva tá pegada por aqui, meu amigo, graças a Deus.
0: Aqui também chove muito.
1: Como é que está a Cupira? Tá chovendo por aí, né?
0: Sim, sempre chove.
1: Que bom, José, que você voltou, meu amigo. Tava fazendo uma falta tremenda.
0: Sério? Que bom.
1: Aí essas duas semanas a rádio ficou completa. Aí hoje, ontem... Foi ontem que Jane de Paulo voltou, foi?
0: Sim.
1: Aí completou a rádio, porque tava uma falta tremenda.
0: Não? Agora não falta mais nada, tá tudo certinho.
1: Josias, se possível.
0: É.
1: Passa aí aquela música.
0: De?
1: Do padre Alessandro Campos.
0: Certo.
1: Dia de Sol. É. Ou então aquela, Esse é o Meu Deus.
0: Tá certo.
1: Oferecer pra meu netinho Ian Davi, completou o ano da semana. E para todos que estão ligados, para você, para toda a equipe da Agreste FM, para Jeová Dionísio, lá de Agrestina, e para todos os ouvintes. Fica com Deus, que Deus te abençoe sempre, meu amigo.
0: Você também, você também. Esse é Meu Deus, do Padre Alessandro. A gente já manda de presente a nossa ouvinte Zilma, lá de Jundiá, nas Alagoas. Ouvindo. Nosso programa da noite sempre, ouvinte especial, viu? É verdade, Alagoana aí. Que bom. Grande abraço. Eu que fico feliz em saber que você está sempre de sintonia. Nós agradecemos de coração.

0: Padre Alessandro Campos, aqui na Grécia FM, a indicação da Zilma de Jundiá, em Alagoas. Rapidinho a gente volta depois de um breve intervalo comercial com mais pedidos.
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1: Nosso programa, você é o melhor ouvinte do Brasil, acompanhando, participando da nossa história da noite, que vai se consolidando dia após dia. E claro, a gente abraçando as pessoas distantes, né? Mas ouvindo a nossa programação, tá aqui chegando mais gente. Alô, você, boa noite.
2: Boa noite, Elzinha. Boa noite, tudo bem?
1: É Lucinha.
2: É Lúcia Pedreira, aqui em São Paulo.
1: É de lá de São Paulo.
2: A noite de manhã cedo tá frio.
1: Tá frio aí em São Paulo?
2: Frio mesmo, mas dentro de casa não, né? Depois que você tá dentro de casa, aí tá...
1: Tá na tranquilidade.
2: Mas tá frio, não tá chovendo também? Agora é época de frio aqui, né?
1: São Paulo é assim, né?
2: Um abraço, Josinho, uma boa noite pra você.
1: Já pegou
2: o Juarene
1: também?
2: Fica com Deus.
1: Isso, abraço ao Juarene e a Lucinha lá de Pedreira, São Paulo, ouvintes do nosso programa, todos os dias à noite, acompanhando a nossa programação. José Manuel, é município da Lagoa dos Gatos, que é o irmão do Juarene, viu? Mora aqui no município vizinho de Lagoa dos Gatos, ou da Lagoa dos Gatos. Abraço grande para ele, para a família também, todos que estão ouvindo o nosso programa. É que legal. Boa noite, Josias. Agora é do Josivan, lá de Guarulhos. Lá em São Paulo, muita gente ouvindo a gente. Porém, ele é aqui de Pernambuco, mora

0: indicando músicas. Ela sempre pede músicas aqui pra gente também. Abraço a Silvaneide, valendo o carinho da audiência também, sempre confirmando o carinho da sintonia. Que legal, abraço especial. Bonito, chove muito também, né? Verdade. Agora são 8h54, tá valendo mais pedidos. Boa noite.
1: Boa noite, meu amigo Josiel. Sou eu, Júnior Ligeirinho, do Trevo de Panela. Não perco só um programa seu. Prometa a música com Josiel Lael, da segunda-feira à sexta-feira. Quero que você coloque a música aí de Lambada Francesa. Vou oferecer para você e família, para todos, faz a Cresta FM. Para meu pai, Lênin do Milho. Para toda a minha família. Para o sacristão Roberto, da Paróquia de Cruz, Mazé de Cruz e Família. Para Luciano, lá do Cinto Pedro do Viado. Para João, para o Lude, para o Doga. Para Terezinha da Guaravita, as três irmãs da Coab. Graça Paula, tia Laide, Rosetta Manduá. Aldemir de Belém de Maria, Marlene de Alto Bonito. Maria das Dores, Moça de São Félio. Para Beto de São Domingos, Rápido do Monte. Lenilda, Lenivaldo. Jovadores da Gestina. O Seguinho de Vialete de Garaúns. Líder do Cruzeiro. Liga de Cachoeirinha, Silene de Altinho, e pra Zeza, pra Vandela, Bonita Sérgio de Bota da Família, Zé da Pérez de Cajueiro, pra Cizinho lá do Pau Ferro, pra Sertão, pra todos meus amigos e amigas. Boa noite, José Lael.
0: Tá certo, Juninho, falou muito, mas deu o recado. Grande abraço ao Juninho. Daqui a pouquinho, Lambada Francesa de presente a ele. Chegando mais pedidos, boa noite.
2: Oi, Josias, boa noite. Aqui é a Sudoca de Caruaru. Toca aí, Cidade, amiguinho do Core, se possível. Pablo, um dia. Certo. Mando pra vocês aí da Agreste. Pra minhas amiguinhas do Core, Edna e Andresa. Pra Nina Lai Bonito, pra Jeová, pra Junho. E pra ouvinte que ligou aí ontem e ofereceu pra todos os palmeirenses, feito eu.
0: Tá bom. Muito bem. É Cida, lá de Caruaru. Abraço grande para você também. Olha, a Sirlene de Altinho, através do nosso programa, manda um abraço especial para Cristiana, é de São Benedito do Sul, que é a filhona, ouvinte do nosso programa também, para ela, para todos da família em São Benedito. Nosso abraço, nosso boa noite. A Cristiana, né, que é a filha da Sirlene, lá de Altinho, ambas de sintonia em polos diferentes, mas ouvindo o nosso programa da noite. Vamos tocar a música da Sidoca, de presente a elas também, do Pablo. O título dessa música é Um Dia.